0: gente tiver conhecimento da origem criminosa do insumo, a pena pode chegar a 8 anos de reclusão e multa. A norma também prevê a interdição do estabelecimento, a alienação antecipada de bens apreendidos e, após a condenação, a perda do cargo, função ou emprego público. O secretário nacional de segurança pública, Chico Lucas, explica que a nova legislação, além de penalizar um crime contra a ordem econômica, combate um problema que pode até afetar a saúde pública.
1: Quando nós aumentamos uma pena como essa, a gente está enfrentando sobre todos os eixos, né? Esses combustíveis que eram furtados ou roubados, a comercialização deles, por vezes, era feita de maneira fracionada em lugares com pouca segurança. Isso trazia um risco para a vizinhança e também um risco ambiental, né? Porque combustível pode pegar fogo, destruir uma casa, uma comunidade. Então, esse aspecto também tem que ser levado em consideração no que diz respeito ao aumento da pena.
2: Agora, Luana, essa semana também a Secretaria Nacional do Consumidor se reuniu com 140 representantes, né, de PROCONs para alinhar uma ação de fiscalização do mercado de combustíveis. Como é que vai funcionar esse trabalho?
0: Olha, Mariana, o encontro marcou o início da Operação Carga Pesada, de âmbito nacional, que tem como foco a apuração de possíveis aumentos abusivos na comercialização de combustíveis líquidos. Os PROCONs poderão compartilhar informações, documentos e resultados das fiscalizações, além de organizar ações conjuntas. A reunião foi convocada após a Agência Nacional de Petróleo, Gás Natural e Biocombustíveis ter recebido cerca de 330 denúncias relacionadas a aumentos abusivos de preços. De acordo com o secretário nacional do consumidor, Ricardo Morishita, já foram instaurados 70 processos administrativos contra postos de combustíveis. Morishita explica que o problema está no aumento da margem de lucro desses estabelecimentos.
3: Qual é o problema? É num momento de guerra em que o governo tem programas de subvenção, quer dizer, ele faz pagamento direto para auxiliar a compra desse combustível. Tem a desoneração de impostos, ou seja, a sociedade brasileira contribui com esse processo e absolutamente num momento tão delicado do cenário global, com o aumento do preço do petróleo, não é o momento para o aumento da margem de lucro desses postos. E isso configura uma prática abusiva prevista no Código de Defesa do Consumidor.
0: Os estabelecimentos têm 20 dias para apresentar defesa e os processos seguirão os procedimentos administrativos previstos na legislação.
4: Luana, você mencionou agora há pouco sobre denúncias recebidas pela ANP. Como é que está sendo a atuação da agência?
0: Luciano, a ANP tem aplicado multas a essas distribuidoras que já superam os 200 milhões de reais. As penalidades resultam de decisões em primeira instância e as empresas ainda podem recorrer. Em algum dos casos julgados, a agência apurou que as margens brutas das distribuidoras aumentaram mais de 1.350%.
2: Nossa, e tem algo que os consumidores possam fazer, Luana, para ajudar nesse controle do aumento abusivo do preço dos combustíveis?
0: Com certeza, Mariana. Além de registrar a queixa aos PROCONs estaduais e municipais, o contato sobre possíveis irregularidades no mercado de combustíveis pode ser feito diretamente com a ANP, tanto pelos canais digitais da agência quanto por telefone. O número é 0800 970 0267. Luciane Mariana.
4: Obrigado, Luana Karen, pelas informações ao vivo aqui na Voz do Brasil.
2: Aumentou o número de brasileiros com CNPJ, o Cadastro Nacional de Pessoas Jurídicas.
4: Segundo o IBGE, esse percentual aumentou 11% de 2012 a 2025, alcançando 35%.
2: E as mulheres estão buscando mais a formalização para tocar seus negócios.
5: O aumento na formalização entre as pessoas que trabalham por conta própria foi apontado pelo IBGE em dados divulgados nesta quarta-feira. Em 2025, o contingente de empregadores e trabalhadores trabalhadores por conta própria no Brasil somou quase 31 milhões de pessoas. O percentual de formalização com CNPJ, o Cadastro Nacional da Pessoa Jurídica, chegou a 35%, frente a 24% em 2012. De acordo com o analista do IBGE, William Kratochwil, a formalização está associada ao nível de escolaridade.
6: Percebe-se claramente um aumento da formalização juntamente com o aumento da escolaridade desses trabalhadores. Por exemplo, os trabalhadores com ensino superior que trabalham por conta própria, mais da metade deles tem o seu registro no Cadastro Nacional de Pessoa Jurídica. Ao passo que quando observamos os empregadores, ou seja, aqueles que têm um trabalho, uma empresa mais robusta, eles possuem um nível de formalização muito superior já para aqueles com um nível de instrução mais baixo.
5: Ainda segundo os dados do IBGE, as mulheres têm índice de formalização maior, com cerca de 37% para elas, contra pouco mais de 34% dos homens. A Roseli Ferreira, que é microempreendedora individual, faz parte desta estatística. Ela trabalha na produção de biojoias sustentáveis em Brasília e fala sobre os benefícios da formalização.
7: Né, muitas pessoas acham que é só gasto. Não, há benefícios, muito benefícios. Né, em ser um MEI, né, em relação a você estar precisando de um empréstimo, você pode contar tá várias portas, várias.
5: O regime de MEI, microempreendedor individual, permite que trabalhadores autônomos tenham um registro de CNPJ, emitam notas fiscais e assegurem direitos previdenciários como aposentadoria, auxílio-doença e licença-maternidade. A contrapartida é o pagamento de uma guia mensal unificada de tributos. O presidente do SEBRAE, Rodrigo Soares, diz que a formalização aumenta os lucros de quem empreende.
8: Ele tem a possibilidade de triplicar o seu faturamento. Por quê? Porque, primeiro, ele vai ter acesso ao crédito e possibilidade de escalar e ampliar as suas vendas, o seu pequeno negócio. Segundo, abre-se para ele a possibilidade também de vender para grandes empresas, para outras empresas, porque elas exigem a nota fiscal.
5: A região sul liderou a formalização e atingiu índice de 47% em 2025, seguida pelo centro-oeste e pelo sudeste. Reportagem Gabriela Noronha.
4: O transporte aéreo brasileiro registra crescimento nos primeiros 8 meses do ano.
2: De janeiro a agosto, quase 89 milhões de passageiros voaram dentro e fora do país, uma alta de 4,7% em relação ao mesmo período do ano passado.
9: De janeiro a agosto deste ano, 88 milhões e 600 mil passageiros foram transportados em voos domésticos e internacionais. As viagens por dentro do país, ou seja, o mercado doméstico, concentrou parte dessa movimentação, com 68 milhões de pessoas. Só em agosto foram 11 milhões e meio de passageiros, sendo 8 milhões e 900 mil em voos internos. O ministro de Portos e Aeroportos, Tomé Franca, detalha o que significam esses números.
10: E o que esses números mostram pra gente? Que a aviação brasileira está crescendo, que mais gente está viajando de avião e, claro, que precisamos continuar investindo para que esta curva de crescimento continue avançando nos próximos anos.
9: O transporte de cargas acompanhou o ritmo de expansão do setor. Em agosto, foram transportadas 121 mil e 500 toneladas de mercadorias. De janeiro a agosto, o transporte aéreo acumulou 922 mil e 500 toneladas de cargas. Os dados fazem parte do relatório de demanda da oferta da Agência Nacional de Aviação Civil, ANAC, divulgado todo mês. O levantamento reúne informações sobre a movimentação de passageiros e cargas e sobre a demanda e a oferta dos mercados domésticos e internacional. Reportagem Cleide Lopes.
4: E quem vai viajar de avião nos próximos meses precisa ficar atento às novas regras para casos de atraso, cancelamento ou interrupção de voos.
2: A ANAC, Agência Nacional de Aviação Civil, atualizou as informações que as companhias aéreas devem fornecer aos passageiros.
5: A Agência Nacional de Aviação Civil atualizou as regras para transporte aéreo de passageiros. Com a mudança, o consumidor deverá ser informado já na compra da passagem de que o voo pode sofrer alterações por condições meteorológicas, requisitos de segurança ou outros fatores. Em caso de imprevisto, a empresa deverá comunicar o passageiro por canais digitais, informar a previsão de partida, as opções de reacomodação e como acessar a assistência material. Os direitos à alimentação, hospedagem e transporte continuam valendo. Depois de 2 horas de espera, a companhia deve oferecer alimentação. Se a espera ultrapassar 4 horas e houver necessidade de pernoite, também devem ser oferecidos hospedagem e transporte de ida e volta. Em situações excepcionais, quando a empresa não conseguir fornecer diretamente a assistência, o passageiro poderá ter despesas necessárias e razoáveis reembolsadas, mediante comprovação dos gastos. O pagamento deve ser feito em até 7 dias. As novas regras passam a valer em até 30 dias e, em caso de problema, o passageiro deve procurar primeiro a companhia aérea. Se não resolver, pode registrar reclamação na plataforma ANAC Passageiro, no endereço gov.br/ANAC. Com locução de Thaís de Araújo, reportagem Pablo Mundim.
4: A publicidade em ambiente digital ganha novas regras para proteger o consumidor de conteúdos publicitários enganosos, abusivos ou fraudulentos.
2: É o que prevê portaria publicada hoje pelo Ministério da Justiça e Segurança Pública, em conjunto com a Secretaria de Comunicação Social da Presidência da República.
4: A portaria estabelece regras para anúncios impulsionados, ou seja, aqueles que são patrocinados e veiculados por redes sociais e outras plataformas que hospedem conteúdo de terceiros.
2: Na prática, as plataformas com mais de 1 milhão de usuários ativos serão obrigadas a manter um repositório público para que a população consiga pesquisar quem pagou pelo anúncio, quanto foi gasto, o público-alvo, o número estimado de destinatários alcançados e outras informações.
4: E os provedores deverão manter essas informações por pelo menos 1 ano após a veiculação.
2: De mulheres pode começar de um jeito que parece inofensivo, uma promessa de emprego, de uma vida melhor ou até de ajuda financeira.
4: Por isso é importante ficar de olho e desconfiar de situações suspeitas.
2: Hoje, 23 de setembro, é o Dia Internacional contra a Exploração Sexual e o Tráfico de Mulheres e Crianças. Data para reforçar a prevenção e lembrar que qualquer pessoa pode ajudar denunciando.
11: O tráfico humano é um crime que viola os direitos humanos e afeta a dignidade das pessoas, atingindo de forma desproporcional mulheres e meninas, em especial para fins de exploração sexual e trabalho análogo à escravidão. Esse crime tem se tornado uma ameaça global, já que as redes criminosas estão cada vez mais sofisticadas com o uso da internet e ferramentas tecnológicas, estruturas que ultrapassam fronteiras, como explica Anitta Cunha Monteiro, coordenadora geral de prevenção à violência contra as mulheres do Ministério das Mulheres.
12: Quando chega naquela situação de total vulnerabilidade, não consegue sair facilmente para nem perceber que de fato estão numa situação que é considerada crime.
11: No último ano, a Unidade Nacional de Enfrentamento do Tráfico Internacional de Pessoas e do Contrabando de Imigrantes atuou em mais de 1.100 processos judiciais. 216 pessoas foram denunciadas à justiça. Desse total, 79 pessoas respondem por tráfico internacional de seres humanos em casos que envolvem quase 300 vítimas identificadas. A Coordenadora Geral de Enfrentamento ao Tráfico de Pessoas e Contrabando de Imigrantes do Ministério da Justiça e Segurança Pública, Marina Bernardes, faz um alerta para que as pessoas não sejam vítimas.
13: A principal ferramenta é a informação. É receber uma proposta que parece muito boa para ser verdade, que você não tem muita informação ali das condições do trabalho, ou que oferecem pagar tudo, as passagens, hospedagem, buscar, checar as fontes, desconfiar se essas promessas vêm, principalmente por redes sociais. sociais, que hoje é o principal meio, né?
11: O dia 23 de setembro foi instituído pela Organização das Nações Unidas como o Dia Internacional contra a Exploração Sexual e o Tráfico de Mulheres e Crianças. A porta de entrada para denunciar o crime são os disques 100 e 180. Com locução de Edinaldo Júnior, reportagem Cleide Lopes.
4: Vítimas de violência passam a contar com um protocolo integrado de atendimento entre as áreas de segurança pública e saúde.
2: A medida, sancionada hoje, vale para mulheres, crianças, adolescentes e pessoas em situação de vulnerabilidade.
4: Pela nova lei, o primeiro atendimento deve ser feito por um profissional de segurança pública, que deve garantir o encaminhamento imediato da vítima para uma unidade pública de saúde e o registro da ocorrência.
2: Os profissionais de saúde e segurança deverão receber treinamento específico e periódico para oferecer um atendimento que evite a chamada revitimização.

0: acompanhando A Voz do Brasil está entendendo tudo o que eu falo porque compartilhamos o mesmo idioma. Agora imagine uma comunidade inteira que se comunica com a mesma riqueza de detalhes, sentimentos e agilidade, mas usando o olhar, as mãos e as expressões do rosto em vez da voz. Isso é a Libras, a língua brasileira de sinais. Ela é reconhecida por lei e tem uma gramática própria, com regras de frases e estruturas tão complexas quanto o português. Mas você sabia que nem sempre esse tipo de linguagem foi aceita? Quem explica é Neide Lins, que trabalha como intérprete da língua brasileira de sinais aqui na empresa Brasil de Comunicação.
1: Os surdos, eles foram durante muitos anos obrigados a oralizar, que é a falar mesmo sem estar escutando, né? Inclusive teve o Congresso de Milão em 1880, onde alguns estudiosos se reuniram para discutir a língua de sinais, e nesse congresso foi definido que a sinalização não deveria ser feita, deveria ser feita a oralização. E foi um retrocesso muito grande, né, para a comunidade surda, onde ela foi proibida de sinalizar. Inclusive, em vários casos, era utilizado inclusive amarrar as mãos dos surdos para que eles não sinalizassem durante o ensino.
0: Atualmente, existe a Política Nacional de Educação Bilíngue de Surdos, que busca promover a qualificação das redes de ensino em todo o país. O objetivo é garantir o direito de todos, como disse Marisa Dias Lima, coordenadora geral bilíngue da Educação Básica e Educação Superior no Ministério da Educação. Como ela é surda, vamos ouvi-la pela voz da intérprete Luciane Bresciani.
2: Essa política tem como objetivo qualificar e assegurar a oferta e também da educação bilíngue de surdos, garantindo o acesso à educação, pensando também a permanência dos indivíduos e uma educação de qualidade.
0: Segundo o Censo Escolar de 2024, há cerca de 60 mil matrículas de surdos na educação básica no país. Eles podem estudar em colégios bilíngues ou inclusivos. Nos bilíngues, os estudantes aprendem Libras como a língua principal. Já nas escolas inclusivas, o professor dá a aula e o intérprete faz a interpretação para o aluno surdo. Foi em uma unidade como essa que Alexandre Mastroianni estudou. Apesar das dificuldades, ele conta que a experiência foi interessante para ter contato com outros alunos. Vamos ouvir a entrevista de Alexandre na voz do repórter Edinaldo Júnior.
3: Lá dentro da escola pública tinham intérpretes e eu percebi que às vezes era complicado, mas era muito bom ter intérprete, era positivo, mas o problema principal para mim era o professor, porque o professor não dava muita atenção para os alunos com deficiência de forma geral. O professor era direto na fala, fala o tempo todo, então quem é ouvinte consegue, e às vezes o tradutor não conseguia acompanhar tudo.
0: A Política Nacional de Educação Bilíngue de Surdos prevê também ações de formação inicial e continuada para profissionais da educação, em articulação com as instituições federais de ensino e colaboração entre os entes federados. Reportagem, Márcia Fernandes.
4: Em 2026, o Disque 100 registrou mais de 12 mil violações de direitos humanos contra pessoas com deficiência auditiva e surdez.
5: O Disque 100 oferece atendimento em Libras por videochamada.
4: E para facilitar a perícia médica, o INSS vai garantir a presença de intérpretes de Libras, a língua brasileira de sinais, para pessoas com deficiência auditiva que precisarem desse apoio.
6: Pessoas com deficiência que precisam passar por perícia médica do INSS agora têm direito à participação de intérpretes de língua brasileira de sinais, a Libras, quando esse recurso for necessário para garantir a comunicação. A medida está prevista em portaria do Ministério da Previdência Social, publicada nesta quarta-feira, dia 23 de setembro. O intérprete poderá acompanhar o atendimento presencialmente ou participar por videoconferência e outros recursos tecnológicos. Mesmo quando o segurado e o perito estiverem na mesma agência da Previdência Social, a interpretação poderá ocorrer à distância. De acordo com o INSS, a função do profissional é facilitar a comunicação entre a pessoa com deficiência e o perito, sem substituir a autonomia técnica do médico na avaliação. A recusa injustificada ao recurso, quando necessário, poderá resultar na apuração de responsabilidade administrativa. A nova norma entrou em vigor na data de sua publicação e substitui uma portaria de 2022. Claudimário Carvalho para a Voz do Brasil.
5: E essas foram as notícias do governo federal.
4: Uma realização da Secretaria de Comunicação Social da Presidência da República.
5: Com produção da empresa Brasil de Comunicação.
4: Fique agora com o Minuto do TCU. Em seguida, as notícias do Poder Judiciário e do Congresso Nacional. Boa noite.
5: Boa noite.

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2: O Tribunal de Contas da União avaliou as políticas de inclusão digital no Brasil e identificou problemas que dificultam o planejamento e a coordenação das ações. O levantamento mapeou mais de 400 iniciativas do governo federal, estados e municípios, além de ações da iniciativa privada e organizações da sociedade civil. Cerca de 86% das residências brasileiras têm acesso à internet. Mesmo assim, 28 milhões de brasileiros não usavam a rede em 2025. O TCU aponta que a inclusão digital não se restringe apenas ao acesso. Também envolve a qualidade da conexão, o custo do serviço e a capacidade de usar as tecnologias. Em parceria com o IPEA, o Instituto de Pesquisa Econômica Aplicada, o tribunal desenvolveu uma ferramenta que permite avaliar políticas e identificar riscos de exclusão digital. 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
1: 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Você vai ouvir agora notícias do Poder Judiciário.
3: Supremo decide que mães biológicas ou adotantes terão direito à licença maternidade remunerada.
4: STJ define que homem poderá voltar a conviver com animal de estimação após fim do relacionamento com a ex-companheira.
3: Justiça Eleitoral confirma punição por impulsionamento de propaganda eleitoral.
4: Boa noite, eu sou o Arthur Filho.
3: E eu sou Walter Lima.
4: Supremo Tribunal Federal assegura todas as mães biológicas ou adotantes licença maternidade remunerada de 120 dias, prorrogável por mais 60, independentemente da natureza do vínculo trabalhista ou funcional.
3: A licença maternidade é um direito trabalhista que assegura às mulheres grávidas ou após o parto, ou ainda após a efetiva adoção, um período de afastamento do trabalho destinado para que elas se dediquem aos cuidados com o recém-nascido, à recuperação pós-parto e à formação e ao fortalecimento dos vínculos familiares com a criança adotada.
4: Homem poderá voltar a conviver com cadela de estimação após fim de relacionamento com ex-companheira.
3: Mas o Superior Tribunal de Justiça, o STJ, afastou a guarda compartilhada do PET. Fátima Uchoa.
5: Ao reformar decisão do Tribunal de Justiça do Distrito Federal que havia determinado a reintegração da posse do animal à tutora, o STJ reconheceu a posse conjunta e a divisão de despesas com o animal durante a relação e mesmo após o fim dela. Apesar de considerar possível estabelecer um sistema de custódia compartilhada do pet entre o ex-casal, o STJ afastou a aplicação da guarda compartilhada por entender que os animais são considerados bens, ainda que de natureza especial, como seres vivos e, portanto, não poderiam ser enquadrados nas regras do direito de família. O relator foi o desembargador convocado Luiz Carlos Gamboge.
4: Justiça determina a comprovação da origem de cassiterita ligada a garimpo na terra indígena Yanomami em Roraima.
3: A decisão é fruto da ação ajuizada pelo Ministério Público Federal, Lucas Lopes.
6: Na liminar, a justiça determinou que a empresa White Solder Metalurgia e Mineração Limitada e a Cooperativa de Produtores de Estanho do Brasil deixe de comprar, receber, registrar ou vender cassiterita sem documentos que comprovem a origem legal do minério. Além disso, ambas as empresas deverão apresentar à justiça em até 30 dias uma relação completa das compras do minério realizadas desde 2021. Em caso de descumprimento, será aplicada multa diária de R$50 mil para cada ré, além de multa diária de R$20 mil por atraso na entrega dos relatórios e periódicos, que deverão ser entregues a cada 3 meses à justiça e ao MPF.
4: O Tribunal Superior Eleitoral confirmou uma punição por impulsionamento de propaganda eleitoral negativa contra adversários políticos.
3: Nessa terça-feira, os ministros confirmaram decisão do Tribunal Regional Eleitoral do Rio Grande do Norte, que aplicou multa aos candidatos a prefeito e vice-prefeito de São Gonçalo, o Amarante.
7: Vitor Struck.
8: A decisão confirma a aplicação da multa de R$10.000 a Jaime Calado Pereira dos Santos e Flávio Henrique de Oliveira, eleitos em 2024, aos cargos de prefeito e vice-prefeito de São Gonçalo do Amarante. Por maioria, o TSE reiterou o entendimento já consolidado da corte de que a propaganda eleitoral negativa na internet é proibida, tanto na pré-campanha quanto no período eleitoral, e que o impulso funcionamento de conteúdos com caráter negativo em plataformas como Facebook e Instagram gera a aplicação de multa.
4: A Justiça do Trabalho do Pará determinou o fim do assédio eleitoral a terceirizados em Santarém.
9: Eles tinham de apoiar nas próprias redes sociais um candidato a deputado estadual, Samantha Flor.
10: O Ministério Público do Trabalho denunciou uma servidora da Secretaria de Turismo do Pará, responsável pelos terceirizados que atuam no Centro de Convenções Sebastião Tapajós. Segundo o MPT, o apoio ao candidato teria sido associado à manutenção dos empregos. A Justiça do Trabalho do Pará proibiu a prática e a servidora foi afastada. O Estado foi multado em R$10.000, além de R$5.000 por trabalhador prejudicado.
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4: A você, uma boa noite.
9: Boa noite e até amanhã.

0: Thiago Medeiros e esses são os destaques de hoje do Jornal do Senado, que começa agora. Senado lança pesquisa sobre violência contra a mulher com deficiência. Comissão analisa a criação de política de incentivos à fabricação de motores. Jaime Bagatto lhe propõe auditoria e audiência pública sobre edital de concessão na BR-364. Boa noite. Uma pesquisa inédita sobre a violência contra a mulher com deficiência foi apresentada na Comissão de Direitos Humanos. Repórter Patrícia Oliveira.
1: Os resultados da pesquisa do Data Senado mostram que 60% das brasileiras com deficiência sofreram alguma agressão antes dos 30 anos. Em 65% dos casos, o agressor é o marido ou companheiro. Quase a metade das mulheres com deficiência estão mais vulneráveis à violência patrimonial e 39% sofreram violência sexual, seguida de agressões físicas, morais e psicológicas. A senadora Mara Gabrilli, do PSD de São Paulo, apresentou proposta para garantir prioridade para mulheres com deficiência vítimas de violência nas contratações públicas de serviços. A ideia é oferecer mais autonomia para essas mulheres que são muito dependentes do agressor e 83% delas não denunciam a agressão.
2: A independência econômica, as redes de apoio e relações sociais das mulheres com deficiência ficam gravemente comprometidas. Isso faz com que meninas e mulheres com deficiência estejam expostas a maiores riscos de sofrer violência.
1: A pesquisa também revelou que apenas 31% das vítimas com deficiência buscaram uma delegacia especializada e 19% delas tiveram a medida protetiva descumprida pelo agressor.
0: O projeto que cria a política de incentivo à fabricação de motores pode ser votado na Comissão de Infraestrutura. O objetivo é a substituição de importações e estímulos para o desenvolvimento de tecnologias sustentáveis no país. Repórter César Mendes.
3: A proposta prevê linhas de crédito específicas e condições favoráveis para empresas que fabricam motores e seus componentes. O objetivo é fortalecer a indústria nacional, reduzir a dependência de produtos importados e estimular a inovação tecnológica voltada a motores de veículos elétricos, híbridos e movidos a biocombustíveis. Relator, o senador Laércio Oliveira, do Progressistas de Sergipe, elogiou a previsão de estímulos para a instalação de unidades produtivas em regiões menos industrializadas do país.
4: Merece destaque a preocupação da proposição com o desenvolvimento regional e com a desconcentração econômica.
3: O texto estabelece também ações de capacitação profissional em áreas como engenharia, manufatura avançada e gestão da produção industrial.
0: O edital de concessão na BR-364 pode ser tema de auditoria e audiência pública. São 887 quilômetros entre as cidades de Cuiabá, capital matogrossense, e Vilhena, em Rondônia. Repórter Pedro Pincer.
5: O senador Jaime Bagatoli, do PL de Rondônia, apresentou um requerimento que solicita uma audiência pública para discutir os termos técnicos e regulatórios, além da viabilidade econômico-financeira de um edital de concessão da Rota Agrocentral. O edital, aprovado pela Agência Nacional de Transportes Terrestres no último dia 3, prevê um leilão em 17 de dezembro. A concessão abrange 887 quilômetros de trechos das rodovias entre as cidades de Cuiabá, capital matogrossense, e Vilhena, em Rondônia. O requerimento questiona a proporção entre as tarifas e as melhorias previstas.
6: Uma região tão distante, tão longe dos grandes centros consumidores. Vamos barrar essa concessão. Não podemos deixar que esse custo seja árvore sobre a população do norte do Brasil, sendo uma única rodovia federal saindo de Cuiabá até o Rio Branco do Acre.
5: O senador também apresentou um requerimento que solicita ao Tribunal de Contas da União uma auditoria sobre o processo licitatório do edital de concessão.
0: Uma nova ligação entre Brasil e Paraguai faz parte do caminho que pretende aproximar o centro-oeste brasileiro dos portos do Oceano Pacífico. A ponte entre Porto Murtinho, em Mato Grosso do Sul, e Carmelo Peralta, no Paraguai, agora tem nome oficial. A estrutura integra a rota bioceânica, corredor que pretende reduzir tempo e custos no transporte de mercadorias até a Ásia. Repórter Henrique Nascimento.
7: Uma nova ligação entre o Brasil e o Paraguai passa a levar o nome de um dos defensores da integração entre os dois países. A ponte Heitor Miranda dos Santos liga Porto Murtinho, em Mato Grosso do Sul, a Carmelo Peralta, no Paraguai, e integra a rota bioceânica. O projeto, que deu origem à lei, foi relatado no Senado por Nelsinho Trage, do PSD de Mato Grosso do Sul. Ele destacou que a rota bioceânica pode diminuir a distância percorrida pelas exportações destinadas ao mercado asiático.
8: Você vai economizar 14 dias de viagem, 8 mil quilômetros marítimos a menos, redução de até 40% no frete. Dos produtos que sairão desses países, Brasil, Paraguai, Argentina e Chile, para ir até o continente asiático.
7: A ponte está em fase final de construção e a previsão é que seja inaugurada até o próximo ano.
0: Nova lei publicada hoje determina que órgãos de saúde e de segurança devem contar com protocolo integrado para atender vítimas de estupro e outras formas de violência física contra mulheres, crianças, adolescentes e pessoas em situação de vulnerabilidade. O texto estabelece regras para o acolhimento, atendimento médico, preservação de provas e realização de perícias, além de medidas para evitar a revitimização quando a vítima é exposta a novo sofrimento ou constrangimento ao buscar ajuda na saúde, polícia ou justiça. O relator do projeto que deu origem à lei foi o senador Jaime Campos, do União de Mato Grosso. Ele argumenta que as regras unificadas contribuem para um atendimento mais humanizado e tornam mais efetivo o dever do Estado de proteger pessoas em situação de vulnerabilidade.
9: A integração entre os diversos órgãos envolvidos favorece maior celeridade e eficiência na atuação estatal, com reflexos positivos na prevenção da impunidade e na proteção das vítimas.
0: Também foi publicada no Diário Oficial da União a lei que concede o título de capital nacional do basquete ao município de Franca, em São Paulo. A proposta que originou a lei foi relatada pelo senador astronauta Marcos Pontes, do PL de São Paulo. Ele observou que Franca é reconhecida pela relação histórica com o basquete desde a década de 1940, quando a modalidade passou a fazer parte da identidade local. O parlamentar acrescentou ainda que o basquete não se limita apenas ao esporte, mas mobiliza a cultura, a economia e até a geração de empregos locais.
10: Mais do que tradição esportiva, o basquete de Franca configura verdadeiro patrimônio cultural e econômico. O esporte mobiliza escolas, projetos nacionais, categorias de base, academias, estabelecimentos de comércio, gerando empregos diretos e indiretos e fomentando o turismo esportivo.
11: Eleições 2026.
0: Eleitor que não puder votar no dia da eleição pode justificar a ausência para evitar punições da Justiça Eleitoral. Essa justificativa pode ser feita presencialmente ou pelo celular no aplicativo e-título. Repórter Márcio Maturana.
12: Como muitos brasileiros, a militar do Exército Andréia Pereira Cerdeira não vai estar perto da sua sessão eleitoral no dia 4 de outubro. Isso já aconteceu outras vezes, mas neste ano Andréia acredita que vai ser mais simples justificar a ausência.
13: Nas vezes anteriores eu tive que ir até uma sessão para fazer a justificativa, mas agora tem, assim, tá um pouquinho mais fácil, a gente consegue fazer isso pelo aplicativo, então evita que a gente tenha que se locomover, né, sair no dia da eleição, procurar um lugar que possa fazer a justificativa.
12: Quem preferir justificar presencialmente pode levar um documento com foto até uma mesa receptora de justificativa em locais divulgados pelos cartórios eleitorais. A punição por faltar e não justificar é multa de até R$3,51. Enquanto ela não for paga, o cidadão fica impedido de emitir passaporte, carteira de identidade e inscrever-se em concurso público.
0: Com trabalhos técnicos de Eliseu Caires, o Jornal do Senado fica por aqui. Acompanhe agora as notícias da Câmara dos Deputados. Boa noite.

0: proposta que visa reduzir a evasão escolar.
1: Boa noite. Avança na Câmara o projeto de lei que cria uma política nacional de combate à evasão escolar. A reportagem é de Maria Neves.
2: A Comissão de Educação da Câmara dos Deputados aprovou o projeto que institui a Política Nacional de Educação e Combate à Evasão Escolar. Como explica o autor, deputado Amon Mandel, do Republicanos do Amazonas, o objetivo da política é garantir a permanência dos estudantes no ensino básico por meio de ações integradas da União, dos estados e dos municípios. A proposta determina que o Ministério da Educação será responsável por coordenar a política e deverá criar mecanismos para identificar o risco de evasão e abandono escolar. Dentre os principais fatores que contribuem para a evasão, cita frequência irregular à escola, histórico de repetência e situação de vulnerabilidade social. De acordo com o relator na Comissão de Educação, deputado Tarcísio Mota, do PSOL do Rio de Janeiro, essas medidas são importantes principalmente para as populações mais vulneráveis.
3: A gente tem, infelizmente, ainda muitas crianças e jovens que estão fora da escola ou estão fora da idade correta na escola. Portanto, a criação de um programa nacional de enfrentamento à evasão escolar é decisivo. Que o governo da União preste assistência técnica e financeira, estabeleça diretrizes, regras, acompanhamento e monitoramento. A gente espera que dessa forma as famílias brasileiras tenham condições de que as crianças, jovens e adultos estejam na escola.
2: Ainda de acordo com o projeto, sempre que identificar algum risco de abandono escolar, o sistema de ensino deverá promover a busca ativa do aluno. Esse trabalho poderá ser feito em parceria com conselhos tutelares e a rede de assistência social e deverá incluir visitas domiciliares e notificação dos responsáveis em até 5 dias úteis depois da identificação da ausência prolongada do estudante da sala de aula. A proposta prevê também que sempre que detectado risco de evasão, a instituição deve adotar um plano individualizado de atendimento ao aluno. O apoio deverá contar com ações como atendimento pedagógico suplementar, reforço escolar e encaminhamento a programas de transferência de renda e proteção social. O projeto estabelece ainda que a União deverá prestar assistência técnica e financeira a estados e municípios. Para isso, terá de priorizar aqueles com maiores índices de evasão e repetência, menor índice de desenvolvimento da educação básica, populações em situação de vulnerabilidade social e localização em regiões remotas, especialmente no norte e no nordeste. A proposta que institui a Política Nacional de Educação e Combate à Evasão Escolar ainda será analisada pelas comissões de Finanças e Tributação e de Constituição e Justiça. Se aprovada nas duas, poderá seguir para análise do Senado. Da Rádio Câmara de Brasília, Maria Neves.
0: Educação. Projeto de Júnior Mano, do PSB do Ceará, cria um programa com condições excepcionais de renegociação de débitos do FIES. Segundo o deputado, o objetivo é permitir que estudantes com contratos firmados entre 2012 e 2017 possam também renegociar suas dívidas.
1: A proposta de Júnior Mano prevê descontos de até 100% sobre encargos, abatimentos para pagamentos à vista, parcelamento em até 180 vezes e a suspensão temporária área de cobranças judiciais. O texto estabelece ainda reduções adicionais para profissionais da educação, saúde, segurança e assistência social.
0: A instituição de regras de transparência para o financiamento público de eventos e shows é o objetivo de projeto de Miguel Ângelo, do PT de Minas Gerais. Pela proposta, a contratação de artistas exigiria detalhamento dos valores e comprovação de que o gasto não vai prejudicar áreas essenciais, como saúde e educação.
1: Miguel Ângelo esclarece que o texto não estabelece teto de gastos ou interferência na escolha das atrações, focando apenas na prestação de contas. A medida obrigaria também a divulgação detalhada de cachês, custos logísticos e fontes de custeio nos portais oficiais de transparência.
4: Direitos Humanos.
0: A Câmara aprovou um projeto que proíbe condomínios de multar pessoas com deficiência por perturbação de sossego. A repórter Paula Bittar explica quando a medida se aplica.
5: A Comissão de Constituição e Justiça da Câmara aprovou um projeto que proíbe condomínios de aplicar multa por perturbação do sossego a pessoas com deficiência. A medida é válida apenas para os casos de comportamentos relacionados diretamente à deficiência da pessoa. O texto insere no Estatuto da Pessoa com Deficiência o dever dos condomínios de garantir o tratamento compatível à deficiência do morador, bem como de promover o equilíbrio entre o direito à moradia e a harmonia coletiva. A proposta que proíbe condomínios de aplicar multa por perturbação do sossego a pessoas com deficiência segue agora para o Senado Federal. Da Rádio Câmara, de Brasília, Paula Bittar.
1: Proposta que estabelece recursos mínimos para o Sistema Único de Assistência Social contou com voto favorável de Tiririca, do PSD de São Paulo. O projeto vincula parte da receita corrente líquida da União, dos Estados, do Distrito Federal e dos municípios ao financiamento do SUAS.
0: Pelo texto aprovado na Câmara com o apoio de Tiririca, o percentual mínimo começa em 0,3% no primeiro ano após a publicação e chega a 1% no quarto ano de implementação. A medida busca dar continuidade ao financiamento dos serviços de proteção social.
4: Segurança Pública.
1: Projeto em debate na Câmara quer a punição para criminosos que expulsam moradores de suas casas. A repórter Mônica Tati explica.
6: Proposta em debate na Câmara dos Deputados quer transformar em crime a prática de expulsar moradores de suas residências mediante violência. O projeto também prevê punições para quem coagir moradores a colaborar com atividades criminosas, impor cobranças ilegais a comerciantes ou famílias, ou utilizar o monitoramento eletrônico clandestino. Segundo o autor, deputado Capitão Alden, do PL da Bahia, o objetivo é impedir que facções criminosas ou grupos armados dominem grandes áreas através do terror e da violência contra moradores e comerciantes. O Código Penal já prevê os crimes de ameaça, constrangimento ilegal e esbulho possessório, mas nenhum desses dispositivos reflete a gravidade da expulsão de moradores, segundo o Capitão Alden.
7: Famílias inteiras são expulsas de suas próprias casas sob ameaça de morte. Muitas vezes porque se recusaram a colaborar com criminosos, porque possuem parentes policiais ou porque estes parentes pertencem a uma outra facção rival ou simplesmente porque o tráfico decidiu tomar aquele imóvel. Na prática, essas organizações criminosas passaram a exercer um poder paralelo, dominando territórios, confiscando imóveis e impondo regras pela força.
6: Pelo projeto, o crime de expulsão de moradores por meio de violência, grave ameaça ou intimidação praticada por organizações criminosas será punido com reclusão de 8 a 12 anos e multa. Será enquadrado no mesmo crime quem pichar ou sinalizar imóvel com ordens de desocupação, participar de ordens de expulsão, destruir ou invadir imóveis para coagir moradores a sair, obrigar pessoas a praticar atos ilícitos, exigir o pagamento de taxas de moradores ou comerciantes e instalar e operar clandestinamente sistemas de vigilância eletrônica. A pena poderá ser aumentada em 1/3 se a vítima for pessoa idosa, criança, pessoa com deficiência ou mulher chefe de família. O projeto também agrava a punição de pichações que transmitam mensagens relacionadas a crimes, exaltação de organizações criminosas, racismo, preconceito ou incitação ao consumo de drogas. Nesse caso, a pena passa a ser de 12 meses a 2 anos de detenção e multa. A proposta que criminaliza a expulsão de moradores e comerciantes de suas propriedades mediante o uso de violência já foi aprovada pela Comissão de Segurança Pública e Combate ao Crime Organizado e deve ser votada por mais 3 comissões antes de seguir para o plenário da Câmara. Da Rádio Câmara de Brasília, Mônica Tati.
0: Olival Marques, do Podemos do Pará, é favorável à proposta de emenda à Constituição que integra União, Estados, Distrito Federal e municípios em ações de segurança. A proposta inclui a coordenação do Sistema Único de Segurança Pública, mantendo as competências dos entes federativos.
1: A PEC também amplia a atuação da Polícia Rodoviária Federal para o policiamento de rodovias, ferrovias e hidrovias federais. O texto, que tem apoio de Olival Marques, prevê ainda que a corporação auxilie forças estaduais a pedido dos governadores, além de atuar em situações de calamidade ou desastre.
0: Delegado Fábio Costa, do PP de Alagoas, defende a aprovação de projeto que determina que bens usados na prática de atividades ilegais e apreendidos pelo Estado passem para o poder público. A medida alcança, por exemplo, bens empregados no tráfico de drogas e no desmatamento.
1: Delegado Fábio Costa avalia que a medida pode desestimular práticas ilícitas ao atingir o patrimônio do criminoso. Relator da matéria na Comissão de Segurança Pública, o parlamentar aponta que os bens poderão ser usados na fiscalização de infrações que motivaram a apreensão.
0: Projeto de Vicentinho Júnior, do PSDB do Tocantins, torna obrigatório o uso de tornozeleira eletrônica por agressores que descumprirem medidas protetivas da Lei Maria da Penha. A proposta fixa um perímetro de 500 metros para o disparo do alarme.
1: De acordo com Vicentinho Júnior, a monitoração eletrônica deixa de ser facultativa e passa a ser exigida em caso de reincidência. Para o deputado, a medida garante tempo para que a mulher possa reagir e buscar proteção, além de acionar os órgãos de segurança.
4: Desenvolvimento Regional.
0: Silas Câmara, do Republicanos do Amazonas, votou a favor do projeto que cria regras para resolver disputas territoriais entre municípios vizinhos. A mudança dos limites dependerá de estudo de viabilidade e de consulta à população por meio de plebiscito.
1: O texto apoiado por Silas Câmara permite que parte do território de um município seja incorporada a outro, sem a criação de uma cidade. A proposta busca facilitar a definição dos limites municipais para evitar problemas na prestação de serviços públicos às populações das áreas envolvidas.
4: Economia.
0: O empreendedorismo feminino tem uma frente parlamentar que defende seus interesses no Congresso. A repórter Silvia Munhato traz mais informações sobre as principais medidas defendidas pelo colegiado.
8: A Frente Parlamentar pela Mulher Empreendedora lançou o Pacto pelo Empreendedorismo Feminino com o objetivo de obter o apoio do Estado e da sociedade para as políticas públicas voltadas para o setor, ou seja, ultrapassar a barreira dos governos, tornando as políticas permanentes. É o que explicou a coordenadora da Frente, a deputada Anne Ortiz, do PP do Rio Grande do Sul, em entrevista ao programa Painel Eletrônico da Rádio Câmara. A frente busca a aprovação do projeto que atualiza o teto dos microempreendedores individuais, MEI. O governo quer aumentar o máximo de faturamento anual para que uma empresa possa ser MEI de R$81 mil para R$110 mil em 2027 e R$140 mil em 2028. A correção evita que a empresa perca os benefícios de enquadramento como MEI, caso seu faturamento aumente. Outro projeto importante para a frente é o Marco do Empreendedorismo Feminino, que, segundo a deputada Anne Ortiz, quer facilitar o acesso ao crédito para o público feminino.
9: Esse marco que nós estamos construindo é para que as mulheres tenham mais acesso ao crédito e a capital, até porque, inclusive, as mulheres hoje não conseguem ter tanto acesso ao crédito. O Sebrae também faz uma parceria muito grande com a gente, nos trouxe esses números, que muitas vezes não conseguem ter recurso, né, para buscar esse capital, não conseguem ter fiador, não conseguem cumprir com as exigências, mesmo que o público feminino seja muito melhor pagador, né?
8: A deputada afirmou ainda que é preciso ter políticas diferenciadas para as nanoempreendedoras, que têm rendimento até a metade do MEI, cerca de R$40 mil por ano. Neste caso, seriam importantes ações que visassem a sobrevivência das empresas, como atividade de educação financeira. Da Rádio Câmara de Brasília, Silvia Minhato.
1: Grace Elias, do PL de Minas Gerais, apresentou o projeto que institui uma política de fomento, incentivo e promoção do empreendedorismo feminino. A proposta estabelece eixos para incentivar negócios com foco no aumento da autonomia econômica, no acesso acesso a capacitações e na inovação.
0: O texto de Grace Elias prevê prioridade de atendimento para empreendedoras em situação de vulnerabilidade social. Na avaliação da deputada, a medida busca reduzir barreiras históricas no ambiente de negócios e impulsionar a geração de renda para as mulheres.
1: A J. Albuquerque, do PP do Ceará, é favorável à adesão do Brasil à Convenção Internacional de Hong Kong para a reciclagem segura de navios. Ele explica que o acordo estabelece normas para o desmonte sustentável de embarcações, assegurando a proteção ambiental e a salvaguarda dos trabalhadores.
0: A J. Albuquerque acredita que a medida vai atrair investimentos para a criação de estaleiros verdes na costa brasileira e qualifica o país para disputar o mercado global de reciclagem naval. Para ele, o alinhamento às diretrizes da Organização Marítima Internacional gera empregos e fortalece o setor portuário nacional.
4: Agricultura.
1: Marcelo Álvaro Antônio, do PL de Minas Gerais, sugere a criação do programa de apoio à logística do apicultor e do meliponicultor. O deputado defende incentivos fiscais para a compra de veículos utilitários novos de fabricação nacional para o setor.
0: Marcelo Álvaro Antônio defende a alíquota zero de IPI e redução de 40% no PIS/COFINS para produtores rurais cadastrados. O deputado alega que o acesso a veículos adequados é um dos principais gargalos enfrentados por pequenos apicultores e pela agricultura familiar.
4: Meio ambiente.
1: A Câmara analisa a obrigatoriedade de telhados verdes em novos edifícios públicos. O repórter José Carlos Oliveira nos conta como está o debate sobre a proposta.
10: A Câmara dos Deputados analisa o projeto de lei que obriga a instalação dos chamados telhados verdes em novos edifícios públicos e em novos empreendimentos residenciais construídos com recursos públicos. Também prevê incentivos fiscais e de crédito para a adoção voluntária dessa medida pela iniciativa privada. Na prática, os telhados verdes são uma cobertura de substrato e vegetação instalada no topo dos prédios. Autor da proposta, o deputado Fred Linhares, do Republicanos do Distrito Federal, destaca a vantagem dessa técnica para enfrentar, pelo menos localmente, os efeitos do aumento da temperatura do planeta em tempos de mudanças climáticas.
11: Existem estudos que demonstram benefício aí dos telhados verdes no conforto térmico, nas edificações e também na retenção de água da chuva. E é importante deixar claro que o telhado verde sozinho não vai resolver o problema das enchentes ou do calor nas cidades, mas é uma ferramenta importante para tornar nossas construções e nossas cidades mais preparadas para os problemas que o Brasil já enfrenta hoje. Se o clima está mudando, a forma como a gente constrói também precisa evoluir.
10: No caso dos prédios públicos, o projeto de lei deixa claro que a obrigatoriedade só poderá ser dispensada com a apresentação de parecer técnico assinado por engenheiro, arquiteto ou urbanista que ateste a impossibilidade de instalação das coberturas vegetadas. O texto foi aprovado na Comissão de Meio Ambiente, onde a relatora, a deputada Duda Salaber, do PSOL de Minas Gerais, ressaltou que os telhados verdes funcionam como uma espécie de colchão térmico. Ela citou estudos que constataram queda média de 4 graus Celsius nos picos de temperatura durante o dia, quando essas coberturas vegetadas eram comparadas com os tetos convencionais. A proposta de obrigatoriedade de telhados verdes em novos edifícios públicos e de incentivos para a adoção da medida nos prédios particulares ainda vai passar pela análise das comissões de desenvolvimento urbano, de finanças e tributação e de Constituição e Justiça. Da Rádio Câmara de Brasília, José Carlos Oliveira.
4: Últimas notícias.
0: O jornal Câmara dos Deputados, que foi gravado hoje em Minas Gerais, nos estúdios da Rede Câmara Sete Lagoas, dentro do projeto O Brasil na Voz, vai ao ar na próxima sexta, dia 25.
1: E na sexta-feira, a equipe do jornal Câmara dos Deputados estará em Vitória da Conquista, na Bahia, para mais uma gravação itinerante da Voz do Brasil.
0: Lado a lado, um âncora da Rádio Câmara de Brasília e um âncora da emissora local vão apresentar as notícias relacionadas à Câmara dos Deputados. O programa gravado em Vitória da Conquista vai ao ar na segunda-feira, dia 28.
1: Termina agora o jornal Câmara dos Deputados, produzido pela Rádio Câmara, com trabalhos técnicos de Wellington Teles e apresentação de Val Monteiro e Luciana Vieira. Uma boa noite para você.
0: A Voz do Brasil está de volta amanhã. Boa noite.
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2: É o Túnel do Tempo pra você, gente. Eu tô aqui pensando que, olha, até eu tinha me esquecido, sabia? Porque nós vamos começar hoje o nosso Túnel do Tempo aqui com o Roxette. Você sabia que Roxette é uma dupla, ou não sabia? Pois é, Roxette é uma dupla. E olha, Spend My Time, que a gente vai curtir agora, um dos maiores sucessos da dupla sueca Roxette, lançado originalmente em outubro de 91, como quarto single aclamado álbum Joe Wright. A canção é uma balada pop e rock marcante, escrita por Pierre Glass e Matt Pearson, que eternizaram pelos vocais potentes e melancólicos de Mary Fredrickson. A letra retrata a profunda solidão, a dolorosa rotina de alguém tentando lidar com o fim de um relacionamento, passando o tempo enquanto espera o outro também esteja pensando nela. E a gente vai curtir agora pra você essa dupla sensacional, Roxette com

0: Lavigne, Clube da Esquina, Deb Gibson, Lost in Your Eyes, também Roupa Nova, Viagem, Roxette, Spend My Time. Foi só as quatro primeiras aqui do nosso Túnel do Tempo. Meia hora só de música boa pra você recordar grandes momentos vividos.
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0: Bora curtir Diana Ross, I Still Believe.

0: minha gente, o nosso túnel do tempo aqui, a gente fica pensando até, né, em relação a essas músicas que a gente curte aqui juntos. Legião Urbana, diz muita coisa, né, gente? É tão bom a gente ouvir música com letras que realmente, né, fazem você pensar um pouco mais aí, né, no seu dia a dia, na vida e tudo mais, né? E Legião Urbana é isso, né? A gente ouvir as suas letras e analisar um pouco, né, de tudo isso que nos fala, né, as músicas aí de Renato Russo e de outras pessoas também que compuseram junto com eles. Diana Ross, I Still Believe, também você curtiu comigo? 22 horas e 30 minutos é o nosso túnel do tempo chegando ao final aqui.
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mensageiro também, que você faça uma ótima corrida aí, né? Que você faça um ótimo passeio, você que tá aproveitando os táxis, você que tá aproveitando os nossos carros de aplicativo, o pessoal que tá sempre ligado junto com a gente também, acompanhando aqui, né? A programação do nosso Music Night. Agora são 10h35, não vai se atrasar aí não, mas puxa o cinto de segurança e todo cuidado na estrada pra você que tá me acompanhando no carro. Pra você que tá em casa, uma ótima noite. Já jantou? Já comeu? O que que você comeu de bom hoje? Conta pra mim aí, porque a gente tá, passa uma fominha essas horas aí, né? 10h36, bate aquela fominha. E conta aí, já tá aí, né? Bem alimentado pra passar aí o restante da noite? Só amanhã, ou você que tá trabalhando agora, daqui a pouquinho, tá no horário do lanche já, hein? Conta pra gente, 10h36, você que às vezes tá nos ouvindo também. A gente sabe que tem muita coisa boa, mas tem coisas não tão boas assim, né, gente? Tem o pessoal que também estão aí nos hospitais, né? O pessoal que tá aí nas UPAs, né? Nas casas de saúde aí, né? De toda a região também. Um abraço pra você, que você se recupere logo, tá? Obrigado por estar aqui na nossa companhia no Grupo RBJ de Comunicação. 10h36, tá chegando Ed

0: Henrique e Juliano, com Pensa Me Amar. Também você curtiu aí o Tribalistas, Já Sei Namorar e Ed Sheeran, com Shape Up You. Faltando 14 minutos para as 11 da noite. Que bom é ter você aqui na nossa sintonia. Grupo RBJ de Comunicação. Sou o Patrick Rodrigues e tô aqui com você até a meia-noite. Eu fazendo sua companhia daqui, você não desliga o radinho aí não. Não sai da sintonia, porque aqui tem muita música boa pra gente curtir juntinhos aqui.
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0: Bora curtir um Soulja, True Love, chegando por aqui, faltando 13 para as 11.

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você de Tones and I com Dan Smoken. Também você curtiu aí o Culture Beat, Ana Castela, quem que dá? Também Ira 15 anos e Soulja, True Love aqui na programação.

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2: No ar, RBJ Notícias. Eu sou Ângela Maria e você vai saber agora. Gasolina pura pode voltar a postos brasileiros. Na ONU, Trump ameaça novamente usar força militar na América Latina.
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2: Em discurso de quase 40 minutos na sede das Nações Unidas, o presidente dos Estados Unidos, Donald Trump, voltou a fazer ameaças de uso da força militar em países da América Latina e Caribe para garantir os interesses da Casa Branca na região. Trump participou ontem da abertura da Assembleia Geral da ONU em Nova York. Ele discursou logo após o presidente Lula, que ressaltou, entre outros temas, que o Brasil não cabe no quintal de ninguém. O presidente dos Estados Unidos, Donald Trump, destacou em seu discurso da ONU a invasão ilegal promovida contra a Venezuela em janeiro deste ano. Ele comemorou o acordo petroleiro firmado com a presidente encarregada, Delcy Rodrigues, que garante o controle de até 21% do petróleo da Venezuela a uma empresa ligada ao Pentágono.
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2: O consumidor brasileiro pode ter a opção de abastecer com gasolina sem etanol ou com uma mistura muito menor de biocombustível. Duas iniciativas em discussão no Congresso propõem abrir espaço para o combustível E0, formado apenas por gasolina, e para E10, composto por gasolina com 10% de etanol anidro. A discussão acontece no momento em que o Brasil segue no sentido contrário. Desde 1º de agosto, a gasolina comum e a comum aditivada vendidas no país passaram temporariamente da formulação E30 para a E32, ou seja, sua composição subiu de 30 para 32% de etanol anidro. Confira agora as informações do esporte.
3: O Internacional tem acerto com Eduardo Batista para assumir o time até o fim do Brasileirão, após a saída de Pezzolano. O negócio foi fechado no domingo, mas o anúncio foi adiado porque Batista ainda comandaria o Criciúma contra o Operário. Após a derrota por 2-0, o técnico negou ter sido procurado pelo Inter. A multa para rescisão com o Criciúma é de R$600 mil. Com as informações do esporte, Alexandre Bonetti.
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Grupo RBJ de Comunicação com o nosso Music Night. Eu sou Patrick Rodrigues e tô aqui fazendo a sua companhia nessa noite de quarta-feira. Que bom ter você aqui comigo. Já mandou sua mensagem pra cá, hein? Não ainda? Manda aí a sua mensagem, bora curtir junto comigo essa noite maravilhosa de quarta-feira. E hoje um pouquinho mais frio do que o costume, né, gente? Agora aí, aqui no sudoeste do Paraná, estamos na fase aí, deixa eu dar uma olhadinha quantos graus mesmo a gente tá agora, aqui no sudoeste. Aí onde você está? Conta pra mim quantos graus está fazendo nesse momento, porque aqui é onde eu estou nesse momento, tá na faixa aí dos 14 graus, mais ou menos, né? Pelo menos um céu limpo, né, gente? Não temos chuva, não temos aí nenhum vento um pouco mais forte, agora 13 graus chegando, né? Se bem que a mínima pra hoje era um 12, né? Porque ontem começou a primavera, você sabia? Pois é, ontem às 9:05 da noite começou a primavera. Agora nós já estamos aí uma nova estação do ano. Só que o problema é o seguinte, né? Diz que os maiores problemas meteorológicos seriam realmente na primavera e início de verão, né? Então agora, rapaz, se prepara aí para um outubro e novembro aí bem complexo aí, com algumas chuvas bem grandes que estão para vir para os nossos lados aí. Infelizmente, né, gente? Já presenciamos alguma coisa essa semana, mas diz que tem tudo aí para vir mais ainda. Fazer o que, né, gente? Agora é só a gente se prevenir, né? Se cuidar aí quando acontecer. Bora curtir música boa? Camila Cabello, Havana chegando pra você aqui. Aumenta o volume do rádio aí. Bora curtir comigo? Já que a gente se encontrou nessa noite quarta-feira, bora ouvir música boa juntos.

0: Aí som pra você do Titãs Epitáfio aqui no nosso Music Night. Panda, eu te seguro e Tac Tac DJ Snake.
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0: Ah, claro, aqui a gente faz a sua companhia a todo momento. Até a meia-noite hoje, eu, Patrick Rodrigues, tô aqui fazendo a sua companhia, tô aqui com você. E você, como é que tá a sua noite? Conta pra mim, hein? Já mandou sua mensagem pra cá? Já pediu a sua? Já rodei uma música aí que você gostou hoje? Não? Ah, mas então manda uma música pra mim aí. Faz uma aí da tua playlist, manda pra mim, ó, Patrick, ficaria legal se você tocasse essa aqui pra gente curtir aqui nessa noite de quarta-feira, nesse meio de semana, né? Já preparando pra quinta-feira é de TBT, TBT é pra gente relembrar.

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11h35 agora, 11h35. Que prazer imenso poder fazer aqui a sua companhia nessa noite de quarta-feira. Bora lá que faltam 25 pra meia-noite, a gente vai curtir agora o som do Silva. Ele que canta muito legal, ainda mais com a participação da Anitta também, essa música ficou show de bola. É a Fica Tudo Bem, bora curtir junto comigo?

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1: É, pra quem gosta de rádio, gosta de música boa, né, gente? Marília Mendonça, apaixonadinha, você curtiu aqui comigo. Alok Medusa, Beast of Hurt também, né? Com Gu Boss também. É, Silva, fica tudo bem? Participação da Anitta, a gente também curtiu junto aqui. Agora, 16, soltando pra meia-noite. Tem Detonautas Rock Club chegando por aqui com Olhos Certos. Curtiu também Gustavo Lima, Isa aqui pra gente ir com a gente até a meia-noite.

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0: Gustavo Lima, Espetinho, Isa, Dona de Mim, Mariana e Matheus, Nós Combinou e LSX em Radar pra encerrar aqui o nosso Music Night, gente. Um abraço pra você, que você tem uma maravilhosa noite aí, né? E amanhã a gente tá de volta.

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2: Simbora, tá no ar o Alma Sertaneja. É, meu povo. Bora que bora. Prazer, eu me chamo Leandro Gouveia e a partir de agora a gente vai juntos por aqui até 10 para 7 da manhã. Seja bem-vindo, você de todo o sudoeste do Paraná, você na estrada, muita gente já em movimento, galera da rodagem, bora lá, vamos juntos. Vamos que vamos. Buzina daí que a gente buzina daqui. E o 26010500, esse é o contato direto aqui no estúdio. Bora lá então. Vamos chegar no galinheiro aqui também, eu quero pegar o galo para começar o programa. De uma vez, são

0: Acordei. Acorda, Inácio. Acorda. É só um programa. Canta, Inácio. Canta, meu galo.
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0: Ai, é bonito demais. Bom dia pro João, Gilmar Pedroso, também a Elisane Martins Stumpf da Silva. Nome e sobrenome, né, Elisane? 5:05, hora da coincidência. Temperatura 13 graus no amanhecer.

0: Olá, amigo, minha amiga, compadre, comadre, estamos chegando, hein, mais uma vez para conversar com você, trazer aí para você, para a família, para todos, né? Mais uma nova edição do programa O Homem e a Terra, Serviço de Comunicação do IDR Paraná, que é o Instituto de Desenvolvimento Rural do Paraná e a Par Emater. Aqui na produção e apresentação, tô eu, Amarildo Alba, conversando com você nesta quinta-feira de lua crescente, 24 de setembro de 2026, Dia Nacional do Mototaxista e de Nossa Senhora das Mercês também. Primeira coisa que a gente faz aqui é lembrar, né? Você, meu amigo, você, minha amiga, agricultora, agricultora do sudoeste do estado, lembrar, né? Que você ainda tem tempo para se inscrever, para participar do torneio regional de qualidade da silagem. O prazo para esta inscrição termina no próximo dia 20 de outubro, né? Então, menos de um mês para você tomar essa decisão. Para saber mais, né? Caso você tenha dúvida, para saber mais, inclusive fazer a sua inscrição, fale com o nosso extensionista que trabalha num dos 42 municípios, né? Das regiões de Dois Vizinhos, Pato Branco e Francisco Beltrão. Bom, acabamos, né, de sair do inverno, então é hora do criador também pensar no pasto que vai ofertar aí pro seu rebanho agora nas estações mais quentes do ano. E esse, então, vai ser o assunto agora, né, do comentário feito pelo nosso colega extensionista, o médico veterinário André Vitório, ele que trabalha no escritório do nosso instituto, o IDR Paraná, de Toledo. Vamos ouvir o André Vitório.
1: Olá, equipe do Homem à Terra, olá, amigos ouvintes, olá, amigo produtor rural. É muito bom poder falar com vocês novamente. Hoje a gente vai falar especialmente com o produtor de leite. Vamos falar um pouquinho sobre reforma de pastagens, o que pensar nessa época do ano, para essa saída de inverno, já pensando no planejamento para o verão. Então, o que a gente deve pensar nesse momento? Primeiro, como é que estava a pastagem antes? A gente precisava já reformar essa pastagem? Será que eu vou manter essa pastagem? Vou colocar uma pastagem diferente, pensar numa outra gramínea melhor, né? Uma mais adaptada para o solo que eu tenho e que vai aguentar mais essas variações climáticas que a gente tem. Segunda coisa que a gente pode pensar nesse momento, como é que está o solo dessa pastagem? Há quanto tempo, né, a gente já fez uma análise de solo, ou se já fez uma análise de solo, ver se precisa de uma adubação. Uma adubação, ela vai compensar sim, né, na condição da pastagem, tanto no crescimento inicial, quanto numa recuperação futura dessa pastagem, após o pastejo, após um próximo inverno, melhorando o solo, a pastagem vai responder e vai dar retorno financeiro para quem fez esse investimento. Então vamos pensar agora em fazer uma análise de solo bem feita, certinha. Se você não souber fazer, procura o técnico de sua assistência, né? Ou o técnico do IDR Paraná para dar um apoio aí na coleta do solo para análise. Aí a gente entra num outro ponto, né? Mas e aí? Eu vou trocar a pastagem? Qual que é a outra forrageira que eu vou colocar? Qual é a melhor? Na verdade, ela vai ser a melhor para cada caso, né? Não é uma melhor que todas. Se a gente for pensar na nossa região aqui oeste, o solo nosso não é um limitante, né, para a produção de pastagens. Então, aqui se trabalha com pastagens mais exigentes, né, que trazem um retorno financeiro melhor, que necessitam de uma adubação um pouco melhor. Quando a gente pensa na região mais norte do Paraná, com um solo mais arenoso, às vezes se trabalha com outras variedades de forragem, que estão mais adaptadas àquela região. Talvez uma braquiária, talvez um pânico, né, uma aruana. São cultivares que vão dar a melhor resposta para aquele local, para aquela região. Então, tem que ser visto caso a caso qual seria a melhor forrageira. Não é que essa é a melhor para todos os casos, né? Então, sempre pensar junto com o técnico que te atende aí. Então, para vocês verem como é uma decisão relativamente complexa e que vai trazer efeitos aí por pelo menos um ano, esse planejamento agora da saída de inverno. Então, qualquer dúvida, procure aí o seu técnico da assistência, que dá assistência à sua propriedade rural, ou procure o técnico do IDR Paraná para tirar as dúvidas do que pode ser feito. Existe até financiamentos, né, quem precisar, para fazer reforma de pastagens. Qualquer dúvida, nos procure. A gente fica à disposição. Muito obrigado pela atenção de vocês e até a próxima.
0: Valeu, André Vitório, muito obrigado e até um outro dia com certeza. Continuamos aqui falando de gado de leite, agora trazendo uma orientação dos pesquisadores da Embrapa sobre os primeiros cuidados, né, que você criador precisa dispensar aos bezerros. Segundo eles, essa atenção deve iniciar ainda na fase de gestação da vaca, hein? O feto tem maior crescimento nos últimos 3 meses desta gestação, por isso a vaca que está em lactação deve ser seca 60 dias antes do parto para poder se recuperar e produzir o colostro. Bom, a influência da alimentação nesta fase que antecede o parto é muito importante, tanto para o crescimento normal do feto quanto para a sobrevivência do bezerro nas primeiras semanas de vida. Então é preciso evitar que a vaca sofra com deficiência de energia, de minerais e também vitaminas, prestar atenção para que o teor de proteína da dieta na mistura de volumoso e concentrado não seja inferior a 14% na base da matéria seca, mas claro, né, sempre evitar aí que a vaca fique muito gorda para não ter problema durante o parto. Então, né, para evitar que a vaca engorde demais, 20 a 30 dias antes do parto, ela deve ser levada aí para o pasto, né, ou para o piquete maternidade, visando ter então uma alimentação diferenciada, também ter lá observação frequente e assistência caso ocorra algum problema durante o parto. Em resumo, a recomendação geral é a seguinte, né? Durante os primeiros 6 meses de gestação, a vaca gorda pode perder peso, aquela em bom estado corporal deve manter o peso e a vaca magra deve, claro, né, ganhar peso. Nos últimos 3 meses de gestação, o animal deve ganhar em torno de 600 a 800 gramas de peso por dia, mesmo que seja necessário fornecer alimentação suplementar ao volumoso, né? E claro, né, caso você criador não tenha uma balança para conferir este ganho diário de peso, pode fazer pelo menos aí uma avaliação visual da condição corporal deste animal. E agora a gente vai ver aqui a situação de mercado das principais hortaliças colhidas nesta época do ano aqui no nosso estado, acessando o relatório com pesquisa de preços que a SEASA divulgou nesta última terça-feira, dia 22 de setembro. Vamos lá na SEASA de Londrina, a gente vê aqui que o tomate saladete com mercado estável, né? Teve o seu preço variando entre R$75 e R$150 a caixa com 20 quilos, claro, dependendo aí da sua classificação, dependendo da sua qualidade. Mandioca de mesa descascada, R$5 o pacote com 1 quilo. O chuchu, R$25 a caixa com 20 quilos. O nabo branco, R$50 o maço com 3 quilos. E a cenoura comum com preço médio aí de R$60 a caixa com 20 quilos. Em Curitiba, a gente vê aqui que a batata comum especial teve a cotação aí de R$100 a saca com 25 quilos, 4 o quilo. A couve-flor média, R$3,30. A unidade pesando mais ou menos 1,5 kg. Alface crespa, tamanho médio, 25 a caixa com 6 quilos. Alho poró, 15. O maço com 2 quilos. Beterraba, 40 a caixa com 20 quilos, 2 o quilo. Cebolinha, 4. O maço com 400 gramas e o pimentão verde com preço variando aí entre R$55 e R$70 a caixa com 12 quilos, dependendo, né, claro, da qualidade do produto. Era esse o recado que a gente tinha para hoje. Vamos ficando por aqui, desejando a todos vocês uma ótima quinta-feira e até amanhã, quando estaremos aqui de volta, né? Para conversar com você, trazer aí para você, para sua família, para todos, uma nova edição do programa O Homem e a Terra. Forte abraço, fiquem com Deus e até lá.

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0: sintonia da sua Palote FM neste dia 24 de setembro de 2026, dia do soldador, dia também mundial do coração. Obrigado pelo seu carinho, obrigado pela sua sintonia. Cheiro da Terra está no ar, tá liberado o WhatsApp da rádio, viu? Para você pedir a sua música, manda seu áudio, manda sua mensagem de texto, manda aí o que você quiser, companheiro. Peça sua música, participe com a gente e venha curtir a boa companhia da sua Palote FM, senhores! Na direção geral, Padre Lino Baggio, na direção executiva e administrativa, o Frank Ariel Schiavini, o Frank, e na locução, com licença, bom dia, João Schnorenberger, por aqui, meu parceiro. E antes da gente ir pro nosso break comercial e começar daquele jeitão com a nossa programação, eu convido você para acompanhar com a gente aqui o que nos diz a previsão do tempo para hoje, meu homem velho. Sol com muitas nuvens, período de céu nublado e noite com poucas nuvens. Temperatura na casa dos 11 a 24 graus, numa sensação térmica de 10 a 17. É, o sol acorda às 6h19 e adormece às 18h26. E é dia de lua crescente, meus parceiros. Agora nós estamos na casa dos 11 graus, numa sensação térmica de 10. Logo, logo já começa a aumentar a temperatura durante o dia. Os próximos dias, sexta, sábado, domingo, segunda-feira, até na terça, a gente dá uma escapadinha da chuva, quem saiba. Mas aí, na quarta-feira em diante, aí nós temos uma grande volumetria de chuva novamente. Meu parceiro, Cheiro da Terra está no ar e eu convido você para vir curtir a boa música com a gente, mas eu dou um pulinho ali e eu já volto.
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0: 5:29. Estamos aqui curtindo já as primeiríssimas dessa madrugadeira. Alô, José, bom dia, tudo bem? Ele gostaria de pedir a música com o Rick Renner, Amor Aventureiro. Agradeço se for atendido. Tenha uma ótima quinta-feira, abençoada por Deus, cheia de saúde e paz. Valeu, José! Um abraço pra você, obrigado pelo carinho, obrigado pela sintonia. Alô, galo velho, Eloy Balbinotti, bom dia.
1: É, meu amigo João, bom dia. É o Eloy Balbinotti aqui no Jardim Maria da Luz. Queria ouvir a música com o José Mendes, das Coisas do Meuringão. Aqui tomando um chimarrão aqui no Jardim Maria da Luz. Companhia da sua palavra.
0: Aí é bom, viu, homem velho? Abraço pra você, abraço pra todo o pessoal aí do Jardim Maria da Luz. Abraço pro galo velho, né? Nosso gerente aí do Morro da Formigas. Que barbaridade. Abraço pra você. Rick Renner, Amor Aventureiro. São 5:30.

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0: 5 horas 41 minutos e vamos atendendo os nossos parceiraços, viu? Alô, Tião, bom dia! Deus, bom dia, manda pra nós aí a música com os mirins, tempo de guri. Tá na bucha aqui, ó, meu velho, pra atender o C. Estamos atendendo sim, com toda certeza. Luderci, Sara, bom dia!
1: Bom dia, João, tudo bem?
0: Tudo certo.
1: Eu queria ouvir aí a nossa vaneira com o Serrano. E manda aqui pro Gimari, pra Eliane, que tá aqui em casa. Chegaram agora, vieram lá de Curitiba, estão escutando teu programa aqui.
0: Opa!
1: Uma boa quinta-feira pra ti, tudo de bom, é um abração, hein?
0: Abração pra você, Dercy, pra Sara, pro Gilmar e pra Eliane. Bom demais! Abraço pra vocês, obrigado pelo carinho, obrigado pela sintonia de sempre. Vamos curtindo a boa música então, viu? Ah, que credo que não, como diz o outro, né? Os mirins, tempos de guri por Jango Carreto, logo na sequência os serranos na nossa vaneira e os monarcas, logo depois Ito, na maneira agora.

0: 5 horas e 50 minutos. Horas com 55 minutos, tive que voltar por aqui. 5 horas e 55 minutos, tive que voltar agora na finaleira, porque acabei atendendo o meu parceirão aqui que pediu a música. Vamos rodar o áudio dele, né?
1: João, tudo bem? Pediu uma música aí pra mim ouvir. Acho que é o Zé Moraes que canta. Jacu Rabudo. Valdair.
0: Aô, Valdair! Já atendi você, meu velho. Sim, escutei teu áudio enquanto tava rodando aí a música com o Luiz Moraes, Arrasa Campeira, com o Jacu Rabudo. É, como diz outra gente que conhece já a audiência da gente, atende os caras até antecipadamente, né? Valeu, Valdair. Abraço pelo carinho, pela sintonia de sempre aí. Alô, Antônio Carlos Oliveira. Já eu atendo você. Só vou dar um break comercial ali e eu já volto.
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0: 6:02, chegamos na nossa oração da manhã com o padre Reginaldo Manzotti. Os santos de hoje, Nossa Senhora das Mercês, Germano, Geraldo de Sanade e Pacífico. O versículo de hoje é Lucas capítulo 9, versículo 9. Herodes dizia: João, eu o degolei. Quem poderá ser este de quem ouço tais coisas? E desejava vê-lo. 6:02, chegamos na nossa oração da manhã com o padre Reginaldo Manzotti. Que você tenha um ótimo e abençoado dia, uma boa quinta-feira, sempre na proteção do nosso Senhor Jesus Cristo.
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1: Bom dia, queridos filhos e filhas. Quinta-feira, vamos rezar, pedir a libertação do alcoolismo. Ainda é tempo de levar as suas intenções na missa de hoje. Quinta-feira, Jesus Eucarístico. Acesse www.padrereginaldomanzotti.com.br, de qualquer parte do Brasil ou fora dele. Missas serão celebradas na sua intenção. Em nome do Pai, do Filho e do Espírito Santo. Amém. Misericordioso Jesus, que tiveste compaixão de todos aqueles que eram apresentados e colocados para serem curados e libertados de espíritos impuros. Nesta manhã, eu me coloco em oração e clamo a vossa misericórdia. Restaurai a vida daqueles que estão aprisionados pelo vício do alcoolismo. Diga o nome. Nosso Senhor Jesus Cristo, que vieste para libertar os cativos, libertai estas pessoas cujos nomes lembramos, que se encontram no vício, sejam eles quais forem, mas de modo especial o do alcoolismo. Senhor, Deus de misericórdia, tire os traumas, os registros negativos, onde essa doença entrou na vida da pessoa. Quer seja por herança genética, quer tenha sido por má formação. Ó Jesus, amado Jesus, pedimos para que entre na história destas pessoas, desde o momento da concepção até hoje. O teu poder é imenso. Regenere, liberte, santifica-os no teu amor. Senhor, rezamos também pelos familiares que tanto padecem, que tenham discernimento, que tenham paciência e que saibam lidar com este problema. Senhor, dá-lhes o Espírito Santo de tal forma que tais pessoas e familiares se sintam motivados e fortalecidos, sempre com a certeza de que são capazes de vencer o vício do álcool. Senhor, que sejam regenerados dos seus fracassos e que a vossa graça os fortaleça na vontade. Não permita, Senhor, que estes teus filhos e filhas sejam derrotados e humilhados pelo vício do álcool, mas que sejam recolocados na vida. Pedimos, Senhor, a libertação dos traumas dos familiares uma história marcada de profunda dor. Pai nosso, que estais no céu, santificado seja o vosso nome. Venha a nós o vosso reino, seja feita a vossa vontade, assim na terra como no céu. O pão nosso de cada dia nos dai hoje. Perdoai-nos as nossas ofensas, assim como nós perdoamos a quem nos tem ofendido. E não nos deixeis cair em tentação, mas livrai-nos do mal. Amém. O Senhor esteja convosco. Ele está no meio de nós. Que a bênção de Deus fortaleça as famílias e as pessoas na libertação dos vícios. Abençoai a água que será tomada e as fotos de família. Em nome do Pai, do Filho e do Espírito Santo. Amém. Jesus, libertai do alcoolismo. Um bom dia a todos.

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horas 28 minutos e vamos curtindo a boa música aqui no nosso Cheiro da Terra, viu? E eu convido você para curtir uma música daquelas buenas que nos faz recordar bons momentos da vida. Por isso vem chegando para cá, Victor e Léo, Deus e Eu no Sertão.

6:32, chegamos ao final do nosso Cheiro da Terra de hoje. Obrigado pelo seu carinho, obrigado pela sua sintonia até aqui. Fica com Deus, um ótimo e abençoado dia para você. Fica na oração da manhã, agora com o Padre Ronaldo, depois o Primeira Página, com o Valdenir Lima, para você ficar por dentro de todas as informações, notícias com credibilidade e confiança. Até amanhã, logo após o Homem à Terra. O nosso sextou, Bruno Marrone. Se não tivesse ido...

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dia, estimados irmãos e irmãs. Orar costuma fazer bem. Por isso estamos neste momento com a nossa oração da manhã, para apresentar a Deus os nossos pedidos e iniciarmos bem este novo dia, pedindo sobretudo a bênção, a graça e a proteção sobre a nossa vida. Como é bom iniciarmos o dia na presença do Senhor. A leitura do livro do Eclesiastes hoje reflete sobre a transitoriedade de tudo o que existe. Gerações passam, rios correm para o mar, mas a vida segue sempre semelhante à de nosso Senhor. Por isso, vamos na presença do Senhor iniciar este novo dia que amanhece, dizendo: em nome do Pai, do Filho e do Espírito Santo. Amém. Senhor, no silêncio deste dia que amanhece, venho pedir-te a paz, a sabedoria, a força. Quero olhar hoje o mundo com os olhos cheios de amor, ser paciente, compreensivo, manso e prudente. Ver além das aparências teus filhos como tu mesmo os vês, e assim não ver senão o bem em cada um. Cerra meus ouvidos a toda calúnia, guarda minha língua de toda maldade, que só de bênçãos se encha meu espírito, e que eu seja tão bondoso e alegre, que todos quantos se achegarem a mim sintam tua presença. Reveste-me de tua beleza, Senhor, e que no decurso deste dia eu te revele a todos. Amém.

O Senhor esteja convosco e Ele está no meio de nós. Proclamação do Evangelho de Jesus Cristo segundo São Lucas. Glória a vós, Senhor. Naquele tempo, o tetrarca Herodes ouviu falar de tudo o que estava acontecendo e ficou perplexo, porque alguns diziam que João Batista tinha ressuscitado dos mortos. Outros diziam que Elias tinha aparecido. Outros ainda que um dos antigos profetas tinha ressuscitado. Então Herodes disse: eu mandei degolar João. Quem é esse homem sobre quem ouço falar essas coisas? E procurava ver Jesus. Palavra da salvação. Glória a vós, Senhor.

queridos irmãos e irmãs, este Evangelho de São Lucas apresenta para nós uma pretensão inútil de Herodes. A fama de Jesus chegou até o rei Herodes. A personalidade deste indivíduo era bem conhecida. Herdara todos os maus costumes do pai, o Herodes, o mesmo do tempo do nascimento de Jesus. Era violento e muito arbitrário. Não tinha respeito pelas pessoas e não dava mostras de querer mudar o seu comportamento. O assassinato de João Batista, o qual lhe denunciara a atitude arbitrária de tirar a mulher do próprio irmão e se casar com ela, não deixava dúvidas a respeito de quem se tratava. Herodes ficou intrigado com as coisas que diziam a respeito de Jesus. E se perguntava quem haveria de ser ele. Alguns o confundiam com os profetas de outrora que possivelmente ressuscitara. Herodes tinha certeza de que não se tratava de João Batista, pois lhe mandara cortar a própria cabeça. Afinal, quem seria ele? E procurava ver quem era Jesus. Porém, a pretensão do tirano era totalmente inútil. Só podia ver Jesus quem abrisse o coração e se dispusesse a se tornar discípulo do reino. Quem de fato buscasse uma sincera conversão do coração, deixando para trás o egoísmo e a maldade. Quem se animasse a romper com a idolatria e se consagrasse inteiramente ao querer de Deus. Nada disso fazia parte dos planos de Herodes. Nele o desejo de ver Jesus se reduzia à pura curiosidade de conhecer um milagreiro com suas mágicas. Este papel não fazia parte do projeto e da vida do Mestre Jesus. Para ver Jesus, precisamos abrir o nosso coração. Para poder sentir a presença do Senhor na nossa vida, para podermos conhecê-lo realmente, precisamos abrir o nosso coração. Por isso, vamos pedir nessa nossa oração da manhã e nos colocar diante do coração do Senhor. Colocar o nosso desejo sincero de ver realmente Jesus, a quem queremos seguir com pureza e sinceridade de coração. Por isso que essa palavra hoje nos ajude cada vez mais a abrir o nosso coração para podermos conhecer Jesus. Assim seja. Amém.

desta nossa oração da manhã, nós pedimos sempre, agradecemos e pedimos a intercessão do nosso padroeiro São Roque. E vamos rezar, pedindo que ele continue intercedendo sempre por todos os seus, que ele é sempre o nosso guia, o nosso protetor. E pedimos de modo muito especial por todos os que estão trabalhando, todos os doentes, todos os agricultores que nesses dias colocam a semente na terra, para que essa semente possa germinar e produzir muitos e abundantes frutos. Pedimos por todos aqueles que estão nas estradas, que sejam livres e protegidos de todos os perigos, de todos os males. Todos aqueles que se preparam para ir para a escola, para a faculdade, por todas as nossas necessidades. Querido Deus e soberano Senhor da vida, por intercessão de São Roque, que durante as calamidades públicas e particulares manifestou eficaz proteção contra as epidemias, nós os pedimos que lanceis vosso olhar sobre nós, nossas famílias, nossa paróquia e município, para que fiquemos livres de todo o flagelo, das doenças contagiosas, mas sobretudo do pecado. E assim, depois de termos procurado vos amar e servir, a exemplo do nosso santo padroeiro, mereçamos gozar convosco do prêmio celeste na eternidade. Por Jesus Cristo, vosso Filho, nosso único Salvador, na unidade do Espírito Santo. Amém. São Roque, rogai a Deus.

Gostaria de lembrar todos os ministros da Eucaristia que no próximo sábado vai acontecer o retiro para os ministros lá na paróquia São João, em São João. Ministros, é um momento importante na vida de todos vocês. Importante participar desses momentos formativos e, sobretudo, desses momentos de oração. O ministro da Eucaristia deve ser um homem e uma mulher de oração. Portanto, fica esse convite muito especial para que todos possam participar. Isso ajuda na vida da nossa caminhada de fé e, sobretudo, na vida das nossas comunidades. A importância de participar do retiro. Então, o ônibus sai às 6:30 da manhã aqui da Igreja Matriz. Alguns vão de carro, aqueles que podem dar carona, pedimos também que deem carona para os outros, mas importante a participação nesse momento, sobretudo do retiro. E vamos pedir sempre mais através dessa oração que o Senhor nos ensinou pela vida de toda a nossa comunidade paroquial. Pai nosso que estais no céu, santificado seja o vosso nome, venha a nós o vosso reino, seja feita a vossa vontade, assim na terra como no céu. O pão nosso de cada dia nos dai hoje, perdoai as nossas ofensas, assim como nós perdoamos a quem nos tem ofendido, e não nos deixeis cair em tentação, mas livrai-nos do mal. Amém. Pedimos também a intercessão de nossa mãe, Nossa Senhora. Ave Maria, cheia de graça, o Senhor é convosco. Bendita sois vós entre as mulheres e bendito é o fruto do vosso ventre, Jesus. Santa Maria, Mãe de Deus, rogai por nós, pecadores, agora e na hora de nossa morte. Amém. O Senhor esteja convosco. E Ele está no meio de nós. Que por intercessão de nossa querida Mãe Nossa Senhora, o Deus Todo-Poderoso nos abençoe e nos guarde. Ele que é nosso Pai, Filho e Espírito Santo. Amém. Um abençoado dia para todos.

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5: 7:26, 7:26, bom dia para você que está acompanhando a programação da Rádio Palote FM, está entrando no ar a partir de agora o seu primeira página. Olha, hoje é quinta-feira, hoje é dia 24 de setembro de 2026, 16 graus de temperatura, tempo bom aqui em Cornavivida e também toda a nossa micro região. Porém, já Ronaldo Coutinho do Prado que nos traz a previsão do tempo.

0: Drogas e fuzis é alvo de operação do Paraná e Santa Catarina. Mulher é presa em reserva acusada de furtos no município. Tivemos hoje de madrugada um princípio de incêndio em um supermercado em Pato Branco. Agora vamos ao seu destaque e a sua manchete. Repórter Karina Barros, bom dia.
1: Bom dia, Valdenir e ouvintes do Primeira Página. O destaque de hoje, Feira do Aluno Empreendedor, reuniu estudantes nesta quarta-feira na Praça da Feira do Agricultor. Evento incentivou criatividade e empreendedorismo entre alunos com apresentação de ideias e projetos.
0: 7:28. Já vamos estar trazendo detalhes e informações em Pato Branco, droga para consumo pessoal, tráfico de drogas. Também tivemos cumprimento de mandado de prisão. Ainda vamos estar trazendo detalhes e informações para você. Escolas estaduais estão aplicando o simulado do Enem para alunos que estão concluindo o ensino médio. Nansop, prefeitos e Ministério Público consolidam parceria para enfrentamento Super El Niño. Eleitores devem ficar atentos para algumas alterações nos locais de votação em Coronel Vivida. Infância e Adolescência Missionária lança livro sobre sua história na diocese. Vamos também falar de esporte internacional, tem novo técnico. Vamos falar também aí dos amistosos. Amanhã, pela manhã, Brasil enfrenta a Austrália. Estas e outras informações você vai acompanhar a partir deste momento no seu Primeira Página.
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0: 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Ronaldo Coutinho do Prado. Como é que fica nosso tempo aí, Coutinho, para as próximas horas e também para os próximos dias? Tudo bem, Coutinho? Bom dia.
1: Bom dia. É, o dia segue aí com o tempo assim mais para bom. Nas áreas de vales e baixadas até fica abaixo de 10 graus. Nas áreas de topo, acima de 10. E à tarde, de 24 a 26, 25, 27 graus. Tempo assim no geral, mais para bom na região com predomínio do sol. Na sexta e fim de semana também. Fresco de manhã, quente à tarde, 27 a 30 ou até passa dos 30, principalmente no fim de semana. Até sábado não há indicativo de chuva. Domingo começa a ter uma chancezinha pequena até o finalzinho do dia à noite, podendo passar sem, e vai ficando mais quente. Na segunda em diante que começa a ter a chance de chuva e trovada. Segunda, terça, quarta-feira. Mas aí a gente vai atualizando. Da Climatea, Ronaldo
0: Coutinho. Obrigado, Coutinho, pela previsão do tempo. Ele volta dentro do Bom Dia Cidade. 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
0: 7:35, 7:35. Escolas estaduais estão aplicando o simulado do Enem para alunos que estão concluindo o ensino médio. O Marcelo Ultramari, que é o chefe do Núcleo Regional de Educação, fala da importância da dedicação dos alunos e também das famílias.
4: Então, nós estamos aí com duas semanas com aplicações de simulados do Enem nas nossas escolas do estado, focando aí nos alunos, né, que são concluintes do ensino médio, são alunos de terceiro ano, quarto ano em alguns cursos, né, mas enfim, os concluintes do ensino médio, para que tenha esse simulado do Enem. É bem importante que os alunos façam, né, cada escola optou por um dia, está escolhendo, relacionando seus alunos conforme melhor possibilidade de aplicação, né, para a realização dessas provas e proporcionando aos estudantes uma experiência, né, uma prática aí para que eles possam vivenciar um pouquinho do que é a prova do Enem. Nós temos aí a realização, enfim, da prova, a prova real do Enem mesmo, nos dias 8 e 15 de novembro. Todo mundo sabe da importância da realização do Enem, até para pleitear vagas nas universidades, tanto públicas quanto privadas, em alguns cursos que os estudantes desejem, né? Afinal, nós temos aí vários cursos que são bem importantes. E com a prova do Enem, eles podem se classificar melhor ainda no ranking e optar por cursos que desejam, né? Então, é importante isso. E, além de tudo, né, temos mais um critério de avaliação do Enem, que ele vai contar como o índice para avaliação da educação básica, né, do ensino médio. Então, a partir desse ano, aí, uma nova metodologia do Ministério da Educação que tem implantado aí nos estados, para que esse ano seja a mesma prova validada, né, a do Enem, como esse índice da educação básica. Então, é importantíssima mesmo a participação dos estudantes. Pense bem, faça bem a prova, né, para fazer um teste, né, uma avaliação de como que está se saindo e para que seja realizada com afinco, dedicação, que tire a melhor nota possível para que possa optar pelos cursos aí lá no dia 8 e 15 de novembro. É importante salientar também, Valdemir, que essa prova do Enem, ela não é só para um ano, tá? Ela pode servir para 5 anos. Às vezes o aluno fala, não tem interesse de fazer faculdade ano que vem, quero descansar um pouco, ou não tenho a possibilidade de fazer, mas essa mesma prova vale para anos futuros, para 5 anos ainda. Então é importante que façam a prova bem feita esse ano, né? Porque estão saindo da escola, então tem todo o conhecimento, já está fresquinho o conteúdo lá na memória, fica mais fácil para que seja realizada do que, imagina, ficar um tempo fora, daí não ter esse conteúdo no dia a dia, fica mais difícil para relembrar. Tá, então, que todo mundo se dedique, faça as provas aí bem. Os alunos do terceiro ano ainda já podem também acessar o nosso aplicativo Enem Paraná para que possam estudar também para as provas do Enem, que tem bastante exercícios lá que são bem importantes dentro de todo esse processo. Tá bem? Boa realização de prova, estudem bem, façam esse simulado bem feitinho para ver que ponto que está faltando para um pouquinho mais de dedicação para poder escolher um curso que vocês desejam, né, que todos os alunos desejam no ensino superior. Um abraço a todos.
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0: 7:38, 7:38. Olha, a Feira do Aluno Empreendedor reuniu estudantes nesta quarta-feira na praça da Feira da Agricultura, aqui no município de Coronel Vivida.
5: A Feira do Aluno Empreendedor foi realizada ontem, quarta-feira, na Praça da Feira do Agricultor, em Coronel Vivida. A iniciativa teve como objetivo incentivar o empreendedorismo entre os estudantes, estimulando a criatividade, a inovação e o desenvolvimento de novas ideias. Com o tema Ideias de Hoje, Soluções para o Amanhã, a programação buscou mostrar aos estudantes que grandes projetos podem começar ainda na escola. A diretora do Colégio Veritá de Coronel Vivida, Gisele Carvalho, fala sobre a importância dessa iniciativa.
6: Então, esse é um projeto importante para nossa escola, onde a gente desempenha esse projeto do empreendedorismo do Fundamental 1. Os nossos alunos, eles precisam elaborar os produtos, precificar, pensar no marketing, pensar nas estratégias de vendas, organizar a forma de pagamento, troco e ainda colocar uma margem, né? Porque eles precisam vender e entender como que funciona essa dinâmica de venda, de custo. Então a gente incentiva, nós temos uma disciplina extracurricular de empreendedorismo juntamente, né, com a grade curricular da escola, e hoje eles colocam em prática tudo o que eles aprenderam, fazendo tudo essa dinâmica aqui na praça.
5: É uma feira que acontece todos os anos, né? Qual que é o principal objetivo? O que que os alunos aprendem nesta feira?
6: O nosso objetivo é que eles aprendam a convivência em conjunto também, eles aprendam como que funciona o comércio, que não é simplesmente surgir, eu pagar e eu saio com o produto, né? Então eles entendem que existem um fornecedor, que eles precisam ir atrás desse produto, que existem custos, tem as taxas também, tem os impostos, isso a gente também trabalha com eles na escola, e é a parte do companheirismo também, de trabalhar em equipe, de incentivar as famílias também a estarem aqui presentes, estarem adquirindo os produtos deles, né? E as famílias se empenham muito, muito bem com a escola e incentivando também eles a estarem aqui, né? E a gente trabalha a questão também da frustração, né? Porque nem todo mundo vai conseguir vender 100% os seus produtos, né? Mas eles estão super cientes, eles sabem que isso também faz parte, então a gente trabalha em todos esses conjuntos com eles. Todo ano é uma adesão maior, hoje nós podemos ver isso com nitidez, né? Que muitos alunos estão participando, cada ano está aumentando mais. E a participação dos pais, das famílias também, que a gente precisa desse vínculo, né? Que escola e família.
5: Gisele também destaca a importância de incentivar o empreendedorismo desde a escola.
6: Nós sempre falamos para eles, né? Que essa parte do empreendedorismo é muito importante para a gente entender a dinâmica de praticamente tudo que existe na sociedade, né? Não só a parte dos produtos que eles estão fazendo, mas a parte que vai no mercado, na farmácia, até como que funciona na própria escola que eles estão estudando também, né? A questão dos professores, que tudo gera uma corrente, né? Então, a escola às vezes tem custos, né? O mercado tem custos, tem funcionário, a farmácia também. Então, como que funciona essa dinâmica empresarial? Isso que a gente quer apresentar para eles.
5: Com informações para o Primeira Página, repórter Karina Barros.
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0: A cotação do mercado agrícola, os números de ontem, nos repassados: soja 141,50, o milho R$ 60,50 a saca, o trigo R$ 79 a saca de 60 quilos. Farelo de soja R$ 2,60 o quilo ensacado, casca de soja a granel R$ 0,90 o quilo, e o farelo de trigo ensacado R$ 1,25 o quilo.

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13: 7:45. 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
13: Os indicadores econômicos, suas finanças em destaque. O dólar comercial R$5,16, alta de 1,28%. Euro negociado a R$5,88, alta de 0,71%. O índice da Bolsa de Valores, a Bovespa, opera em queda de 0,86%. Esses então os indicadores econômicos do seu Primeira Página.
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13: 7:48, 7:48. E olha só, Nansop, prefeitos e Ministério Público consolidam parceria para enfrentamento ao Super El Niño. O presidente da Nansop, prefeito de Dois Vizinhos, o Luiz Carlos Turato, falou à imprensa a respeito desta parceria.
18: Primeiramente, quero parabenizar o Ministério Público do Paraná, através do Dr. Francisco, dizer que o Ministério Público não tem que só judicializar. Essas ações de estar junto à comunidade, participando com a comunidade, fazendo com que as coisas possam ter uma normalidade maior. O Ministério Público tem um respeito muito grande da sociedade. E isso faz com que tenha influência nas decisões para fazer as coisas certas. Quero parabenizar aqui a nossa Defesa Civil, através do Comandante Ratinho, que tem nos auxiliado nos momentos mais difíceis e tem tido suporte por parte do governo, porque o governo ele aumentou a participação com recursos e ações dentro da Defesa Civil. Isso faz com que amenize o sofrimento. Acabava de falar aqui para a nossa liderança maior aqui do Ministério Público que sempre é o mais humilde, é o mais fragilizado, é aquela pessoa com menos poder aquisitivo que é lesado e atingido. Por quê? Tá na barranca do rio, tem uma casa com aquela brasilite fina, dá um vento, vai, dá um granizo, vai, e sempre são essas pessoas que mais sofrem. E é onde que o poder público tem que estar presente ali. E em Dois Vizinhos e na região, graças a Deus, nosso prefeito tem tido essa consciência. Então eu agradeço muito essa participação do Ministério Público, que vem mais uma vez incentivar e fazer com que nós se animamos ainda mais para cuidar de gente. Quem gosta de gente, cuida de gente.
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13: 7:50, aliás 7:51, já girou nosso ponteiro. Vamos então à movimentação do setor de segurança pública. Olha, ontem pela manhã nós tivemos um acidente de trânsito aqui no centro de Coronavivida, aliás foi ali no cruzamento conhecido como cruzamento da Casa Caça e Pesca, Avenida Gênero Zumarques com a Doutor Rui Barbosa. Ali tem gerado algumas divergências. Eu passo todos os dias, pelo menos umas 4 vezes por dia ali naquele local. E hoje quem vem da Rua da Liberdade e acessa a Rua Doutor Rui Barbosa, ele é preferencial. Da mesma forma, quem vai na Rua Rui Barbosa descendo aqui, né? E vai passar na lateral ali da Casa Caça e Pesca, entrando na Rua da Liberdade, também é preferencial. A Avenida Generoso Marques, ela deixa de ser preferencial. Inclusive, hoje pela manhã, um caminhão, né? Quando eu tava vindo aqui pra rádio, eu vinha pela Rua da Liberdade, ele simplesmente veio de Chopinzinho e não parou. Ele seguiu sentido aí ao centro da cidade de Coronavivida e ele tem que parar. Existe lá placa, existe uma pintura no asfalto também. Porém, o pessoal que estava acostumado e habituado a ter a Avenida Generoso Marques como preferencial acaba não parando. E foi o que aconteceu ontem. O veículo cortou o preferencial do outro e acabou então ocasionando esse acidente. Tem que tomar cuidado, né, gente? Vai mais devagar, dá uma olhadinha nas placas aí pra você, de repente, não se envolver em acidente. Graças a Deus, ninguém se feriu, apenas os danos materiais. Nós tivemos ontem, pelo Érico Ferreira, lá da Rádio Gramados FM de Honório Serpa, atualização do quadro clínico da Heliene. Quem é a Heliene? De acordo com informações de familiares, ela deu alta da UTI no dia de anteontem, ou seja, na terça-feira, está no quarto em estado estável, porém desacordada. No dia de ontem, então, ela iria passar por uma ressonância e uma tomografia. Ela acabou se envolvendo em um acidente ali próximo ao Jacutinga. O pessoal deve estar lembrado que o veículo acabou pegando fogo, né? Ela ia sentido no Alicerpa, a Coronel Vivida, quando acabou, então, sofrendo esse acidente de trânsito. Está há vários dias já internados aí, internada, aliás, estava na UTI em Pato Branco, agora deu sinal de recuperação, já está no quarto. Em São Lourenço do Oeste, a Polícia Militar apreendeu em flagrante dois homens por tráfico de drogas e prendeu 285 quilos de maconha. Estava aí no banco traseiro de um veículo. Nós tivemos também grupo que traficava droga e fuzis, é alvo de operação no Paraná e Santa Catarina. A polícia também acabou apreendendo aí armas, munições e drogas que estavam aí. Foi cumprido 15 ordens de prisão e 25 mandados de busca e apreensão. Mulher é presa em reserva por furtos no município. Aliás, ela tinha saído, estava sob custódia da justiça e aí estava praticando furto de novo. Então a polícia teve que agir e tirar a mesma de circulação. Hoje nós tivemos um princípio de incêndio no Mercado Center aí no município de Pato Branco, mas os corpos bombeiros agiu rápido e conseguiu então contornar esta situação. Olha só, nós tivemos como registro também, nas últimas horas, na área do 3º Batalhão, com sede no município de Pato Branco, duas ocorrências em Pato Branco. A primeira delas, então, bairro Sudoeste, droga para consumo pessoal, tráfico de drogas. Ação rápida da Polícia Militar resultou na prisão por tráfico de drogas e apreensão de entorpecentes em Pato Branco. Esse fato foi registrado, então, por parte da Polícia Militar. Também nós tivemos cumprimento de mandado de prisão aí no município de Pato Branco, no bairro Sudoeste. O homem acabou sendo preso, o mandado de prisão foi cumprido também por parte da Polícia Militar. Então, essas algumas das ocorrências que movimentaram o setor de segurança pública nas últimas 24 horas aqui na nossa micro-região. Aqui em Coronel Vida, com exceção desse acidente, graças a Deus, nós não tivemos movimentações do setor de segurança pública.
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1: 7:58, 7:58. Eleitores devem ficar atentos para algumas alterações nos locais de votação no dia da eleição. Felipe de Souza, o chefe do cartório eleitoral, que nos fala de algumas alterações.
2: Bom dia, Nico. Bom dia, amigos ouvintes da Rádio Vicente Palotes. Nico, nós teremos algumas alterações esse ano, não de local em si. Nós mantivemos os locais de votação nas últimas duas eleições, nós teremos algumas diferenças de sessão eleitoral. Então, em alguns locais, nós tivemos que desdobrar as sessões, ou seja, nós tínhamos em eleições anteriores aquilo que a gente chama de agregação. Juntávamos duas sessões eleitorais com uma mesma urna, porque o número de eleitores nas duas era baixo. Nessa eleição, a gente verificou um crescimento do eleitorado. Então, em muitos locais onde havia agregação provisória, nós desagregamos e vamos trabalhar com mais sessões. Então, em alguns locais, o número de sessões funcionando no dia será maior. Inclusive, Nico, é bom prestar um esclarecimento à população e até aos mesários. Muitas vezes pode acontecer, especialmente numa situação como essa nossa agora, que algumas sessões a gente agregava e vai desagregar para essa eleição, vai acontecer de, por exemplo, num local você ter uma sessão que tenha lá 350, 360 eleitores e ao lado uma sessão com um número menor de eleitores, com 190, com 200. Isso às vezes gera uma certa reclamação, né, por causa da percepção do eleitor que numa tem fila e na outra não tem, ou dos mesários por verificarem um fluxo de trabalho diferente entre sessões. A questão é, nós não temos como equacionar isso de forma fácil, né? É uma necessidade, é uma contingência que a realidade impõe. Funciona assim, as sessões eleitorais, elas têm um número previsto máximo. Quando esse número é atingido, o sistema abre uma sessão nova. Então, obviamente, quando essa sessão nova começa a funcionar, né, ela tem um número menor de eleitores. Até ela atingir um número para equilibrar com as demais, notadamente levam anos, né? E por mais que a gente possa fazer, como fizemos nesse ano, uma redistribuição de eleitores, como foi feito em dois locais de votação no município neste ano, e esse processo de redistribuição para deixar todas as sessões mais ou menos com o mesmo número de eleitores, ele não é um procedimento corriqueiro, é um procedimento que demanda inclusive autorização do Tribunal Superior Eleitoral. Então não é nem o juiz e nem o TRE que autoriza. A gente tem que fazer um requerimento, esse requerimento passa por uma primeira análise no Tribunal Regional Eleitoral do Paraná, num segundo momento vai à Corregedoria Geral Eleitoral e lá é que se defere ou não o pedido da zona para essa redistribuição. Então, nessa eleição, nós pela primeira vez tentamos e conseguimos, né, uma redistribuição em dois locais. Futuramente pode-se tentar uma redistribuição em outros, né? Mas enquanto isso não é possível, vai ser uma realidade comum e não há nada de errado nisso em você ter locais com em que há sessões com número significativamente diferente de eleitores, né?
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1: 8:01, 8:01, repórter Mauro Conte.
3: Olá, muito bom dia, uma excelente quinta-feira para você ligado aqui na programação. Eu sou Mauro Conte, tô chegando direto de Curitiba com as principais informações também da capital do estado para você ligado aqui na nossa programação, direto dos estúdios da Rede AERP.
4: Apucarana, no norte do Paraná, começou a receber ajuda humanitária depois de ser uma das cidades mais atingidas pelas tempestades entre segunda e terça-feira. A Defesa Civil Estadual enviou 3.290 telhas e mais de 100 bobinas de lona para atender moradores afetados. Cerca de 620 famílias já foram atendidas pelo Corpo de Bombeiros, principalmente por destelhamentos e quedas de árvores. O temporal também deixou áreas sem energia elétrica, provocou danos em escolas, veículos, imóveis e estruturas públicas, como a Catedral de Apucarana e o Terminal Urbano. Ao todo, 30 municípios paranaenses registraram estragos provocados por vendavais ou granizo. E a mesquita Omar Ilbent, de Foz do Iguaçu, vai participar da FIT América Latina 2026, de 26 a 29 de setembro, em Buenos Aires. O templo, considerado a maior mesquita islâmica do Brasil, estará no estande oficial do Paraná para divulgar o turismo cultural e religioso e o recém-lançado programa Muslim Friendly, voltado a preparar hotéis, restaurantes e comércio para receber melhor o público muçulmano e o turismo halal. A iniciativa busca fortalecer Foz do Iguaçu como destino internacional inclusivo. De Curitiba, Mauro Conte, com informações da Rede AERP.
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1: 8:03, 8:03. Falar de esporte rapidamente aqui pra você. Olha só, em termos de esporte, ontem não tivemos jogos, né? Estamos vivendo aí a data FIFA. E vem aí um novo ciclo para a seleção brasileira. Começa amanhã, às 7:00 da manhã. Na verdade, 6:50 aí, né? Com o Brasil enfrentando a Austrália. Serão dois amistosos contra a Austrália e depois um terceiro amistoso contra a Índia nesta data FIFA. É aquela história também, né? A CBF vai pelo dinheiro, porque jogar contra a Índia, né? Nada contra, nem menosprezando, mas começar um ciclo de Copa do Mundo. Jogar contra a Índia, mesmo que você jogar um futebol profissional com um amador, né? Então, mas vai começar um novo ciclo aí do Ancelotti, né? À frente da seleção brasileira, com algumas novidades da convocação. Então, amanhã é o primeiro passo aí desse novo ciclo, mirando 2030 na Copa do Mundo. E vem aí também nessa da FIFA, né? O Jorge Jesus, que assumiu a seleção de Portugal, que é uma novidade. O Zidane voltou e agora assumiu aí a seleção da França, né? Então vai ter uma série de atrativos, menos do Brasil. O Brasil continua daquele mesmo jeito. 8:04, 8:04, Bruno Flores, o Internacional apresentou o novo treinador. Então, Bruno.
5: Forte abraço para quem tá com a gente. A quinta-feira será de apresentação do novo técnico do Internacional aqui em Porto Alegre. Eduardo Batista, que chega com um contrato até o fim do ano para salvar o Inter do rebaixamento. E a rejeição ao treinador tem sido muito alta por parte dos torcedores colorados, que estão, em grande parte, revoltados com a escolha da direção por um profissional que estava na Série B com o Criciúma, que vinha de 6 jogos sem vencer na competição, ou com 6 derrotas nos últimos 10 jogos. E Abel Braga, diretor do Internacional, coordenador técnico do clube, concedeu uma entrevista para falar sobre a escolha por Eduardo Batista. E ele disse não estar surpreso com a rejeição ao técnico escolhido por ele e pelos demais representantes da direção colorada.
1: Muito bem, tá aí, então o Inter vem de técnico novo tentando sobreviver no Campeonato Brasileiro. Essa data FIFA aí, né? Vai dar pro pessoal trabalhar bem, treinar, recuperar jogadores que estão no DM, departamento médico, enfim, para que daí para frente, né, a coisa possa engrenar. 8:06, com esta informação nós chegamos ao final de mais esta edição do seu Primeira Página, que retornará aqui na programação da Palote FM amanhã a partir das 7:00. Na sequência, o programa Bom Dia Cidade, na comunicação de Reinaldo Claudino.
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1: Olá. Bom dia. Oi, gente. Véspera de sexta-feira. Também conhecido como quinta-feira, o dia de hoje. Quinta-feira, 24 de setembro de 2026. 24 de setembro já. Oh, graças a Deus. Hoje é dia do soldador. Hoje é dia dos santos Germaro, ainda Nossa Senhora das Mercês, Geraldo e Pacífico. Eu tenho um compadre chamado João Pacífico. Ô, compadre João. 8:12, 8:12, Palote FM de Coronel Vivida para o Mundo. Chegamos, gente, 8:12, 8:12. Obrigado, Deus, pela oportunidade, você ouvinte, pelo carinho da sintonia. Padre Lino Baggio na direção geral da Palote FM. A direção administrativa e executiva, Frank Schiavini. Tem todo um time dando estrutura e qualidade esse programa que vai até às 10. Hoje, dia do soldador, é o dia de número 267 do ano. Faltam 98 dias para terminarmos 2026. A lua é crescente, já tá lindona, né? Mais dois dias de crescente, ou mais duas noites, aí lua cheia, né? No sabadão 26. Ou quase que deu lua cheia na sexta, né? O que mais o calendário mostra aqui? É primavera. Tá bom, então. 8:13, o pensamento de Mário Quintana diz o seguinte: o segredo não é correr atrás das borboletas. O segredo não é correr atrás das borboletas. É cuidar do jardim para que venham até você. Vamos liberar o WhatsApp 999151102 46 999151102. Tá liberado o WhatsApp. Fica à vontade, meu ouvinte.

Daniel com Almir Sater. Alô, meu amigo Paulo Tonion. Essa é uma das preferidas, hein, Paulo? 8:18. Alô, meu amigo Eloy Balbinotti. Forte abraço, Eloy. Mas que capricha esse mate aí, meu amigo Eloy. Alô, Eloy Balbinotti. Forte abraço, tudo de bom, meu amigo. Elton João Klassen, forte abraço, tudo de bom. Maria Catarina de Souza, oi Maria Catarina. Bom dia, homem abençoado por Deus. Deus te abençoe, Reinaldo, bom dia. Oi Maria Catarina. Muito obrigado, abençoada mulher você. A Márcia mandou um bom dia, tudo bem? Estamos vivos, né? Bem então, né?

0: bom, não vai tentar me vender nada, né, Márcia? É eu que tô vendendo hoje, hein? É eu que tô vendendo. A Márcia Paula, código 11, é São Paulo, né? Tá bom, então. Simbora, bom dia, cidade!
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0: Vamos lá, gente! 8:19, o Valdemir Lima está com a gente no Bom Dia Cidade. Tem informação, Valdemir, bem-vindo, bom dia!
2: Bom dia a todos que estão acompanhando a programação do Bom Dia Cidade. 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E a informação de momento. Canetas emagrecedoras, uma oportunidade para o agro. A febre das canetas emagrecedoras não afeta só o corpo dos brasileiros. A mais nova tendência também está mudando o que parte significativa da população põe no carrinho de compras e no prato. Com o recuo no consumo de ultraprocessados e o alerta médico sobre a perda de massa magra durante o tratamento com as injetáveis, cresce a procura por alimentos in natura, ricos em proteína de alta qualidade e valor nutricional. Esse cenário está atestado na recente pesquisa realizada pela Plush, empresa especializada em cartões de benefícios corporativos. Segundo o levantamento, 84% que utilizam as canetas emagrecedoras reduziram o consumo de industrializados, enquanto 83% diminuíram a ingestão de ultraprocessados e 57% passaram a priorizar fontes de proteína na alimentação. Essa mudança de hábito vai gerar oportunidades para a agropecuária paranaense, que já sente e acompanha o movimento. De queijarias a aviários, de pastagem a lavouras de cereais, as canetas emagrecedoras aceleram a transformação e a busca por uma alimentação saudável que já vinha sendo desenhado nos últimos anos. Olha só a informação importante: canetas emagrecedoras, uma oportunidade para o agro. 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Com informações para a programação da Palote FM, repórter Valdemir Lima.
0: Obrigado, Valdemir Lima. Até daqui um nadinha, Valdemir.
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0: 8:23. Bom dia, cidade, Palote FM. Obrigado pela preferência, viu? Está ligado na rádio que você escolheu. É um presente pra gente a sua presença aqui no Bom Dia Cidade. Isso. nossa, sua audiência. Ô, oh, coisa boa. Ô, Gessi. E aí, Gessi, tudo certo? Que Deus encha o seu dia de luz. Amém, que assim seja. Que assim seja. Alô, Luciana Siqueira. E aí, Luciana Siqueira, tudo certo? Daqui a pouquinho tem o Coutinho fazendo a previsão do tempo pra gente aqui no Bom Dia Cidade. Coutinho, se prepara aí, Coutinho. 8h24.

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12: 8:33. Bom dia pra você, obrigado pela preferência, viu? É, Palote FM, nosso Bom Dia Cidade. 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
0: Ô Coutinho, o povo quer saber da previsão do tempo aí, Coutinho. O que você tem pra falar pra gente? Bom dia.
2: Bom dia. É, o dia segue aí com o tempo assim mais pra bom. Nas áreas de vales e baixadas até fica abaixo de 10 graus. Nas áreas de topo, acima de 10. E à tarde, de 24 a 26, 25, 27 graus. Tempo assim no geral, mais para bom na região com predomínio do sol. Na sexta e fim de semana também. Fresco de manhã, quente à tarde, 27 a 30 ou até passa dos 30, principalmente no fim de semana. Até sábado não há indicativo de chuva. Domingo começa a ter uma chancezinha pequena até o finalzinho do dia à noite, podendo passar sem, e vai ficando mais quente. Na segunda em diante que começa a ter a chance de chuva e trovada. Segunda, terça, quarta-feira. Mas daí a gente vai atualizando. Da Climatea, Ronaldo Coutinho.
0: Tá bom, Coutinho. Se você falou, a gente dá atenção pra sua fala, viu? Saiba disso. Até antes do meio-dia ainda, Coutinho, quando você volta atualizando aí a previsão do tempo pra gente. Mas é previsão de tempo bom, né? Solo tá úmido ainda, tá tudo certo. Predomínio do sol durante os dias. Até lá por sábado, domingo. Aí já começa a mudar. 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

0: 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Ah, por que não? 8:49, 8:49. 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Vamos lá, gente. Bom dia, cidade. Abrindo espaço para a informação. Alô, pessoal em Jaraguá do Sul. Ô, Lindomar, Rosimeri, tudo certo por aí? Alô, pessoal aí na construção civil, ô Alberi, o popular Bilo, tá por lá.
1: Em alto nível.
0: Alô, Bilo. Forte abraço, muito obrigado pelo carinho da sintonia, bom trabalho, parceiro. Mano Lindomar, Deus abençoe. Tia Rosimeri, tudo de bom. Seu Silvino, dona Cladir, hoje será um dia de paz e tranquilidade, do jeitinho que você merece. Amém. Amém e muito obrigado. Tem um pedido musical aqui também. Cadê a Terezinha? Oi, Terezinha. Abraço pra você, tudo de bom. Preta, Jair, Deus não nos explica qual é o plano, mas ele sempre diz, confia em mim. Ah, aí sim, tá bom demais. Eita, povo bacana ligadinho com a gente aqui na Palote FM. Isso é tudo de bom, viu? Informação chegando pro ouvinte do Bom Dia Cidade. Vamos lá. A Karina Barros está chegando com a gente no Bom Dia Cidade com informação. Ô Karina, vamos falar de eleições, né, Karina? Vamos falar de eleições pro ouvinte do Bom Dia Cidade.
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0: Ô Karina, sempre bem-vinda no Bom Dia Cidade. Vamos falar desse assunto então? Eleições, assunto atualizadíssimo. É nesses dias que se fala de eleições. Karina, bom dia, bem-vinda.
3: Hoje nós estamos conversando com o Dr. Cosmos, ele que é candidato a deputado estadual pelo Paraná, pelo MDB, número 15005. Dr. Cosmos é médico, né? E também tem experiência na administração pública, porque foi prefeito 2 vezes da cidade de Palmas, aqui no sudoeste do Paraná. A nossa ideia é conversar, é conhecer melhor a trajetória do Dr. Cosmos, entender por que decidiu disputar as eleições para deputado. Dr. Cosmos, seja muito bem-vindo, um bom dia, que bom que estar aqui com a gente.
4: Muito obrigado pelo convite, agradeço as pessoas que nos acompanham nesse momento, poder expor a nossa vida na política, a nossa vida como médico e o que a gente pretende para a nossa região.
3: Doutor Cosmos, o senhor já foi prefeito, né, de Palmas, como a gente falou, né, em 2 mandatos. Vamos começar falando então sobre a sua trajetória política, né? E por que o senhor resolveu disputar agora a vaga de deputado estadual?
4: Então, quando nós entramos em Palmas em 2017, o foco, como eu sou médico há 40 anos, né? O foco era a saúde. Então, nós fizemos a UPA, que nós não tínhamos, eu me lembro quando fizeram a UPA aqui no antigo hospital, né? Anjo da Guarda, se não me engano, né? E todo mundo dizia que não podia ter UPA em cidade com menos de 50 mil habitantes, e eu sempre citei como exemplo Coronel Vivida, que tinha uma UPA. Aí nós fizemos a UPA em Palmas. Depois eu fiz a primeira UPINHA do Paraná com 5 pediatras, só atende criança das 7 da manhã às 19 horas. Fiz a primeira clínica do idoso do Brasil, só atende idosos. Fiz a clínica da mulher. E isso nós descentralizamos a saúde. Se você chega no posto de saúde, lá tem 1000 pessoas para serem atendidas. Mas é o idoso, é a criança, é a gestante, então nós descentralizamos para dar melhor qualidade e um melhor atendimento mais rápido, né, para o paciente não ficar esperando em sala de espera e dar principalmente dignidade para o paciente.
3: O senhor é médico. Caso eleito, quais são as suas propostas aí na área da saúde?
4: Então, eu vim para Pato Branco 17 de dezembro de 1985, quando teve o primeiro transplante renal no Paraná, foi Pato Branco, no interior, né? E de lá para cá, trabalhei em Pato Branco, nós fundamos a UPA em 90 e começou como pronto atendimento, em 91, depois de alguns anos, virou UPA. Então tenho experiência nessa área, mas o que eu queria me referir é o seguinte: quando eu cheguei em Pato Branco, em 85, a população devia ser 40 e pouco, 50 mil habitantes. Tinham 2 hospitais. Hoje Pato Branco está com quase 100 mil habitantes e continuam os 2 hospitais. Nós temos hospital regional na 8ª Regional de Saúde, que é Francisco Beltrão, e temos na 6ª Regional de Saúde, que é União da Vitória. E a 7ª Regional de Saúde, parece que tem algumas pessoas que não querem colocar um hospital regional aqui. E eu não entendo por quê. Então, os hospitais hoje atende SUS, tudo, mas eles já estão direcionando, por exemplo, o São Lucas, a obstetrícia e a neurocirurgia. A policlínica, tudo que for problema cardíaco, né? Cardiologia, a nefrologia. Então, assim, ó, e quem tem uma pneumonia, quem tem alguma outra patologia, vão começar a fazer o clique. Sabe o que que é o clique, né? O clique, você entra numa lista do governo estadual, né? E vão, ó, tem vaga para Guarapuava, vão te mandar para Guarapuava, tem vaga em Foz do Iguaçu. Não existe cirurgia eletiva pelo SUS na nossa região. Muito pouco. Então, eu acho que o nosso povo é carente e não é todo mundo que consegue pagar uma cirurgia particular. Então, em cima do que você me perguntou, o porquê de ser candidato, tem que ser um cara forte, porque temos vários deputados, inclusive de Pato Branco, nenhum trouxe o hospital regional para nós. Esse hospital, ele agrega aí 150, 180 médicos, para cada médico, no mínimo 5 enfermeiras. Então veja que já dá uma gama e um volume de profissionais, sem falar nas outras. Só nesses 2 aí já dá mais de 1000 pessoas trabalhando. Então abre mais uma casa hospitalar na nossa região da 7ª Regional.
3: E quanto à educação, quais serão as suas prioridades?
4: Bom, a educação em Palmas, nós começamos assim, ó. Coloquei robótica em todas as salas de aula. Nós colocamos mesas interativas para as crianças. É a ludopedagogia, né? As crianças aprendem brincando. Nós demos lá o uniforme, tornamos lei o uniforme, o tênis, a mochila e todo material escolar é lei na cidade. Lei. Então, nós temos um colégio SESI lá, desde o primeiro ano, nós fizemos um projeto e hoje nós temos, faz 9 anos e meio, 120 alunos pagos pelo município para esses rapazes, jovens que querem uma profissão, mas não tem estudo e ao mesmo tempo tem o aprendizado numa área mais técnica, né? Que é um colégio técnico aí. E a cereja do bolo, né? Antes de você me perguntar, a cereja do bolo sempre foi você pensar nas pessoas. Que é, todo político, ele chega aqui e diz, não, eu vou melhorar a saúde, mas não aponta onde. Eu vou melhorar a educação, mas não aponta onde. Vou melhorar a estrutura da cidade, a infraestrutura, mas não aponta, fala genericamente. Então, eu vou deixar claro qual que é o nosso ideal aqui. Palmas tem há 5 anos o tarifa zero. Você anda na cidade de um lado para o outro, vai para o Instituto Federal, vem para o centro, vai para a Vila Rural, tudo grátis. Vai dizer, pois é, doutor, mas e aqui no nosso município tem 30 mil habitantes? Sim, qual que é o problema? O nosso lá tem 50 mil, funciona igual. Nós compramos quilômetros por mês, 30 mil quilômetros. Funciona de segunda-feira das 7 da manhã até no sábado às 23 horas, só não funciona no domingo. Então você tem o tarifa zero, você tem os alunos estudando de uma forma digna, né? Aqueles que não pode ter o material, o uniforme, o município dá, e mais todos os professores com laptop, todos os alunos com tablet, todas as salas de aula. Nós temos 75 salas de aula no município, todas com lousa digital. Você sabe o que é uma lousa digital, né? E ali, uma lousa digital hoje custa 50 mil reais. Nós colocamos em todas as salas de aula. E nós fazemos uma outra coisa no município, que eu acho interessante. No meio do ano é pago meio décimo salário, nós temos uma bolsa alimentação. Tudo isso aí foi feito no nosso município.
3: Nós falamos já de saúde, nós falamos também de educação, né, doutor Cosmos? E caso eleito, como pretende manter contato com os municípios, principalmente da nossa região, vamos falar do sudoeste do Paraná, né?
4: Eu trabalhei aqui em São João, em 89, trabalhei em Vitorino, Pato Branco, Clevelândia, Mariópolis, Palmas, Coronel Domingos Soares, Honório Sérpio, conheço toda a região. E quero ficar na região. A gente vai a Curitiba, tal, tem as sessões lá na Assembleia Legislativa, e vir para cá, para o Sudoeste. Não vim a cada 6 meses, vim uma vez, ou a cada 4 anos. Está presente, porque a população me conhece. Eu tenho 2 filhos médicos aqui em Beltrão, né? E tenho uma filha médica em Pato Branco. Então, assim, ó, eu vou ficar na região. Eu tenho netos também aqui. E assim, conheço muita gente, e eu acho que o deputado, ele é que faz o elo entre o município e o estado. Agora, se você não tem um representante nato da tua região, é muito difícil a nossa região crescer.
3: Pra gente encerrar, nós estamos chegando aí à reta final, né, da campanha política. O que o senhor gostaria de dizer? Como o eleitor paranaense deve avaliar cada candidato?
4: Olha, de promessa nós já estamos cheios. Vê a vida, o histórico do teu candidato. Eu sou candidato com o número 15.000, né? 15.005, então é o 15.005. E eu sempre fui do povo aqui, trabalhando com o povo, e isso quem me conhece sabe. E é uma situação que eu digo para você: o homem, ele tem que dar a palavra e cumprir. Nós estamos cheios de promessa. Esse é o grande ponto da nossa campanha. Tudo que eu falei que ia fazer, nós fizemos no município. E outra coisa, tem que dar dignidade ao povo.
3: Obrigada, doutor Cosmos.
4: Eu que agradeço.
3: Boa sorte aí nessa caminhada política.
4: Muito obrigado.
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9: 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Um abraço aí pra galera que tá trabalhando e ligadinhos na Palote FM.

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0: 9 horas e 15 minutos.

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Bacana demais. O Alex está ligadinho com a gente. Oi, Alex. Tá de férias, meu parceiro? Aí sim, Alex. Férias merecidas, né? Com certeza. Reinaldo, então, minhas férias. Até o dia 20 próximo, eu tô de férias. Ô, Alex Lotti. Curta bem as férias, viu? Trabalhador, você merece. A exemplo de todo trabalhador, uns dias de férias. Ô, coisa mais boa. Dona Maria Tereza Miller. Oi, Dona Maria Tereza Miller. Forte abraço, tudo de bom. Muito obrigado pelo carinho da sintonia. Ô, Terezinha, eu já busquei a lista aqui da vida. E se o tempo permitir, viu, Terezinha? Eu vou rodar aquela canção, Lista da Vida. Tá bom? Vou rodar, sim, se o tempo permitir, tá? Então eu vou para um intervalinho rapidão assim e volto já, inclusive dando atenção aqui pro ouvinte do nosso Bom Dia Cidade.

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0: dia pra você e obrigado pela preferência. 9h24, o Frank Schiavini está com a gente no Bom Dia Cidade. Frank, o assunto é esse, né? É eleições 2026 e tá chegando o dia, tá se aproximando. A gente tem acompanhado também, o nosso público ouvinte da Palote FM tem acompanhado, né? Um pouquinho na TV, um pouquinho no rádio e sempre o que mais chama atenção, né? Além das propostas dos candidatos, os números de pesquisa, Frank. Vamos falar um pouquinho disso? Bom dia.
1: Bom dia, Reinaldo. Bom dia aos ouvintes da Palote FM. Pois é, Reinaldo, agora, 2 horas atrás, a Real Time Big Data divulgou uma pesquisa nova aí para presidente da República. Tá todo mundo na expectativa, né? E agora as pesquisas vão sair diariamente por vários institutos aí que fazem esse levantamento. Foi divulgado agora 2 horas atrás, mostrando o senador Flávio Bolsonaro do PL, fez uma simulação de segundo turno.
0: Sim. Tá?
1: Com 45% das intenções de voto e o presidente Lula com 44%. É mais ou menos o que mostra a Quest, mostra outras. É um empate técnico, né? Entre Lula e Bolsonaro. Mas como a margem de erro do levantamento é de 2 pontos para mais ou para menos, então estão praticamente empatados. Votos brancos e nulos somam 8%, enquanto 3% dos entrevistados ainda não sabem ou não responderam.
0: Ô, Frank, para somar. A gente observa que os números são diferentes quando faz o cenário de primeiro turno.
1: Sim.
0: É diferente do segundo. Ou seja, eu explico o que eu vejo e que o ouvinte também acompanha. O Lula sempre na frente no primeiro turno.
1: Na espontânea, né?
0: Isso, na espontânea.
1: Isso.
0: Segundo turno, o Flávio já vários resultados, ou se não vários, uns quantos pelo menos, ele marca melhor do que o Lula. Tem uma explicação para isso, Frank?
1: Tem a explicação do eleitorado dos demais candidatos, né, Reinaldo? Tem Flávio, tem o Ronaldo Caiado, tem
0: o Zema,
1: enfim, né? Agora tem o Augusto Cury, tem o Renan Santos, então são 4. Apesar de que eles estão, a gente percebe a cada pesquisa, Reinaldo, um desaparecimento, digamos assim, dos números dos candidatos que são chamados de candidatos de terceira via, que são esses que nós citamos aqui agora.
0: O Zema é campeão de baixar, né?
1: O Zema tá com menos de 1%, sim. Apareceu com 0,8% quando já pontuou 4-5% lá atrás,
0: isso.
1: Né? A gente não vai discutir aqui a questão do porquê disso, mas de fato ele caiu muito e desidratou demais o Zema. Eu acredito que os votos tenham migrado para o Flávio Bolsonaro, né? Pelo posicionamento do Zema hoje de ser de extrema direita e aquele negócio do eleitorado que é de extrema direita querendo dar um jeito de liquidar a eleição, talvez ainda em primeiro turno, né? E o que não tá muito difícil de acontecer, viu, Reinaldo? Não podemos dizer que seja para um lado nem para outro, mas dentro desses próximos 10 dias que nós temos ainda de campanha, 9 dias, né? Antes da eleição, que termina a campanha eleitoral, termina na quinta-feira, né? Para os comícios e tal, mas ela continua até as 5 horas da tarde no domingo.
0: O Frank, a eleição é final de semana que vem, já?
1: Final de semana que vem, né? Nós estamos aí a 10 dias da eleição, hoje dia 24, para 4 são 10 dias, né? Então, tá desidratando cada vez mais os votos do Caiado, os votos do Zema, os votos do Cury, que tinha dado aquele sustinho, chegou até a passar de 2 dígitos, né? Numa pesquisa aí, a questão de um mês atrás, apareceu com uma novidade e foi desidratando hoje nessa pesquisa aqui. Aparece aí com 4-5%, né? O contra

0: unanimidade um pouquinho maior dos votos com o presidente Lula foi no mês de agosto, né? E no meio junho e agosto são dois meses aí, e de agosto para cá o Zema só vem caindo, né? Contra Renan Santos, o Renan foi o cara que subiu bastante, ele nunca caiu desde que começou a campanha eleitoral lá em março de 2006, quando começou as pesquisas, né? Ele veio crescendo numa crescente grande até o mês de julho, agosto cresceu mais um pouquinho agora no mês de setembro, mas mesmo assim hoje num segundo turno simulado pela Real Time, Lula 44% e Renan Santos num segundo turno levaria 38%. Contra o Augusto Cury, também é quase um empate técnico, Reinaldo. O Augusto Cury do Avante, nesse cenário, Lula teria 44% contra 43% do candidato do Avante. Então a gente observa nessa pergunta que você me fez aí, né? A Real Time Big Data entrevistou 2.000 eleitores entre os dias 19 e 23 de setembro por meio da entrevista por telefone e recrutamento digital. Margem de erro de 2 pontos percentuais para mais ou para menos, e o intervalo de confiança é de 95%. Então, é aquela história, né, Reinaldo? No primeiro turno, na própria pesquisa estimulada, né, o presidente Lula aparece na frente, né? E em segundo turno, dá para ver que, se não 100%, mas uma boa parte dos votos dos demais candidatos, elas acabam migrando para o Flávio Bolsonaro. E outro problema que o Lula enfrenta também é a questão da rejeição do governo. Hoje tem 55% de desaprovação do governo do Lula. Então, o debate está aí, né, Reinaldo? É a questão do Banco Master, né? Uma hora puxa para um lado, outra hora puxa para outro, né? Tem a questão do filho do Lula, do irmão do Lula, a questão do careca do INSS, a questão do Vorcaro, enfim, é um pacote de coisas que todos os dias faz oscilar um pouquinho para cima, um pouquinho para baixo, tanto um quanto o outro candidato à presidência da República, os dois, e isso mostra que a América Latina em si, de uma forma em geral, ela está migrando para um processo eleitoral, Reinaldo, que não vai mais ter centrão.
1: Sim.
0: Não vamos mais ter centrão, né? Não vai ter mais o centro. E a gente observa.
1: É direita
0: isso.
1: Ou esquerda?
0: Ou é direita ou é esquerda. Sim. Ou é de um lado ou é de outro.
1: É bom ou é ruim isso?
0: Olha, de certa forma, Reinaldo, eu acho que isso trará um benefício pro país num futuro. Né? Hoje nós temos muitas siglas partidárias e nada praticamente de ideologia partidária. E isso custa muito caro. Esse processo todo custa muito caro, fundo partidário, fundo eleitoral, né? O processo eleitoral como um todo, né? Enfim, a justiça eleitoral, tudo isso acarreta num caminhão de dinheiro que a nação acaba gastando. Então, os Estados Unidos, por exemplo, lá tem republicanos e democratas, isso, né? Ou e acabou, e não tem conversa. Então, a maioria dos governadores é não sei de quê, dos democratas, na outra eleição a maioria dos republicanos, há os partidos intercalam, né? A presidência da República dos Estados Unidos, né? Uma hora é republicano, daqui a pouco é democrata e tal. E a ideologia acontece, nos países desenvolvidos é assim que acontece. E o Brasil está caminhando para isso, porque a América Latina está caminhando para isso, né? A maioria dos países latino-americanos tem acabado com o centrão, não tem mais espaço para querer ser em cima do muro, né? Ou ficar uma hora de um lado, daqui a pouco de outro, né? Claro que existe a possibilidade e a liberdade, né? Como é um país democrático, de você mudar de opinião de uma hora para outra. Mas ou é de um lado ou é de outro. Então eu vejo assim que será positivo esse, quando nós efetivamente alcançarmos isso lá na frente, lá para a política brasileira. Acho que vai se salutar isso para o processo político e eleitoral brasileiro.
1: A gente entende, Frank, depois dessa tua boa fala, que o problema então não é esquerda ou direita, o problema é o extremismo, né?
0: Exato.
1: Esse é o problema.
0: Exato.
1: Frank, vamos falar um pouco rapidamente aqui do Paraná. Como é que tá no Paraná, Frank?
0: Olha, no Paraná nós temos uma situação assim, né? Saiu.
1: Falando em governo do estado, ouvinte.
0: Isso, falando.

0: em governo do estado, né? Agora há pouco também a New Camp divulgou uma pesquisa, uma nova pesquisa com as intenções de voto pro governador, do governo do estado do Paraná. Sérgio Moro, do PL, lidera o cenário estimulado de primeiro turno com 48,7 das intenções de voto, né? Nesta pesquisa da New Camp, na sequência está aparecendo o Requião Filho com 25,9% e Sandro Alex com 20,8%. Os dois estão empatados dentro da margem de erro da pesquisa, o Requião Filho e o Sandro Alex. O Instituto não testou os cenários de segundo turno, porque neste cenário, Reinaldo, de primeiro turno, aonde a pesquisa foi estimulada, né? O que é estimulado é quando dá os nomes dos candidatos, já liquidaria já no primeiro turno. Sérgio Moro seria governador já na eleição agora de primeiro turno, dia 4 de outubro. E mostra também uma divergência entre as pesquisas, que alguns institutos mostram o Sandro Alex, que é o candidato apoiado pelo governador Ratinho Júnior, à frente de Requião Filho. Porque a briga agora entre o Requião e o Sandro Alex é para ver quem pode, veja bem, pode ir para um segundo turno com o Sérgio Moro, né? E assim é um pisar em cima de ovos, porque tanto um quanto o outro está de olho nos votos, né, do adversário para um possível enfrentamento com o Sérgio Moro no segundo turno. O Requião de olho nos votos do Sandro Alex e Sandro Alex de olho nos votos do Requião, que é um voto mais de centro-esquerda e que não vota no Sérgio Moro, né? Então, a realidade é essa. E mas se continuar neste cenário, nesta pesquisa da New Camp, que foi divulgada hoje, agora há pouco, inclusive, o estado do Paraná liquida a sua eleição para governador ainda em primeiro turno. Apresentou um cenário estimulado quando são mostrados os nomes do concorrente de primeiro turno aos entrevistados. Sérgio Moro abre mais de 20 pontos percentuais para os demais candidatos no cenário estimulado, com 48,7%, Requião 25,9%, o Sandro Alex com 20,8%. Daí veja bem, Adriano Funileiro 0,5%, Luiz França do Missão 0,4%, a Tainá Meissa com 0,2%, Samuel de Matos 0,2%, doutor Alexandre Salomão 0%. A rejeição para governo do Paraná, que também é importante medir neste momento aí, que pode ser decisivo também para o voto do eleitor. O Requião Filho lidera, né, a rejeição com 47,5%, seguido de Sérgio Moro com 34,9%, o Sandro Alex tem 6,5%, Tainá Miessa com 2,7% e Adriano Funileiro 2,2%, e assim segue os demais pontuando com menos de 1%. Foram 1.008 entrevistados pela New Camp nos dias 22, anteontem e ontem, né? E foi contratada pelo jornal Correio do Povo. Nível de confiança 95%, com margem de erro de 2,2 pontos percentuais para mais ou para menos, com registro no Tribunal Superior Eleitoral, número PR07451/2026.
1: Frank, para fechar, as pesquisas são de confiança?
0: Reinaldo, veja bem, eu não posso dizer que são de confiança, porque mostra, a única coisa que mostra nos cenários de todas as pesquisas é o Sérgio Moro liderando, né? Sim. Quando ela é estimulada, quando o entrevistador chega e diz o seguinte: ó, nós temos esses nomes aqui e tal. Em uma pesquisa, o Sérgio aparece com 38 contra 27 do Sandro Alex e 20 do Requião. Daqui a pouco, como essa aqui, já apareceu com 48 contra 26 praticamente do Requião e 21 do Sandro Alex. Então, tem bastante diferença nos números, de acordo com os institutos. Então, não estou aqui colocando em debate a questão da credibilidade dos institutos que estão fazendo essas pesquisas, mas mostra uma divergência de números, né? E isso pode trazer assim uma imagem positiva para o instituto depois que abrir as urnas para ver quem estava efetivamente na frente ou não. A realidade é que se nessa especificamente que nós estamos divulgando hoje da New Camp, aqui no Paraná estaria liquidada a eleição ainda em primeiro turno.
1: Frank, obrigado.
0: Obrigado pela oportunidade, estamos sempre à disposição.
1: 9:39.

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6: Olá, bom dia. Eu sou Karina Barros e este é o Palote Notícias, com os principais destaques de hoje. A população conta com um canal direto de comunicação com a ouvidoria do Sistema Único de Saúde, o SUS, para registrar reclamações, apresentar sugestões, tirar dúvidas ou solicitar informações relacionadas aos serviços de saúde. O atendimento pode ser feito pelo telefone 46 99122 9469. A ouvidoria é um espaço destinado a aproximar a população dos serviços públicos de saúde, permitindo que os usuários encaminhem suas demandas e manifestações diretamente ao SUS.
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6: A Defesa Civil de Coronel Vivida orienta a população a permanecer atenta às condições climáticas e às informações divulgadas pelos canais oficiais, especialmente durante períodos de tempestades, chuvas intensas, enchentes ou deslizamentos provocados pelo El Niño. Em situações de emergência ou calamidade pública, os moradores podem entrar em contato diretamente com a Defesa Civil pelo WhatsApp 46 99104 3623. A recomendação é acompanhar os comunicados oficiais e seguir as orientações de segurança para reduzir riscos e contribuir para a proteção da população. Esse foi o Palote Notícias, que volta em uma hora com mais informações.
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2: Eu não posso encerrar o programa sem dizer que Nery Fuchs. Perguntei pro Valdenir. Valdenir, conhece o Nery Fuchs? O Valdenir diz, olha, Reinaldo, não lembro assim. Mas o Nery Fuchs tá aqui no documento dele, natural de Coronel Vivida. O Nery Fuchs, seus documentos estão seguros, meu parceiro. Tá? Só que tá um pouco distante daqui. Mas tá lá no, em Três Palmeiras, Rio Grande do Sul. E aí, né, filho de Deus, diz, olha, entrou em contato com Vividência aqui, né, Mânica, um abraço. E essas pessoas do bem, então o recado chega até aqui a Palote FM, Reinaldo, avisa aí o Nery que os documentos dele estão seguros, mas só que lá no Rio Grande do Sul, ele passou por lá e acabou, digamos assim, extraviando, né, esses documentos lá em Rio Grande do Sul, Três Palmeiras, e tá seguro seus documentos, viu, Nery? Então, quem conhecer aí o Nery Fuchs, avisa o homem aí, os documentos dele estão seguros. Está na mão de gente boa, lá no Rio Grande do Sul, tá bom? O Nery pode entrar em contato aqui com a Palote FM, se for possível mencionar aqui o Reinaldo, e eu te dou mais informações, viu, Nery? Ou familiar de Nery Fuchs. Tá bom? Ok, tá dado o recado. E eu tenho que fazer um registro aqui, que eu acabei de abraçar um irmão meu, né? Que é o Valdir Cirino. Valdir Cirino, meu irmão, gente da mais estreita confiança, trabalhador, vividense, do bem, pai de família, é um cidadão que vale a pena. Valdir Cirino, que bom poder te abraçar, meu irmão. E bom trabalho. Você que sempre soube fazer isso na tua vida, viu, Valdir Cirino? Trabalhar. Trabalhar. Deus te abençoe e te guarde. Que bom poder te dar um abraço. Esse produto com essa marca Cirino aí, hein, Valdemir? Esses embutidos aí, esse produto transformado aí, com a marca Cirino, é a mais estreita confiança. Valdir, a gente te respeita e te quer bem. E deseja bom trabalho para você, repito, um cara que sempre soube trabalhar. Honestidade, franqueza, disposição, tá ali. Valdir Cirino, um abraço, meu irmão, para você e para toda a família Cirino, que a gente quer bem e respeita. Saiba disso, Valdir. Saiba disso. 9:49. 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
2: 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Alô, pessoal da soja, 142,50 a soja. Milho, R$60,50. O trigo comercial, R$79. Farelo de soja ensacado, quilo, 2,60. Casca de soja a granel, R$0,90 o quilo. E o farelo de trigo ensacado, 1,25 o quilo. Quanto está valendo um dólar? R$5,14.
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2: 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Reinaldo Claudino, cara, deu por hoje, né? Você não vai trazer a canção lá que a Terezinha indicou? Eu vou trazer sim a canção que a Terezinha indicou. Ô, Terezinha, essa canção é linda demais, essa canção que você tá indicando aqui, tá? Ela foi produzida por Mascarenhas Carvalho, Lista da Vida. E o Padre Reginaldo está chegando, né? Com o seu programa. E você está convidado a seguir com a gente aí, no Experiência de Deus, depois dessa belíssima canção aqui, ó. Cara, isso aqui é um presente pra gente, a letra dessa produção aqui de Mascarenhas.
4: A vida me ensinou uma coisa.
2: Até amanhã, gente!

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0: Louvado seja nosso Senhor Jesus Cristo, para sempre seja louvado. Queridos irmãos e irmãs, hoje, quinta-feira eucarística, Jesus sacramentado em nossos altares. Queridos filhos e filhas, hoje também é o primeiro dia do tríduo da festa de Jesus das Santas Chagas. Hoje, o primeiro dia do tríduo é quinta eucarística, é semana das Santas Chagas. E hoje, nós começamos o primeiro dia da novena dos arcanjos. Arcanjos de Deus, vem em meu auxílio. Arcanjos do Senhor, vem em meu socorro. Arcanjos de Deus, vem em meu auxílio. Quero saudar a todos que estão acompanhando nesta quinta eucarística da semana das Santas Chagas, no primeiro dia do tríduo que logo mais começaremos a partir da Rádio Evangelizar, de onde tudo começa, as rádios irmãs cujos nomes cito neste momento.
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0: Saúdo a você pela TV Evangelizar, sinal digital em todo o país, em várias cidades, canal aberto, pelo YouTube Padre Manzotti Oficial e pelo aplicativo da Associação Evangelizar é Preciso e todas as plataformas digitais. Mais uma vez, queridos irmãos e irmãs, quero lembrar a todos, é o primeiro dia do tríduo dentro da Semana das Santas Chagas, é o primeiro dia da novena dos arcanjos Miguel, Gabriel, Rafael, e juntos na quinta-feira eucarística, em nome do Pai, do Filho e do Espírito Santo, amém. Naquele tempo, o tetrarca Herodes ouviu falar de tudo que estava acontecendo e ficou perplexo, que alguns diziam que João Batista tinha ressuscitado dos mortos. Outros diziam que Elias tinha aparecido. Outros ainda que um dos antigos profetas tinha ressuscitado. Então, Herodes disse: eu mandei degolar João. Quem é esse homem? Sobre quem ouço falar estas coisas? E procurava ver Jesus. Senhor, de alguma forma, Herodes procurava vê-lo. E era possível. Estava ao alcance. Mas não passou de um mero desejo. Ele teve a oportunidade de ver os sinais, de ouvir os relatos das curas, dos milagres e também deste novo ensinamento do jovem Galileu, mas não passou de um desejo que não se realizou. Às vezes também nós, Senhor, temos uma inquietação, temos um desejo. Em determinados momentos até queremos mais, mas não tomamos a decisão. É o que pedimos, Senhor, hoje. Dai-nos esta decisão. Hoje é quinta eucarística. É Jesus sacramentado. Hoje, diga comigo, graças e louvores se deem a todo momento ao Santíssimo e Diviníssimo Sacramento. E quem impedirá? Se agindo Deus, e eles quer agir, quem impedirá? Senhor, presença real na Eucaristia. Tire o medo, a indecisão, a procrastinação. Tira, Senhor, toda forma que nos impede de segui-lo verdadeiramente. Que não fiquemos apenas num querer, num pensar, mas num decidir. Hoje, Senhor, dentro da festa das Santas Chagas, nós nos colocamos em intercessão por aqueles que mais precisam, rezando por aqueles que se recomendam às nossas orações. Sim, Senhor. Vós que defendestes Daniel na cova dos leões, defenda aqueles que estão na boca do dragão. Livrai-nos, Senhor, de todos os males. Livra-nos, Senhor, de todas as aflições, muralhas possam cair, Senhor. E você que está me acompanhando pelo rádio, você que está me vendo pela TV, você que está pelo YouTube, Padre Manzotti, não importa. É quinta eucarística, é festa das Santas Chagas. Qual a sua intenção, qual a sua graça? Peça, Senhor, eu te peço por misericórdia, me atenda. Eu estou passando por esta necessidade dentro da minha casa, com estas pessoas. E eu escuto, Senhor, quem impedirá? Agindo Deus, quem impedirá? O inimigo não terá força, a doença não irá persistir, Senhor. A depressão será afastada. Peça isso pro Senhor, tire essa depressão de dentro de mim, esses pensamentos ruins. Você que às vezes carrega certos pensamentos que não te faz bem, Senhor, me livre desses pensamentos ruins. Me ajude, Senhor, a ter uma vida melhor. Cure, Senhor, as raízes do problema na minha vida e na vida desta pessoa. Fala nas raízes, Senhor, e cure por misericórdia. Uma gota do teu sangue, Jesus, e tudo será transformado. Eu creio nisso, amado Deus e Senhor, por intercessão de São Pio, que celebramos ontem, pelos arcanjos Miguel, príncipe guardião e guerreiro, por intercessão de Rafael, os raios curativos de Deus, por ação de São Gabriel, que vem nos trazer a boa nova. Arcanjos de Deus, vem em meu auxílio. Arcanjos do Senhor, vem em meu socorro. Vai, filho, vai pedindo. Faça seu pedido com sinceridade, com humildade, mas com profunda confiança. Exato, nós estamos cantando exatamente: quem impedirá? Se Deus quer agir e Ele quer agir na tua vida. Não é por acaso que nós estamos nesta festa das Santas Chagas. Jesus, nas suas Santas Chagas, dolorosas, gloriosas, Ele acolhe a nossa intenção.

0: onde você esteja, você está aí varrendo a casa, não tenhas medo, porque o Senhor agindo está. Senhor, eu creio, eu professo, eu confio, Senhor, nesta quinta eucarística especial, por intercessão de São Pio, por intercessão dos arcanjos Miguel, Gabriel, Rafael, pelos méritos das santas chagas, dai-me esta graça que tanto necessito, Senhor, mais do que ninguém, você sabe o quanto eu necessito, Senhor. Nós só começamos o programa, nós vamos para o intervalo e voltamos com partilha de vida, leitura orante, testemunhos que edificam. Volte comigo, chame um amigo, uma amiga, voltamos já.
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0: hoje, primeiro dia do Tríduo, estamos em plena festa das Santas Chagas. E eu falo sobre a programação, é verdade, a programação completa, você tem no evangelizarepreciso.com.br, padremanzotti.com.br. Mas eu destaco que daqui a pouco, às 11:30, teremos a missa, o primeiro dia do Tríduo. Lembrando que nós teremos duas missas em horário alternativo. Eu presido às 16h e às 17h30. 16h e às 19h teremos a adoração com o passeio de Jesus sacramentado. À tarde tem programação nesta quinta eucarística, fora e dentro do santuário. Às 13h nós teremos sertanejo católico, depois um show de calouros, depois teremos atração circense. Repito que às 16h, Santa Missa, 17h30, Segunda Missa, Adoração do Santíssimo. Queridos irmãos, vale a pena, venha celebrar conosco. Venha celebrar conosco hoje, principalmente as missas e a adoração com o Santíssimo, com o passeio em volta do santuário. Uma adoração especial hoje. Dilceia, que a paz de Jesus esteja com você, Dilceia.
1: Amém. Bom dia, padre.
0: Bom dia, seja bem-vinda. Você fala de onde?
1: Eu falo de Joinville, Santa Catarina.
0: Meu abraço a Joinville, Santa Catarina. E como que você me acompanha?
1: Eu acompanho pela TV e pelo YouTube.
0: Tá certo. Então, TV Evangelizar, canal aberto em Joinville, 49.1. Pelo YouTube tem a Arca da Aliança Rádio também. Diga lá, Dilceia.
1: Padre, eu venho pedir oração pro meu esposo. Eu tenho 75 anos e ele tem também 75, mas ele é portador do mal de Parkinson.
0: Certo.
1: Mas ele se movimenta direitinho, tudo, só que no dia das mães ele engasgou. E teve em casa, o filho atendeu, porque o filho é militar, tem aqueles primeiros socorros, enquanto chamou a ambulância. A ambulância chegou, fazia 14 minutos. Ele deu duas paradas cardíacas nos braços do meu filho. Aí ele passou para os médicos pegaram, ele deu uma terceira parada cardíaca. E final, como é que eu posso falar? Ai, meu Deus, tô nervosa.
0: Calma. Aí ele teve todas essas paradas cardíacas.
1: Aí ele foi pro hospital.
0: Sim.
1: Ficou 5 dias na UTI. Ele já saiu de casa entubado.
0: Sim.
1: Ficou 5 dias na UTI. E depois, aos 27 dias hospitalizado, ele recebeu alta. Quando ele saiu do hospital, eu sou cardíaca e
0: Sim.
1: tenho uma cardiopatia grave.
0: Sim.
1: Não tenho como tratá-lo.
0: Sim.
1: Então a gente, eu e o filho, se reunimos e colocamos ele numa casa de repouso.
0: Certo.
1: Provisoriamente, até ele melhorar. Porque a minha intenção é trazê-lo.
0: Tá.
1: Nós temos 52 anos de convivência.
0: Claro.
1: Então, padre, ele veio, não, nem sentava. Agora ele já está sentando, já está dando umas passadinhas no andador.
0: Pois não.
1: Com auxílio, né?
0: Sim.
1: E está indo. Mas ele não tem força para segurar o corpo. Às vezes ele se joga para trás.
0: Sim.
1: Então ele tem dificuldade para falar, mas isso é do próprio Parkinson.
0: Claro.
1: Então, eu queria pedir para você oração para ele se levantar, né? E sair de lá e voltar para casa.
0: Você pode dizer, o nome dele, Dilceia?
1: É Antônio Matos.
0: Tá. Então vamos pedir que ele se recupere e que com essa recuperação você e seu filho tenham condições de cuidar dele, porque eu sei que são 52 anos de vida e o que você mais deseja é tê-lo perto de você.
1: Sim, com certeza. Meu filho é militar, então ele trabalha das 7 da manhã às 2:30 da tarde.
0: Entendo.
1: E ele fica todo esse período lá, né?
0: Sim.
1: Porque ele é sargento da Polícia Militar.
0: Eu acolho o filho e levarei no altar do Senhor, levarei na missa hoje. em plena festa das Santas Chagas, no primeiro dia do trido, eu levo na missa das 4 e das 5:30. Tá bom, Dilceia?
1: Tá bom, eu tenho até uma promessa, que a hora que ele ficar bom, que eu puder ir aí, eu quero levar a minha oferta e quero ir levar a ele para ele conhecer.
0: Tá bom. Seja muito bem-vinda ao Santuário de Jesus das Santas Chagas, tá bom? E Nossa Senhora de Guadalupe.
1: De Guadalupe, eu tenho a promessa para os dois, para a mãe e para o filho.
0: Que Deus abençoe Dilceia e que ele realmente possa se recuperar. Rezaremos pelo seu Antônio Matos, lá de Joinville, Santa Catarina, Dilceia. Mais uma vez, canal aberto 49.1, Arca da Aliança FM, Dom Francisco Carlos Bach, arcebispo de Joinville. Aline, que a paz de Jesus esteja com você, Aline.
2: Amém, padre. Bom dia, tudo bem?
0: Deus abençoe. Tudo bem, você fala de onde, querida?
2: Eu falo de Limeira, padre.
0: De Limeira, São Paulo. Como é que você me acompanha?
2: Eu tô no YouTube, mas aqui tem a Magnífica FM, né?
0: Meu abraço, a querida Rádio Magnífica FM. Bom, nós temos pouco tempo antes do sacristão tirar a gente do ar. Fale, minha querida.
2: Ô, padre, eu queria oração pro meu filho Miguel, que ele tem lúpus, né? E ainda tá ativo, não teve remissão ainda, né? Mas graças a Deus ele tá bem, ele tá sem crise, tá tudo indo normal.
0: Com quantos anos ele tem?
2: Ele tem 12.
0: 12. Não é por acaso que você fala comigo hoje no início da novena dos arcanjos. E vamos pedir a São Miguel, que é o nome do seu filho, que possa intervir e o arcanjo Rafael, que é a cura de Deus, possa levar os raios curativos para que ele seja, se não curado do lúpus, pelo menos que possa ele ter uma vida tranquila, sem tantos problemas. Tá certo, Aline?
2: Padre, deixa eu agradecer.
0: Mais alguém você quer deixar em oração, Aline?
2: Eu queria deixar a minha família, minhas duas cachorras, que uma delas tá com problema na visão.
0: Tá. Vamos pedir para São Francisco, que é o patrono dos animais, que possa abençoar. Que Deus abençoe, Aline. Rezarei de modo mais intenso pelo seu filho Miguel. Que Deus abençoe, Aline, de Limeira, lá estado de São Paulo, acompanha pelo YouTube. Mas temos lá a Rádio Magnífica FM que nos transmite, Serva Cante de Limeira. Dá tempo, escute esse testemunho, por favor.
3: Padre, eu já estou com a minha passagem da caravana comprada
0: para
3: a gente ir na festa de Jesus da Santa Chagas.
0: Que maravilha.
3: Aí em Curitiba no dia 26.
0: Opa.
3: A gente vai no dia 26 e vamos participar no domingo.
0: Que bom.
3: Era meu sonho, padre, ir aí na festa de Jesus da Santa Chagas. E eu pedi tanto para Jesus me ajudar que eu consegui ir pelo menos um dia. E aí apareceu essa caravana e a gente vai. Estou muito feliz, padre, de poder ir aí na festa de Jesus.
0: Seja bem-vinda.
3: Obrigado, padre, sua bênção. Meu nome é Vilma, eu sou mensageira livre.
0: Meu grande abraço, Vilma. Seja bem-vindo você e toda a caravana. Lembrando que amanhã é o segundo dia do trido e sábado, meus irmãos, sábado tem a missa, claro, terceiro dia do trido às 11:30, mas a missa às 18, que eu presido às 18 e depois nós saímos em procissão e ela diz que vem para a caravana, a procissão pelas ruas de Curitiba, Curitiba região metropolitana. Para pensar, tem gente que vem de longe para esse momento com a procissão. Tragam velas para serem acendidas. Nós fazemos uma procissão contemplando as chagas dolorosas de nosso Senhor Jesus Cristo na Via Sacra Ensinada. Olha, é um mar de gente pedindo a Deus nosso Senhor e cada um traga a sua intenção. Então isso no sábado e no domingo, dia todo, missas 8, às 9, às 11 e às 18 com encerramento a coroação da imagem de Jesus das Santas Chagas. Sejam bem-vindos, caravanas, Curitiba, região metropolitana, eu espero por vocês. Eu vou para o intervalo e volto com a leitura orante dos profetas. Volte comigo.
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Então, você que vem para Curitiba, ou você de todo o Brasil, também nos ajude. Nós estamos com a ação Ajude a Pintar a Casa da Mãe. Então, se você estiver presencialmente, passe no plantão do dízimo, passe na secretaria ou passe lá na recepção da associação e faça a sua doação. Eu quero ajudar a reformar, pintar a Casa da Mãe de Guadalupe. Você que é de fora de Curitiba, nos ajude através do livro casadamãe.com.br, através do CNPJ, que é do Santuário, 76-648-500-0043-55. Esse livro, ele é virtual. Você está vendo ali vários nomes, várias pessoas de várias localidades, de vários estados. Depois ele vai se tornar um livro físico.

ele se casou, Jezabel, e ela trouxe esse Deus, que era um ídolo, e eles tinham como divindade para a fertilidade, para a chuva e para as grandes plantações. Já sabemos que Elias, através da seca, mostrou que Acabe não era um Deus verdadeiro. Mas acabou tendo muitos profetas de Baal, religiosos da idolatria. Vamos lá. Algum tempo depois, no terceiro ano da seca, o Senhor disse a Elias: vá apresentar-se ao rei Acabe, pois eu vou mandar chover. Então Elias saiu para se apresentar a Acabe. A falta de alimentos era muito grande na Samaria, e por isso Acabe mandou chamar Obadias, o administrador do palácio. Obadias era fiel adorador do Senhor Deus Javé, o Deus verdadeiro. E quando Jezabel estava matando os profetas do Senhor, no caso, dos profetas legítimos do Deus Javé, Obadias escondeu 100 profetas em 2 grupos de 50 em cavernas e providenciou comida e água para eles. Acabe disse a Obadias: vamos dar uma olhada em todas as fontes, em todos os leitos dos riachos da nossa terra, a fim de ver se achamos capim suficiente para conservar vivos os cavalos e as mulas, pois pode ser que a gente não tenha de matar nossos animais. Você entende o que está acontecendo? Jezabel, ela entronizou um ídolo, Baal. Este ídolo, este falso Deus, teria que dar conta de verdes campos, chuva abundante e plantações significantes. Mas, exatamente para destronar essa idolatria, pela boca de Elias foi proclamada uma seca, exatamente para mostrar que Baal era falso. Só que Jezabel começou a perseguir os profetas de Javé. Foi quando este alto funcionário, Obadias, salvou 100 profetas em gruta. Acabe pede: vamos dar uma volta no reino, pode ser que haja capim, e havendo capim e água, não precisamos matar nossos animais. Eu contei para que você não perca, é muito importante. Eles combinaram que a parte da região cada um devia examinar e saíram cada um para o seu lado. Obadias estava no caminho quando de repente encontrou com Elias. Ele reconheceu Elias e se ajoelhou diante dele, encostou o rosto no chão e perguntou: é o Senhor mesmo? É o Senhor Elias? É o meu Senhor Elias? Sim, sou eu, respondeu Elias. Respondeu o profeta: vá dizer ao seu patrão rei que eu estou aqui. Quem era o rei? Acabe. Mas Obadias disse: o que foi que eu fiz para o senhor querer me pôr em perigo e ser morto pelo rei Acabe? Juro pelo seu Deus vivo, o senhor, que o rei mandou procurar em todos os países da terra. Sempre que o rei mandava dizer que o senhor não estava no país dele, Acabe pedia a esse rei que jurasse que não havia sido possível encontrá-lo. E agora o senhor quer que eu vá lhe dizer que está aqui? Pode ser, atenção, versículo 12, que logo que eu sair daqui, o espírito do senhor o leve para um lugar desconhecido. Aí quando eu contar a Acabe que o senhor está aqui e ele não puder encontrá-lo, ele vai me matar. Lembre que desde menino eu tenho sido fiel adorador de Deus, o Senhor. Está falando Obadias. Por acaso não lhe contaram que quando Jezabel estava matando os profetas de Deus, eu escondi 100 deles na caverna em 2 grupos de 50 e providenciei comida, água para eles? Como é então que agora o Senhor está me mandando ir dizer ao rei que o Senhor está aqui e ele vai me matar? Elias respondeu: pelo Senhor Todo-Poderoso a quem sirvo, eu prometo que hoje

vou me apresentar ao rei. Então Obadias foi encontrar com Acabe e contou o que havia acontecido. Aí Acabe saiu para se encontrar com Elias. Quando viu o profeta, o rei Acabe disse: então é você que está aí? Você é o maior criador de problemas em Israel. O que Acabe disse a Elias: você está aí? Você é o maior criador de problemas em Israel. Vamos lembrar a seca. Versículo 18. Eu não sou o criador de problemas para o povo de Israel, responde Elias. Você e seu pai é que são os criadores de problemas, pois abandonaram o mandamento do Senhor e adoraram as imagens de Baal. O rei diz: você é causador do problema? Olha a seca que nós estamos passando. Elias disse: não, não sou eu. O maior causador de problemas és tu, Acabe, teu pai, porque deixaste de adorar ao Deus verdadeiro para adorar ao falso Deus Baal. Portanto, ordene agora a todo o povo de Israel que vai encontrar comigo no Monte Carmelo. Mande também os 450 profetas do Deus Baal e os 400 profetas da deusa Aserá, e que são sustentados pela rainha Jezabel. Então Acabe chamou todos os israelitas e os profetas de Baal para se reunirem no Monte Carmelo. Você acompanhou o raciocínio? Eu paro por aqui hoje. Ah não, padre, o que vai acontecer? Como é que vai ser? Amanhã. A seguir, cena dos próximos capítulos, mas não quer dizer que acabou a leitura orante. Nós vamos nos debruçar sobre o texto que acabamos de proclamar e tentar perceber o que é que Deus tem a dizer para nós hoje. É maravilhosa essa novela, né? Uma novela bíblica. Elias, Acabe, Jezabel, Baal e o Deus verdadeiro. Eu volto já. Volte comigo.

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4: 10h38.
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8: Olá, bom dia. Eu sou Karina Barros e este é o Palote Notícias, com os principais destaques de hoje. Começa nesta quinta-feira, 24, o quarto Canta Coronel, Festival Municipal de Música, realizado pelo Departamento de Cultura de Coronel Vivida. O evento acontece no Complexo Esportivo Barro Preto e segue até sábado, dia 26. Na primeira noite, serão realizadas as apresentações das categorias infantil, juvenil e cristã. Na sexta-feira, 25, será a vez das categorias popular, rock e sertanejo gaúcho. As apresentações seguem até sábado, quando acontece a grande final do festival. O Canta Coronel reúne participantes de diferentes categorias e estilos musicais, proporcionando um espaço para revelar e valorizar talentos do município.
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8: Coronel Vivida disponibiliza 12 terrenos no Parque Industrial Olímpio Vanzin para empresas e empreendedores interessados em investir no município. Os lotes têm valores entre 120 e 250 mil e a comercialização será realizada por meio de leilão eletrônico, marcado para esta sexta-feira, dia 25, às 8h30. Os interessados devem consultar o edital para conferir os lotes disponíveis, além das condições e requisitos para participar do processo. Esse foi o Palote Notícias, que volta daqui a pouco com mais informações.
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0: de Deus, toca a corneta, sacristão. 11:30, início do trido, venham caravanas. Quero lembrar, missa às 16, às 17:30, adoração às 19. Povo de Deus, não esquece, ainda tem amanhã, sexta-feira, missa ao meio, às 11:30, depois à noite tem um show que eu conduzo dentro do santuário, às 19 horas, amanhã. E sábado, gente, aquele momento forte com a procissão. Venho com velas, este Deus que prometeu cumpre, o Senhor das Santas Chagas. Emília, que a paz de Jesus esteja com você, Emília.
1: Oi, padre.
0: Seja bem-vinda, de onde você fala?
1: Eu falo de Fortaleza.
0: Ô, minha amada Fortaleza, tudo bem, querida?
1: Tudo bem, padre, dá bênção.
0: Deus abençoe, como é que você me acompanha?
1: Eu acompanho pela Dom Bosco.
0: Certo.
1: E pelo... a televisão, a 21.
0: Meu abraço a canal canal 21.1, a Dom Bosco. Lembrando, dia 31 de outubro eu estarei aí, na verdade, e já chego antes porque tem a missa do envio dos missionários evangelizadores. Se alguém quiser trabalhar no evangelizar, é preciso as inscrições, os voluntários, as inscrições já estão abertas. Diga lá, Emília, a palavra é sua.
1: Padre, eu queria dar meu testemunho.
0: Agora, minha filha.
1: Padre, em 2012, eu tinha minhas mamas muito grandes. Desculpa, eu tô nervosa.
0: Calma, fica tranquila, estamos em família, meu anjo.
1: Em 2012, eu tinha minhas mamas muito grandes. Lutei,
0: sim,
1: lutei para fazer uma redução. Aí fui ao médico, ele pediu que eu emagrecesse, que eu era bem fofinha, emagrecesse 15 quilos.
0: Certo.
1: Lutei, emagreci. Mas as mamas não diminuíram.
0: Entendi.
1: Foi então que eles viram que as mamas estavam crescendo. E era uma doença rara, disseram que era uma doença de homem.
0: Nossa.
1: Aí fiquei muito assustada, porque eu tenho lúpus.
0: Entendi.
1: E então fui seguir em frente, pedi a Deus força, Jesus e Santa Charles que me desse força.
0: Certo.
1: Que eu ia vencer. Quando foi em 2013, eu fiquei tão assustada que logo elas cresceram mais. Já nasceu uma debaixo da minha axila.
0: Nossa, filha.
1: E feia, padre, que quando foi em 2013 que eu fui fazer a outra cirurgia, que eu fui fazer a cirurgia, né? Eles disseram que tinha que ser amputado, porque se não fosse amputado, elas voltavam a crescer e eu ia ficar rastejando pelo chão, porque
0: entendi,
1: eu não ia conseguir andar.
0: Entendi.
1: Quando foi em 2013, eu fiz a cirurgia, as duas mamas pesaram 9 quilos.
0: Nossa, eu desconheço essa doença.
1: Vai. E as mamas axilar pesou 1 quilo, ela parecia mais com o testículo de carneiro.
0: Certo.
1: Do tamanho que era grande da frente, era axilar, né?
0: Sim.
1: Então, eu pedi a Jesus da Santa Chagas que me desse força.
0: Amém.
1: Que não deixasse desanimar.
0: Pois não.
1: E eu ia vencer. Eu sou voluntária. Aí eu disse a Jesus, se eu saísse dessa com paz, né? Com
0: sim,
1: saúde.
0: Claro.
1: Eu ia ser voluntária dos evangelizar. E desde 2013 que eu sou voluntária.
0: Oh, que maravilha.
1: Sou associada.
0: Obrigado.
1: Graças a Deus.
0: Obrigado.
1: E todos os meses eu recebo a capelinha na minha residência.
0: Que maravilha. Como é que é o nome da líder que leva a capelinha?
1: É Lília Maciel.
0: Meu abraço, Lília. Olha aí que coisa boa, gente. Emília,
1: é.
0: Então diga comigo, graça recebida.
1: Graça recebida.
0: É graça testemunhada.
1: Testemunhada. Padre, eu sou um milagre de Jesus das Santas Chagas.
0: Então diga, eu, Emília.
1: Eu, Emília.
0: Sou um milagre de Jesus das Santas Chagas.
1: Sou milagre de Jesus das Santas Chagas.
0: Toca o sino, sacristão.
1: Toca o sino, sacristão, e tudo que eu tenho direito.
0: Amém, Emília. Então não esquece de se inscrever, que nós temos a missa na sexta-feira, às 20. Dia 29, perdão.
1: Sete,
0: na quinta-feira, né? Na quinta-feira.
1: É na sexta, padre.
0: É na sexta. Dia 30, perdão, você me pegou de surpresa. Dia 30, às 17 horas, na sexta-feira.
1: Eu vou estar lá, se Deus quiser.
0: Na Catedral Metropolitana. Muito obrigado ao padre que nos permite, Clairton. Então, às 17 horas, transmitida por todo o Brasil, TV, YouTube. E obrigado por trabalhar pela obra Evangelizar. Obrigado por ser associada e receber Jesus das Santas Chagas. Que maravilha falar com você em plena semana das Santas Chagas. Filho, foi muito providencial sua ligação.
1: Muito obrigada, e eu quero ser líder também da capelinha.
0: Ah, toca a corneta, agora meu coração completou a alegria.
1: Ai, muito obrigada.
0: Amém. Obrigado. Então fica na linha que eles vão encaminhar para a senhora se tornar hoje uma líder mensageira da Capelinha de Jesus da Santa Enxaga. Gente, meu coração se alegra, sim. Emília de Fortaleza, TV Evangelizar 21.1, Rádio Jangadeira FM, Shalom FM, Dom Bosco FM, Arcebispo Dom Gregório Paixão da Arquidiocese de Fortaleza. E como eu disse, agora, dia 31 de outubro, nós teremos o Evangelizar, é preciso Fortaleza. Eu quero dizer, caravana de todos os lados. Lembrando que no dia 30, na sexta-feira, às 17 horas na Catedral, a missa de envio. Então você já pode fazer a sua inscrição para ser voluntário do Evangelizar é Preciso Fortaleza. Lembrando que as camisetas oficiais estão em todas as lojas Casa Pio de Fortaleza. Mas isso eu vou falar depois. Agora vou para o intervalo e volto. Volto com o primeiro dia da novena dos arcanjos. Volte comigo.

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0: Hoje é aniversário da rádio Açaí FM, Oriximiná, Pará. Querido povo de Deus, você quer mandar as suas intenções para a festa das Santas Chagas? Não se esqueça, você tem um lugar em nosso coração. Então, você está vendo o QR Code na sua tela? Direcione o celular com a câmera ligada e você vai mandar o seu pedido de oração pelo QR Code. Você prefere ligar? Fale com os nossos atendentes, 0800-410-6060. Você não vai falar com máquina, não. São moças e rapazes que estão para receber a sua intenção e levar para a Santa Missa na festa das Santas Chagas. Ou mande 41-3221-6060. Faça isso, querido povo de Deus. E aí, você já fez a quaresma de São Miguel hoje? Se não fez, faça logo depois do programa, antes das 11:30 da missa. Quaresma de São Miguel. E hoje, Deus colocou no coração rezarmos para sermos fiéis nas pequenas coisas. Tudo a ver com a leitura orante de hoje, né? Sermos fiéis nas pequenas coisas. A gente pensa nas grandes, mas é nas pequenas que a nossa virtude é trabalhada. Hoje, quaresma de São Miguel Arcanjo. Nós estamos no 35º dia. 35º dia. Amado povo de Deus, escute este testemunho. Sua bênção, padre. Meu nome é Marli, veio manuscrito. Escuto o senhor pela rádio ativa de Bom Despacho. Quero deixar meu testemunho de uma graça alcançada pelas Santas Chagas de Jesus. Meu filho Luiz Henrique saiu de São Paulo com destino a Bom Despacho, uma viagem de moto. Antes de partir, ele me ligou e eu lhe desejei uma boa viagem, meu filho. Que Deus o proteja. Padre, a capelinha de Jesus das Santas Chagas estava na minha casa neste dia. Coloquei-a no quarto do meu filho e acendi uma vela pedindo a proteção durante a viagem. Quando faltavam 370 quilômetros para ele chegar em casa, já por volta da meia-noite, com muita chuva, recebi uma ligação de um número desconhecido. Era um policial. Me informou que meu filho tinha sofrido um acidente de moto, que estava sendo levado no hospital com muitas dores. Fiquei muito abalada, mas eu confiei em Deus. Juntamos as coisas e fui para o hospital. Agradeci muito, inúmeras vezes, pela vida do meu filho, foi preservada. Padre, ele teve apenas uma fratura na tíbia da perna esquerda, sem mais nenhum ferimento. Eu tenho certeza que foi Jesus das Santas Chagas que o protegeu. Obrigado, padre, por estar todos os dias em nossas casas, levando fé e esperança. Deus o abençoe sempre. Quem escreveu foi Mari. Bom Despacho, Minas Gerais. Amém. Mande o seu pedido, mande sua oração. E aí, você já decidiu fazer a peregrinação de Pentecostes comigo? O ano que vem, sair em maio, nós iremos celebrar Pentecostes em Assis e Roma. Mas a nossa programação, ela é nova, não fizemos ainda essa peregrinação. 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Nós iremos também, gente, para pensar, vale a pena, Pompeia, Nossa Senhora de Pompeia, na Costa Amalfitana, que você já só ouvia falar, você vai poder conhecer, onde também tem Amalfi, o túmulo de Santo André, Ilha de Capri, Anacapri, com São Miguel Arcanjo, Nápoles, São Januário. 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Agora, juntos filhos e filhas. Primeiro dia da novena dos arcanjos. Rezemos.
1: Com certeza que paira no ar. Auxílio celeste.
0: Arcanjo Gabriel.
1: Eu sei que.
0: Portador das boas novas, das mudanças, da sabedoria, da inteligência. Arcanjo da Anunciação. Trazei a palavra de Deus e que ela permaneça em meu pensar e agir. Fazei que eu também seja um mensageiro dos preceitos do Senhor, por palavras de bondade, solidariedade. Arcanjo Gabriel, vinde em meu auxílio. Se você está doente, invoque agora Arcanjo Rafael, guardião da saúde e da cura. Peço que os raios curativos desçam sobre mim e sobre estas pessoas. Cure os males do corpo e da alma. Guardai a mente, livrando de toda doença. Que vosso raio curativo, Arcanjo Rafael, esteja em meu lar, meus familiares. Arcanjo Rafael, transformare a minha alma e o meu ser, que eu possa refletir a luz. Arcanjo Miguel, príncipe, guardião e guerreiro, defendei-me com vossa espada, protegei-me com vosso escudo. Arcanjo Miguel, não permita que o mal me atinja, protegei-me contra os assaltos, roubos, acidentes, contra quaisquer atos de violência. Arcanjo Miguel, livrai-me das pessoas invejosas, levante o vosso escudo de proteção no meu lar, na minha família, parentes e amigos. Arcanjo Miguel, guardai meu trabalho, meus negócios, meus bens. Arcanjo Miguel, trazei paz e libertação. Arcanjo Miguel, defendei-me no combate. Arcanjos de Deus, vem em meu auxílio. Arcanjos do Senhor, vem em meu socorro. O Senhor esteja convosco, Ele está no meio de nós. Abençoai, Senhor, a água, a roupa dos enfermos, as fotos de família, os que já estão no santuário, os que estão chegando, os que virão em caravana, os que estão voltando em caravana, e todo o povo de Deus nessa festa das Santas Chagas, em nome do Pai, do Filho, do Espírito Santo. Amém. Manda teus anjos, Senhor. Termino com um clipe. 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
1: Ancelotti confirmou o primeiro time titular da seleção brasileira sob seu comando para o amistoso contra a Austrália. Vini Júnior, Rafinha, Endrick e Estevão formam o quarteto ofensivo. Hugo Souza será o goleiro com Marquinhos e Vitor Reis na zaga. A partida será nesta sexta-feira às 7 horas da manhã. Será a estreia de Estevão como titular com Ancelotti na seleção. Com as informações do esporte, Alexandre Bonetti. Tom.

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15: Bom dia, bom dia, bom dia, bom dia, bom dia, bom dia. Como é que vocês estão? Tudo certo, não? Mas que beleza! Estamos chegando, estamos abrindo o nosso Tudo em Casa aqui da sua Palote FM. 88.7, a rádio que faz parte da sua vida. E a partir de agora nós vamos até as 13h10. Vamos lá, trazer a boa música, fazer-te companhia, levar alegria no seu rádio. Afinal de contas, Deus nos concede mais uma oportunidade de estarmos aqui contigo. E hoje é quinta-feira, hein? Hoje é dia 24 de setembro de 2026. Já estamos liberando aqui o WhatsApp da Palote FM, que é o 999151102. E eu repito para você: 999151102. Para você participar comigo, para você escolher aquela música gaúcha, a música sertaneja, que você gosta, que você curte, pra você cadastrar seu nome. Nós vamos sortear aqui, ó, um almoço do restaurante Lando, tem um brinde da farmácia rodoviária, tem aqui também, ó, um brinde da Cressol União, vamos sortear 10 ingressos para o jogo de domingo às 15h30 lá no Estádio Os Pioneiros. Azuris Pato vai enfrentar o Londrina, é a Taça Paraná de Futebol de Campo, né? Então você pode ir lá assistir o jogo, a gente vai sortear 10 ingressos então amanhã pra você. Mas não deixe pra cadastrar amanhã, né, meu povo? Cadastra hoje, já fica garantido, já fica concorrendo aos prêmios aqui também do nosso Tudo em Casa. casa da sua Palote FM. Eu tenho dois recados pra você. Olha só, dois recadinhos aqui pra nós começar o programa. Primeiro, bom dia, preciso de um favor de vocês. Meu filho saiu da firma onde trabalha, da SIGA, e deixou uma mochila preta na escada do caminhão e acabou caindo. Então, ó, você é gente boa. Ontem a gente anunciou aqui de manhã cedo e loguinho nós já entregamos a chave de um veículo, né? Que uma professora havia perdido aqui no centro. O pessoal já trouxe aqui na rádio. Então, ó, se você encontrar uma mochila preta contendo aí um tênis, uma camiseta da empresa SIGA, distribuidor de alimentos, a chave de um Gol, e mais algumas outras coisas dentro, por favor, o pessoal dá até uma gratificação, mas eu diria que nem precisa, né? Pra você não vai ter utilidade. Então devolve aqui na rádio que a gente vai estar aí repassando então aí pra Nelcy, pro filho dela, enfim, que perdeu essa mochila. Vamos ser gente de boa, vamos fazer uma boa ação nesta quinta-feira. E a outra que eu tenho que falar é que o pessoal pediu aqui pra remédio. Se você conhece, você tem aí na sua propriedade, essa é bem comum, né? Eu sei que inclusive ali na rua, deixa eu ver aqui, rapaz do céu. O Baldino do Amaro, não é. Na rua, enfim, na rua ali, tem uma rua aqui no centro da cidade que tem, né? É folha de ovaia ou ovaieira, você conhece? Eu sei que tem, né? Ali nas ruas por aí tem, né? Então você vai encontrar. Se você puder trazer pra nós que uma mulher precisa pra remédio, entendeu? Então folha de ovaia ou ovaieira, aquela frutinha amarela azedinha que dá, né? Que é gostosa, uma barbaridade. Mas acho que não é época agora dessa fruta, né? Mas se você tiver a folha, traz, que o pessoal precisa pra remédio. Aqui nós fazemos de tudo. Nós até curar a pessoa, nós curemos aqui, né? Mas que barbaridade. Ai, ai. 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Bom dia.
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1: Pessoal, bom dia, né, Valdeni? Bom dia a todos os nossos ouvintes. Bom dia, pessoal. Valdeni, deixa eu mandar um abraço logo pra Luciana, de Maribo, tá? Que ela me pede, então, Luciana, um abraço e um beijo no teu coração, que Jesus te abençoe.
15: Ah, Luciana.
1: Também tem outra pessoa ontem que disse que é tua fã.
15: É mesmo?
1: Isso aí. Tá,
15: meu Jesus amado.
1: É Eliane Francisco do Gugique.
15: Aham.
1: Bairro Gugique.
15: Eliane Ana Francisco Gugique, né?
1: É.
15: Isso.
1: Uma querida lá da farmácia. Aham. E maravilha. O pessoal pede, eu digo, se eu for falar de todo mundo, a gente vai tomar o programa de volta.
15: Não tem jeito não, né? Não tem
1: então,
15: jeito.
1: Então, pessoal, sintam-se abraçados, tá? O pessoal já lá de Vista Alegre, o pessoal de Honório, o pessoal aqui do centro, são tudo gente boa. 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
15: 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Bom final de semana. 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O Valdecir Santos, um abraço. Obrigado pelo carinho da companhia, tá bom, parceiro? Tudo de bom aí pra vocês, tá? 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Ô Valdecir, aquele abraço pra você, meu queridão. Tudo de bom? Boa quinta-feira. Olha o Mato Grosso e Matias lá pro Valdecir. Meritíssimo!

0: Pra começar bem a quinta-feira, hein, gente? Que maravilha!
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0: Esquetalha. Ai, ô Márcia, Márcia, pra mim é o seguinte, mas com vocês não tem tristeza, mas cara, quem tem que estar tá triste é quem tem pra receber de mim, né? Eu não tenho tristeza, mas capaz. Oi, falar de tristeza, dá uma tristeza quando a gente não quer engordar e daí vem esse negócio aqui, ó. Olha que oportunidade hoje, hein? Olha só, hoje é dia de eu mereço, mas eu mereço mesmo. Hoje é quinta-feira, dia 24, nenê. 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Ai, coisa boa. E já que falei de coisa boa, deixa eu mandar um abraço lá pro meu amigo Valdir Cirino. 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Mas que tal? Ah, deixa eu ter uma novidade pra você. Semana que vem nós vamos sortear um kit de produtos Embutido Cirino aqui, né? Acho que quem vai ganhar vai ser o Valdenir Lima. Que beleza! A Nelly Lucas, bom dia! Abençoada quinta-feira pra vocês, cidade linda de Coronel Vivida, mas aqui que tem cidade bonita. Aqui é que a Josefina mandou aqui pra mim, eu sei pro intervalo, que eu tenho que ir pro intervalo, homem. Fale, Josefina.
2: Bom dia, amigo.
0: Bom dia.
2: Queria deixar meu nome pro sorteio.
0: Tá bom,
2: aqui
0: então.
2: Aqui é a Josefina Pereira Fusco.
0: Uhum.
2: Queria pedir a música do...
0: Hã?
2: Do Rick... Irene, aquela Como Vai Ser Agora Sem Você. Obrigado por atendido.
0: Tá bom. Beleza, daqui a pouco vamos procurar aqui essa música, né? Deixa eu ver se esse nome, como é que eu vou saber o nome da música aí, abençoadinha? Sem você. Vamos ver se nós conseguimos encontrar ela aqui de novo. Toquemos, né? Se nós não encontrar ainda, não toquemos. Ah, Zalete Bastião, como é que você tá, homem do céu? Tá bom ou não?
3: Bom dia, Nicolas.
0: Bom dia, Bastião.
3: Que Deus abençoe sempre tua família.
0: Uhum, você também.
3: Manda uma musicona pra nós, escutando aqui no bairro Líder.
0: Nós que,
3: tá? Deus abençoe vocês sempre, tá bom?
0: Amém.
3: Querência amada, beleza?
0: Querência amada.
3: Pra todos os amigos e pra vocês da Rádio Palotes, tá bom? Tem uma ótima quinta-feira.
0: Valeu, beleza? Bastião. Aquele abraço pra você, meu querido. Tudo de bom pra você.
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9: 11:24. 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
0: Mas que tal, né? O meritíssimo juiz nos separou conforme a lei do homem determina. Boa aquela lá, né? 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

0: Mas que tal, né, coisa? Vamos lá trazer mais música pra esse povo. Ai, ai, ai, que coisa boa, né? Mas, homem do céu, quando a gente recebe uns elogios, a gente fica louco de faceiro, né? Mas que beleza. Quem que mandou mensagem? Aqui, ó. Vai ali, piazão, que você tem um punhado. Ô, gente, não deixa pra amanhã mandar mensagem pra mim, tá? Mande hoje já. Bom dia, Nico, coloca meu nome no sorteio, Terezinha de Jesus dos Santos Monteiro. Quem mais aqui, ó? O Antônio Brito, mas Brito, velho, conhecido popularmente como Tchãozinho. Ele falou que lá no Country Club tem, né? As folhas de ovaia. Bom dia, Nico. Tudo bem? Aqui o Nocaudo de Canas Anela. Temos, é só vir buscar. Caso eu vá pra cidade, eu levo, mas se quiser, podem vir buscar. Ô, gente boa, mas que tal? Oi, Luciane, o Israel, aquele abraço pra vocês lá no Caldo de Cana, então, lá na linha Castelli tem, né? Se o pessoal vier pra cidade, eles trazem pra nós aqui também, tá bom? A Maria de Nazaré. A Maria tá mandando um abraço pra família Cru, família Paz, amigos e amigas aí da Ponte Chupina e a Castelli. Pede a música Paixão Caipira, daqui a pouco nós vamos tocar, porque agora é a vez do Bastião. Aizá, letete, cheirinha velho.
1: Na voz
0: Aizá. Aí, ó.
1: É uma homenagem sincera.
0: Querência amada, 11:29, bom dia.

0: Morada, o velho Teixeirinha, finado Teixeirinha cantando aqui no programa, né? Coisa boa demais. Ah, escapaz que dá. Ô, tiozão, deixa eu registrar aqui, ó, participação da Iraci Barbinotti. Oi, Iraci, como é que você tá? Toca pra mim dia de visita com o João Paulo e Daniel daqui a pouco, vamos tocar. Quem mais aqui, ó? A Ana Paula Rodrigues da Rosa, aquele abraço. João Francisco Tarcísio, toda a família, obrigado pela companhia. A Ivonete Borsato Nhaia, aquele abraço, bom dia, obrigado pelo carinho da companhia. Intervalinho e logo tem Coutinho.
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6: 11:35. Deixa eu mandar um abraço pro pessoal lá do Limeira, né? Então se preparando pra festança, né, meu povo? Tá esquentando a festa de Nossa Senhora Aparecida. Um abraço pra toda a comunidade do Limeira se recuperando, né? E a festança vai acontecer. 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
0: 11 horas 37 minutos, 11:37.
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0: 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Ronaldo Coutinho, como é que fica o tempo aí, bicho velho? Vamos continuar a ter tempo bom aí pros próximos dias? Bom dia!
4: Bom dia! É, o dia segue aí com o tempo assim mais pra bom. Nas áreas de vales e baixadas até fica abaixo de 10 graus. Nas áreas de topo, acima de 10. E à tarde, de 24 a 26, 25, 27 graus. Tempo assim no geral, mais pra bom na região com predomínio do sol. Na sexta e fim de semana também. Fresco de manhã, quente à tarde, 27 a 30 ou até passa dos 30, principalmente no fim de semana. Até sábado não há indicativo de chuva. Domingo começa a ter uma chancezinha pequena até o finalzinho do dia à noite, podendo passar sem, e vai ficando mais quente. Na segunda em diante que começa a ter a chance de chuva e trovada. Segunda, terça, quarta-feira. Mas a gente vai atualizando. Da Climatea, Ronaldo Coutinho.
0: Obrigado, Coutinho, trazendo para nós a previsão do tempo. 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Ai, ai, ai, o que é que o Serginho Snisser mandou aqui pra mim? Ô, Sérgio, como é que você tá, ô, beiçudo?
5: Bom dia, Nico, bom.
0: Bom dia, bom. Certo. Bom.
5: Nico, toca pra nós aí a casa de caboclo. Estamos aqui no Limeira mexendo com as coberturas e terminando os preparativos de cobertura para nós se organizar para a festa da Nossa Senhora Aparecida.
0: Uhum.
5: E queremos ouvir essa música aí. Beleza?
0: Valeu, um abração, Serginho! Tudo. Ah, é o tipo lá do Sérgio. Daqui a pouco eu vou atender a Maria, vou atender também a Iraci, enfim, o pessoal. Tá rodando aí, Sérgio, pro pessoal que tá trabalhando lá, então, ó. Casa de Caboclo. Alô, pessoal do Limeira, aquele abraço pra vocês, Deus abençoe, tudo de bom. Bom trabalho pela comunidade. Isso é coisa boa, né? 11:41.

0: Rapaz, bem capaz que não, né? Tá aí, Casa de Caboclo, Rick Renner. Ô, oh, deixa eu fazer o seguinte aqui, né, velho? Eu tenho que atender aqui o pessoal lá do Caravaggio. Oi, tudo bem? Coloca meu nome no sorteio. E do meu esposo, a Tani, Beatriz e o Roberto Nunes, lá do Alto Caravaggio. Aquele abraço pra vocês, obrigado pelo carinho da companhia, tá bom? Nós vamos fazer o seguinte, nós vamos ali no intervalinho e nós já voltemos. Tem mais música pra você, gente. Fique tranquilo.
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1: Mas bem capaz que não, então, né, bicho velho? 11:49.
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0: Tudo em casa. Olha aqui, ó, rapaz. Vamos lá trazer mais uma bem rapidinho por aqui, ó. Quem que eu vou atender agora? Ah, agora é a Maria, né? Agora é a Maria que eu vou ter que atender. Mas quem que tá me ligando aqui? Mas que barba. Ô, oh, deixa eu ouvir aqui a dona Catarina antes de eu tocar a próxima música.
1: Bom dia, Nico.
0: Oi, bom dia.
1: Participar do sorteio de sexta-feira.
0: Tá bom.
1: Meu nome é Catarina Maria Petkovic de Bela Vista.
0: Valeu, dona Catarina.
1: Essa música, se for possível, rodar a música do Baitaca, saudando a Nossa Senhora.
0: Tá bom, daqui a pouquinho vou colocar aqui na nossa programação, tá? Olha a música aqui, ó, que a Maria Carmelinda Cruz pediu pra toda a família. Daniel, Paixão Caipira, 11:50. Bom dia, meu povo!

0: Paixão Caipira com o Daniel aqui na nossa programação do
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0: Ah, aqui deu tudo em casa, claro, né?
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0: Opa! 11:54, 11:54. Vamos então para nossa Voz da Esperança. Padre Lindo Bar já está conosco. Daqui a pouquinho eu volto para atender todo mundo que já mandou mensagem e quem ainda vai mandar para nós, tá bom? Voltamos já.
1: Com alegria, estamos chegando até você com o programa A Voz da Esperança, este programa aqui da Paróquia de São Roque, que vai ao ar todos os dias, levando também informações, acontecimentos, enfim, também a nossa vida litúrgica. E hoje, dia 24 de setembro, quinta-feira, tudo passa tão rápido, a vida também, mas a vida, sobretudo, é um presente precioso e cada dia é uma oportunidade para aprender, crescer e aproveitar ao máximo cada jornada. Viver é uma jornada cheia de altos e baixos, mas quando escolhemos enfrentar cada desafio com coragem e amor no coração, nós somos capazes de transformar até mesmo as situações mais difíceis em uma bela história de superação. Por isso que neste dia possamos continuar vivendo com muita esperança e, sobretudo, também cuidando da nossa vida e dos nossos irmãos. Passo agora algumas comunicações aqui da nossa paróquia. Hoje, dia 24, quinta-feira, né? Nós teremos celebrações às 19:30 lá na comunidade de São Luís, na capela MTA. Também lá na comunidade de São Pedro, na linha Carão. Amanhã, dia 25, sexta-feira, às 19:30, nós teremos aqui na Matriz a celebração de Ação de Graças pelo 9º aniversário do Terço dos Homens. Então, às 19:30 aqui na Matriz. Também às 19:30 amanhã lá na comunidade Nossa Senhora do Bom Fim, na Bela Vista, e também às 19:30 amanhã na comunidade São Joaquim. Dia 26, sábado, 14:30, Nossa Senhora do Caravaggio, Nossa Senhora de Lourdes no Alto Caravaggio e Menino Jesus no Retiro do Pinhal. E às 19 horas, sábado, Nossa Senhora da Saúde, Palmeirinha, Nossa Senhora do Perpétuo Socorro, no Madaloso, e também aqui na Matriz, a celebração da catequese. Domingo, dia 27, às 8:30, nós teremos a celebração aqui na Igreja Matriz e lá na comunidade Santa Clara. Às 9 horas, a comunidade São Cristóvão vai celebrar a Eucaristia lá na Gruta Santa Paulina. Então, quem gostaria de participar também, às 9 horas, domingo, lá na Gruta Santa Paulina, haverá a celebração. E às 19 horas, aqui na Igreja Matriz e lá na comunidade Nossa Senhora Aparecida, aqui no bairro. Dia 29, terça-feira, às 19:30, nós teremos a celebração da Esperança aqui na Igreja Matriz. Dia 30, quarta-feira, às 15 horas, teremos a celebração da Saúde aqui na Igreja Matriz. Dia 1º, quinta-feira, às 7 horas, aqui na comunidade, aqui na Matriz, na capelinha, às 14:30, Santo Antônio Linha Mussato, e às 16 horas, Santa Isabel. Dia 2 de outubro, sexta-feira, às 14:30, Anjo da Guarda e comunidade São Francisco Linha Leite. Às 15 horas, nós teremos aqui na Matriz a celebração do Sagrado Coração de Jesus. E dia 2, sexta-feira, às 19:30, Sagrado Coração de Jesus, lá no Caçador, Santana, linha Bergamasque, e Nossa Senhora do Perpétuo Socorro, Alto Pinhal. Dia 3, sábado, 14:30, Santa Teresinha, celebração da padroeira, né? Dia 1º de outubro, dia de Santa Teresinha. Então, dia 3, sábado, às 14h30, teremos a celebração lá na Santa Terezinha, juntamente com a comunidade São Vicente Palote. Também haverá celebração na comunidade São Francisco, linha Tortelli, e na comunidade São Sebastião. Dia 3, sábado, às 19h, Nossa Senhora da Luz, aqui no Jardim Maria da Luz, Nossa Senhora das Graças, no bairro Fleck, e Divino Espírito Santo, no Jacuti. Dia 4 de outubro, domingo, às 8h30, teremos a celebração aqui na Matriz e lá na comunidade Nossa Senhora da Imaculada Conceição, no Imaribo. E às 9h30, dia 4, celebração na comunidade São Sebastião, Vista Alegre. E teremos no dia 4 à noite, aqui na Matriz, às 19h, a celebração Eucarística. Eram essas as nossas comunicações para hoje. E que o Senhor abençoe a todas as nossas famílias. E o fazemos pela intercessão de Nossa Senhora de Fátima e de São Roque. Desça sobre todos vós a bênção de Deus Todo-Poderoso, Pai, Filho e Espírito Santo. Amém.

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3: 12 horas 27 minutos, meio-dia 27. Estamos de volta e agora vamos até uma e 10, né? Levando a boa música pra você. Fazendo de companhia. Você ainda não mandou mensagem pra mim? Manda aqui no 999151102. 999151102 pra você cadastrar seu nome, inclusive pra participar do sorteio de amanhã, né? Ainda dá tempo de você escolher aquela música legal, aquela música gostosa que você curte, tá bom? 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
3: Mas capaz, agora sim vou falar da Tunatur, né, bicho velho? 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Vamos lá trazer mais música, Nene Velho. Deixa eu mandar um abraço aqui, ó. Deixa eu ver pra quem que tá comigo aqui, ó. Ah, Marli Oliveira, aquele abraço. A Sônia Gavenda, aquele abraço. Sônia Delir, família Gavenda, aquele abraço. E no São Brás, obrigado pelo carinho da companhia. Tô de bom aí pra vocês, tá? Agora é Iraci Barminotto que eu vou atender, né? Depois eu tenho que atender a dona Catarina, que pediu música aqui pra mim também, tá? A Rosane de César, bom dia! Põe no sorteio, tá bom, já tá no sorteio aqui, tá? Quem mais aqui, ó, Celestino Nalon, aquele abraço. Seu Jerônimo, como é que tá o senhor, homem do céu? Ó, seu Jerônimo tava escutando a música lá. Valeu, seu Jerônimo, Davi Barbosa, Dona Maria.
5: Fica lembrança pra gente.
3: Verdade, né, seu Jerônimo? Um abraço, seu Jerônimo. Deus abençoe. Aqui, ó, bom dia. Carme Contini, quero participar do sorteio. Oi, Carme, como é que você tá? Tudo certo? Libardino também, aquele abraço. Bom dia, obrigado pelo carinho da companhia.
6: Bom dia, Nito. Tudo
3: bom
6: bem?
3: Bom dia, tudo
6: coloque
3: bem.
6: Meu nome no sorteio.
3: Ivanilda. Ivanilda
6: Terezinha Bolson. E toca uma música aí do... Do Rick Rene. Já se foi, pá.
3: Pois é.
6: Pra ter uma lembrança aí pra gente.

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2: 12:37.
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1: Homem do céu, vamos lá tracar fogo e mais música aqui, ó. Antes de eu trazer a música aqui que a dona Catarina pediu pra mim, né, dona Catarina? Família Petkovski, seu Neide, o Éder, toda a família, aquele abraço. Deixa eu ouvir aqui o Altair de Domênico.
4: Ô, Nico, buenos dias.
1: Buenos, tchê. Como é que tá?
4: Eu quero pedir uma pra ti, ó. Uma moda da
1: Pida.
4: Zé da série Serraninho. Uma moda de viola, aí. Juventude Moderna. Eita.
1: Juventude Moderna. Já tô procurando por aqui, tá? O que que eu fiz ali, homem? Mas escrevi que é uma beleza, deu um susto no negócio ali, ó. Ô, bicho velho, vamos trazer aqui então, primeiramente, a música que a dona Catarina pediu. Baitaca, saudando Nossa Senhora. Depois eu trago a

0: primeira, né? Estão preparando a festa por lá também, né?
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0: Ah, aqui, ó, tem mais gente participando comigo aqui também, mas que beleza, que maravilha. Ah, bom dia, tudo bem? Aqui eu vou descer de dois vizinhos, estou escutando o programa, toque a música Loira Casada com os Bertucci. Valeu, já vou tocar aqui pra você, tá bom, bicho velho? Ah, então tá. A Maria de Lourdes, essa aqui não é pra mim, né? Ah, terceira dimensão, então não é pra mim. Tá bom, então. Deixa eu tocar a música aqui que o Altair de Domênico pediu pra mim aqui, ó. Ô, Altair, como é que você tá, bicho velho? Tá aqui tua música, ó. Ó. Zé da Serra e Serraninho. Juventude Moderna. 12:47.

0: Beleza, Zé da Serra e Serraninho, Juventude Moderna.
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0: Tudo é, em casa. Aqui com nós mesmo, né? Ô, bicho, velho, deixa eu fazer o seguinte aqui, ó. Quem que tá comigo aqui? A Rita de Cássia. Como é que tá?
2: Oi,
0: é mais?
2: É, tô. Ah. A música, ah. A Copa do Pimentel, é a Rita. Eu participar do sorteio.
0: Tá bom. O que é que o Gilmar mandou aqui pra mim, ó?
3: Bom dia, Micão.
0: Bom dia, bicho, vai.
3: Escuta, acabei de chegar no rancho.
0: Que tal?
3: Pegando aquela. Aquela audiência, toca pra nós aí, viajando, solitário.
0: É boa?
3: E põe nosso nome no sorteio, Biazinho, tudo que é de bom. Uma ótima quinta-feira e que Deus abençoe a todos.
0: Valeu, Gilmarzão, velho. Aquele abraço, obrigado pelo carinho da companhia, tá bom, parceiro? Deixa eu atender primeiramente aqui ao Valdecir, lá de Dois Vizinhos. Ai, zalete, bicho, velho. Como é que você tá? É Valdecir Gnoto. Toque a loira casada, os Bertucci. Aliás, o Adelar Bertucci, ó.

de capricho de música, loira casada. Que beleza. Gente, eu vou fazer o seguinte, a Dolores mandou mensagem pra mim aqui. Oi, Dolores, como é que você tá? Tudo bem? Tudo certo? Obrigado pelo carinho da companhia, tá? Então, eu vou fazer o seguinte, eu vou atender a... Ah, tem mais aqui, ó, Terezinha. Terezinha, como é que você tá? Tudo bem? Terezinha de Souza, um abraço pra você, obrigado pelo carinho da companhia, tá? Eu vou atender, então, primeiramente a Rita de Cássia, né? Que ela pediu pra mim a Cobra do Pimentel e depois eu tenho que atender aqui o Viajante Solitário lá pro Gilmar, que pediu pra mim também, tá certo? Os irmãos Davi, a Cobra Prisioneira. Depois César e Paulinho, Viajante Solitário. E ainda tem aqui, ó, o pedido aqui da Silvana, pediu pra mim o Grupo Talagaço, Xote Bom. Valeu, gente! Aquele abraço, fica com Deus, saúde e paz a todo mundo. Eu volto amanhã lá pelas 11 horas, se Deus assim permitir. Valeu! Tchau!

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0: tarde, gente. Tudo certo? Tudo bem contigo? Tô chegando, hein? Eu e o Top Bandas, aqui na Palord FM, o melhor do bailão a partir de agora, até as 3 horas da tarde. Mas antes de mais nada, eu quero saber de você, como toda tarde eu quero saber, né, se você tá bem. Tudo certo por aí? Ah, na torcida que sim, sempre torcendo por você. Eu estou bem também, graças a Deus. Prontinha para começar mais uma tarde aqui na Palord FM, a rádio que você escolheu para ser a sua rádio. A rádio que faz parte da sua vida. Uma emissora do Grupo RBJ de Comunicação. Estamos sob a direção geral do Padre Lino Baggio. Na direção administrativa está o Frank Schiavini. E eu, Karina Barros, estou chegando agora e sigo com você aqui na Palord até às 5 horas da tarde. Você é meu convidado, sempre participe comigo. 99915-1102, tá liberado o WhatsApp. Inclusive, galera que chega pra abrir o baile já chegou, né? Valdecira, Maria, a Marli, né? A Fernanda, a Joyce, a Jana, a Duda, o Altair, o Gilmar. Todo esse povo aí, ó, chegou pra abrir o baile comigo. E daqui a pouco vão ouvir as indicações, né? E também aquele alô na Palote. Fica por perto.
1: E aí, gente, aqui é o cantor Will Silva, da Banda Elite, e nós também fazemos parte da programação do Top Bandas na Palote FM, da nossa querida amiga Karina Barros. Bora curtir música da Banda Elite!
0: Alô, Banda Elite! Puxa daí, que eu empurro daqui.

0: depois de ouvir banda universitária, ela não larga eu, é hora da gente mandar aquele abraço pra galera que já chegou aqui pro bailão, né? O Valdecir, lá de Pato Branco, cadê ele aqui, ó? Oi, boa tarde, tudo bem? Estamos à escuta todas as tardes. Toca aí, JM. Os pensamentos, não achei essa com um JM. Vou ter que dar uma procurada por aí, hein? Porque não encontrei ela. E ofereço pra esposa, a Maria de Lourdes, pois lhe agradeço se for atendido. É o Valdecir de Pato Branco. Um abraço. Tá bom, Valdecir? A Maria de Lourdes, a esposa, também mandou mensagem, né? É, quero ouvir a música com Terceira Dimensão. Ofereço pro meu marido, Valdecir, e todos vocês aí da rádio, quem estiver ouvindo. Obrigado se for atendida. Grande beijo. Beijo pra você também, Maria. Obrigada pela sintonia. A Marli, lá de Itapema, também manda mensagem. Oi, Karina, tudo bem? Espero que sim. Karina, quero ouvir a música Duvido, do Brilhação e do Rainha Musical. Um abraço, querida. Ô, Marli, um abraço pra você também. Deus abençoe. Gilmar de Quadros mandou o seu áudio, que tá pedindo Rick Renner, né? Rick Renner, depois das três eu consigo rodar, mas vou ouvir o áudio aqui, ó. Oi.
1: Bom dia, Micão. Gilmar, né? Escuta, acabei de chegar no rancho.
0: Ah, era pro Nico ainda.
1: Pegando aquela... Aquela
0: chegou
1: audiência,
0: agora, né?
1: Pra nós aí.
0: Ah, mas chegou agora essa mensagem. A internet às vezes pega umas peças na gente, né? É, a gente pensa que mandou agora, mas mandou antes, mas só tá chegando agora, né? Ô, Gilmar, um grande abraço aí pra você então, tá? Obrigada pela participação. A Joyce também participando. Oi, oi, roda da Nube Azul. É bonita e bandida. Essa é boa, né, Joyce? Grande abraço pra você. A Fernanda pediu Corpo e Alma, Mentirosa. Beleza, Fernanda. A Jana pediu Fio da Navalha com Rainha Musical. Beleza, tá certo. Vamos ouvir sim. Ô, meu amigo colorado, tava sumido, né? Ele disse que é por causa da chuva que ele não veio. Aham. Você foi aqui, você pegou um atestado aqui do Top Bandas pra não vir pro Top Bandas? Eu sei o porquê. Perderam, né? Daí ele não apareceu pra me dar uma corneteada, né? Olha, olha, hein, Altair?
2: Ô, Karina, boa
0: Oi.
2: Tarde, menino. Tudo
0: boa
2: tranquilo,
0: tarde.
2: Delícia?
0: Tudo bem,
2: tava
0: você, colorado?
2: Tava meio sumido, mas é por causa do tempo, né?
0: Sei.
2: Começou a dar uma ventania esses dias aí, quase que fui junto com o ventania.
0: É, você não queria falar comigo
2: por causa
0: do jogo, né?
2: Quero pedir a música pra ti aí, Karina, do Céu e Canto, Luz da Minha Vida. Feito?
0: Beleza, feito. Um abraço pra você, Altair.
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3: Boa tarde. É, o tempo segue no geral com condições aí favoráveis ao campo e atividade ao ar livre em geral na área e mantém a tendência de tempo assim mais para aproveitável na região no decorrer de hoje, com temperatura subindo agora de tarde. Mantém a tendência de tempo bom nessa sexta e fim de semana, frio de manhã, esquentando à tarde e com condições aí de tempo aproveitável. No sábado, domingo também faz calor, pode até passar dos 30. A chance de chuva até domingo pequena, talvez domingo finalzinho do dia, mas com uma cara de que não vai ter. Já aumenta a possibilidade de chuva na segunda à tarde e noite, terça e quarta também, com trovada. Deve esfriar de quarta para quinta. Da Climatera, Ronaldo Coutinho.
2: Obrigada, Ronaldo, pela previsão do tempo. 24 graus é a temperatura no centro de Coronel Vivida. 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

0: Dia Som com Rainha Musical. Duvido. Indicação do ouvinte por aqui. Uma hora com 35 minutos agora. A Duda também manda mensagem. Oi, Karina. Toca Morena Misteriosa. Quero dedicar para a Fernanda, da Sul Brasil. Ah, não era pra falar o nome. Falei. Ah, me desculpe. Não vou falar de novo, então, né? E depois, no Conexão, se puder, toca Amores Impossíveis, do PPA. Rodo sim, tá? Mas eu não tinha lido antes, agora foi. Foi tudo boi com a corda agora, né? Gilmar! Ô, Gilmar! Esse aqui mandou uma mensagem de áudio pra gente. Tudo bem, Gilmar?
1: Ô, boa tarde, tudo bem? Aqui é Gilmar, do Recanto Silva, do Jacutinga.
0: Opa!
1: Queria pedir uma música do Rick Renner, hein? Tive que ir embora.
0: Beleza, só que depois daí, né?
1: Esse é pra todos os clientes do bar do Gilmar aqui do Recanto Silva. Uhum. E pra todos que são fã que nem eu do Rick Renner, do Rick. Partiu cedo, né?
0: Foi, verdade.
1: Mas o amanhã a gente não sabe, né?
0: É, verdade.
1: Obrigado por atender.
0: É, a gente não sabe qual que é a nossa senha, né, Gilmar? Não sabemos. E quando chegar a nossa hora, chegou, não tem o que fazer, né? É a única certeza da vida. É claro que a gente sente, né? Sentimos muito essa perca. É, ele, assim, a gente pensa, né? Tinha tanta coisa ainda, né, pra ele fazer. Apenas 59 anos, né? Uma grande perca pra todos nós e pra música brasileira, pra música sertaneja.

Brasileira, com toda certeza. Mas depois das três eu rodo, tá? Depois das três, agora não consigo. Agora é só bandinha que a gente tá curtindo por aqui. Ó, o Thaír mandou um beleza. É beleza mesmo, viu, Thaír? Quando o Inter perde, você não aparece, já percebi. É tipo eu, quando o Grêmio perde, eu pego atestado. Só pra vocês não ficarem me corneteando. Tá certo, Thaír. Valdeci falou que pode ser meu pensamento com o corpo e alma. Então, beleza. Com o corpo e alma eu sei que tem. Tá bom, Valdeci? Um abraço aí pra você. Obrigada pela sua sintonia. Boa tarde, a Patrícia. Manda pra nós, as meninas Paty, Júlia e Carol, a música Morena Misteriosa. Beleza, meninas. Vou rodar assim, tá? Daqui a pouquinho. Marco Lovato. Oi, Marco. Também o Henrique. Alô, rapaziada de Vitorino. Uma boa tarde pra vocês. Também pediu o meu pensamento, né? Daqui a pouco a gente vai ouvir.

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1: Polícia Federal apreende R$500 mil em dinheiro vivo com candidato. A Polícia Federal apreendeu R$500 mil em dinheiro vivo com candidato às eleições 2026 em Florianópolis, Santa Catarina. O dinheiro estava com ele nas proximidades de uma agência bancária da capital. Segundo a PF, o valor tinha sido reservado previamente para saque. Um vídeo divulgado pela corporação mostra a contagem das notas. A PF vai apurar de onde veio o dinheiro e para onde iria, inclusive se houver crime eleitoral.
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1: A Unicep anunciou o vestibular 2027 com abertura de 20 novas turmas dos campus de Francisco Beltrão e Dois Vizinhos. A instituição completa 25 anos de atuação no sudoeste do Paraná. Também apresenta novos cursos e o maior programa de bolsas de sua história. Em Francisco Beltrão, principal novidade é o curso de Direito no período noturno, aprovado com nota máxima pelo Ministério da Educação, o MEC.
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0: Ela alô, pode... Danube Azul. É bonita, é bandida.
2: Vamos.

0: musical Fio da Navalha, na indicação do ouvinte por aqui. A Iracilda está participando com a gente. Oi, Iracilda.
1: Boa tarde, Karina.
0: Boa tarde.
1: De uma música, uma só lajota com Cleiton Borges. Eu agradeço ser atendida e uma boa tarde, beleza?
0: Beleza, Iracilda. Um beijão, menina. Oi, Karina. Boa tarde. É o Celestino Nalon, de Bituruna. Roda a música Quando o Verão Voltar com a banda Monte Azul. Um abraço a todos. Beleza, então, Celestino. Um grande abraço aí pra você. Deixa eu ver quem mais mandou mensagem. O Valmir Antônio, né? Ô, Valmir, boa tarde.
2: Boa tarde, Karina. Tudo certo?
0: Tudo certo.
2: Eu, Valmir, hoje do Vire. Estamos aqui ligada na Rádio Balaute.
0: Aí sim.
2: Mandando um sorte. Coloca uma pra nós aí. Terceira dimensão. Vou pra Santa Catarina.
0: Beleza.
2: Tchau, obrigado.
0: Tchau, obrigado. Obrigado pela sintonia também, né? Alô, galera de Vire. Boa tarde pra vocês. Alguém me mandou um link aqui. Quem será que é esse aqui? Acho que é o, se não me engano, é o Sebastião, né? Ô, Sebastião. É ele mesmo. Sebastião, tudo bem? Mandou um link do Facebook, não consigo abrir aqui. Não sei o que se trata. Um abraço pra você, Sebastião. A Tereza Almeida também está participando, né, Tereza? Pediu a banda 10, Retoque de Batom. Tereza, um beijo, uma ótima tarde.

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1: Éder Citadini, diretor de futebol do Criciúma, fez um forte desabafo após a saída do técnico Eduardo Batista para o Internacional. Nas redes sociais, o ex-jogador falou em decepção com o futebol e destacou a lealdade e respeito, afirmando: só os covardes abandonam o barco. A saída de Batista pegou a diretoria do Criciúma de surpresa, já que, segundo o clube, não houve contato prévio com o profissional. Eduardo Batista estava no Criciúma desde 2025 e tinha contrato renovado até o fim de 2027. Ao todo, comandou o Tigre em 74 jogos e deixou a equipe na sexta colocação na Série B, com 47 pontos. O último jogo foi na terça-feira, na derrota por 2-0 para o Operário de Ponta Grossa. Com as informações do esporte, Alexandre Bonetti.
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Catarina. Bora, vamos junto? Terceira dimensão. Nego Gil, falar em Santa Catarina, Nego Gil tá por aqui, né? Opa, bom, Nego Gil, na escuta. Tutsani, toca pra nós Mulher Ilusão com a banda Blue Star. Nego Gil, lá em Santa Catarina, né? Ouvindo a gente. Grande abraço pra você, Nego Gil. Leodemar também na sintonia. Oi, Karina, tudo bem? É Leodemar, do bairro São José, Santa Marta. Toca aí a música Dono do Bar, com o Calmon. Pra todos na sintonia, um grande abraço e tudo de bom. Leodemar, tudo de bom pra você também, tá? Obrigada pela sintonia. Boa tarde, aqui é a Serafina Correia, do Rio Grande do Sul. Dia quente e ensolarado. O oposto do alagamento da segunda-feira. Lá em Serafina, né? Serafina teve um alagamento, então, na segunda, né? Ele mandou aqui um vídeo pra gente. E hoje ele está contando, então, que o dia está quente e ensolarado. Que bom, né? Que bom. Mas ouvindo a Palote sempre. Forte abraço. Renato Brus Amarelo. Renato, forte abraço pra você também. Janete Brustolin, na sintonia aqui também com a gente. Rodei sua música ontem, sim. Vidro de Perfume, né? Ah, tá brigando comigo que eu não rodei, mas eu rodei. Vidro de Perfume rodou, sim. Mas se der tempo, eu rodo hoje de novo, tá, Janete? Um beijo pra você, menina. Dilson, Didi. Ô, Didi, meu amigo gremista. Boa tarde, Karina. Toca, se possível, Rosto Desmaquiado. Rodo sim, Didi. Beijão aí pra você, pessoal no Rio Grande do Sul, também ouvindo a Palote. Agora, 2:17. Boa tarde.

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2: O Dose dupla de hoje com Cleiton Borges.

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2: Pra quem é fã de carteirinha, hoje nós tivemos um Dose Dupla com Cleiton Borges. Porcelanato e uma sala J. 2:33, esse é o Top Bandas. A Luciana Siqueira está participando com a gente, pediu Doce Bandida com o Portal da Serra. Lu, beijo pra você, menina, uma boa tarde. A Janete também está participando com a gente. Oi, Janete, uma boa tarde aí pra você. Vivaldino, opa, Vivaldino. Rádio só faz com inteligência. Palote e do mais ligou, gostou. Está a frequência do sucesso. Ô, Vivaldino. Eu já vou te ouvir aqui, tá? Seu Vivaldino, ele é um fãzaço de rádio, viu? Ele gosta muito de rádio, que eu sei. Seu Vivaldino, eu conheço seu Vivaldino, assim, de ser meu ouvinte, desde que eu trabalhava lá em Beltrão, né, seu Vivaldino? Ele já me ouvia lá em Beltrão, faz tempo, que eu recebi as mensagens dele. Eu vim pra cá, fui pra Shoppingzinho, voltei pra cá, e o seu Vivaldino sempre na sintonia. Queridão demais o seu Vivaldino! Ele tá escrevendo aqui, que é verdade, eu me lembro. Me lembro muito bem do seu Vivaldino. Muitos anos. Deus te abençoe, viu, seu Vivaldino? Tudo de bom, muita saúde pra você. E obrigada sempre pela sintonia.

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1: Filho tenta sufocar a própria mãe com travesseiro após discussão. Um rapaz de 25 anos foi preso após tentar sufocar a própria mãe com um travesseiro em São Domingos, no Oeste Catarinense. Segundo a Polícia Militar, a guarnição foi acionada para atender a ocorrência por volta das 21h30, encontrando no local a vítima de 49 anos e o filho dela. A mulher relatou que durante um desentendimento, o filho teria tentado sufocá-la utilizando um travesseiro, além de ameaçá-la para que não saísse de casa.
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1: A partir de 2027, alunos da Rede Municipal de Ensino de Francisco Beltrão terão acesso a um auxílio de R$150 para a compra de material escolar. O benefício será disponibilizado por meio do Vale Kit Escolar e deverá atender cerca de 8.500 estudantes. A previsão conta no programa de fornecimento de material escolar da Prefeitura. A iniciativa foi criada a partir de uma lei de autoria dos vereadores Sidão Barbiero e Tiago Correia, aprovada em 2025.
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1: Vou escutar o áudio agora com vocês do seu Vivaldino, né? Seu Vivaldino!
2: Boa tarde, ouvinte da Palote. E você, locutora, que é querida demais. Que é ótima locutora. Um bom trabalho.
1: Obrigada, Vivaldino.
2: Qualquer música do Danúbio Azul, tá bom?
1: Tá
2: Gostaria
1: bom.
2: De escutar e mando pra todos que estão escutando.
1: Certo.
2: Aqui do bairro Bela Vista, Vivaldino de Oliveira. Estou ligado na minha, na sua, na melhor companhia. 100% de audiência e inteligência.
1: Alô! Ô, seu Vivaldino! Esse eu sei que é apaixonado por rádio, né? Tá certo, seu Vivaldino! Um grande abraço! Boa tarde, aqui é a Magda. Oi, Magda! Quero oferecer pro Jairo a música Morena Misteriosa. Já rodei essa, Magda. Com Céu e Cantos, né? Um abraço. Essa eu já rodei. Magda, Jairo, um abraço aí pra vocês. Oi, boa tarde. Parabéns pela programação. Linda, maravilhosa. Estamos aqui rebocando laje, ouvindo o seu programa. Manda uma do seu gosto aí pra nós. Que a sexta-feira da semana aí, né? Tá demorada. Já é amanhã. Voou! Amanhã já é sexta-feira de novo, gente. Coisa boa, né? É, o seu Lindomar, né? Quem tá participando. Alô, Lindomar! Um abraço aí pra você, um bom trabalho, tá? Obrigada pela sintonia. Vamos lá, que tem indicação do ouvinte pra rodar. Céu e Cantos, Luz da Minha Vida.

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desmaquiado na indicação do ouvinte. Agora faltam 7 minutos para as 3, reta final aqui do Top Bandas. Amanhã tem mais a 1 hora da tarde. Daqui a pouco eu vou chegando com o Conexão e a gente começa a curtir o melhor do sertanejo por aqui. Fechando então. Com o Calmon, dono do bar, lá pro Leodemar, lá em Santa Marta, lá em Candói.

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3: 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Boa tarde, Karina.
4: Uma excelente tarde pra você. Tarde de quinta-feira, 24 de setembro. Estamos chegando com o Conexão, que conecta você com o mundo da música. Por aqui o melhor do sertanejo de todos os tempos. Até às 5 horas. Contando sempre com o seu carinho e a sua participação. 999151102, esse é o WhatsApp da Palote. Inclusive, vou começar com duas indicações que chegaram mais cedo, né? Rick Renner, Tive Que Ir Embora, e depois Pedro Paulo e Alex, Amores Impossíveis, no Conexão dessa tarde de quinta-feira.

Lauana Prado. E a regravação da música do Leandro Leonardo, né? Deixaria tudo. PPA também cantou pra gente Amores Impossíveis, na indicação do ouvinte. Didi mandou mensagem aqui: oiê, menina! Vou pedir duas músicas agora. Se puder tocar a de Gilberto Gilmar, Capa de Revista, boa. Cristiana Araújo, É Com Ela Que Eu Estou, top. Um abraço, que Deus abençoe seu final de semana. Didi, você também, tá? Que Deus abençoe. Daqui a pouco eu rodo suas músicas sim, tá? Pode ficar plugadinho com a Palote.

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1: Odair Helman não estará no banco de reservas pelo Atlético Paranaense nos próximos dois jogos do Brasileirão, contra o Atlético Mineiro e Chapecoense. O treinador foi expulso da vitória sobre o Bahia e após reclamações e ofensas ao árbitro Anderson Daronco, conforme relato na súmula. Com isso, Odair terá que cumprir dois jogos de suspensão, um pelo terceiro cartão amarelo e outro pelo vermelho direto. Além disso, ele foi denunciado pelo STJD e pode receber uma punição maior, de 4 a 6 partidas. O julgamento está previsto para esta quinta-feira. Fábio Moreno deve comandar o Atlético à beira do gramado. Furacão enfrenta o Atlético Mineiro no dia 8 de outubro e depois a Chapecoense no dia 12. Com as informações do esporte, Alexandre Bonetti.
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0: Gilberto Gilmar, capa de revista. Pro Didi, lá no Rio Grande, ouvindo a gente.

0: indicação do ouvinte por aqui. Cristiana Araújo, é com ela que eu estou. Didi, valeu, hein? Indicações topzera por aqui. Agora, 3:26, o Sandro e a Carol da Móveis Pontarolo estão por aqui. Sandro, oiê!
1: Boa tarde!
0: Boa tarde.
1: Tudo bem, Karina?
0: Tô bem, você?
1: Graças a Deus, só alegria, igual Fusca ladeira abaixo, sem freio.
0: E você, Carol, tá bem?
2: Tudo bem, Karina, tudo bem?
0: Tudo certo. Que bom, como é que é? Fusca ladeira abaixo, sem freio?
1: Aham, sem freio. Você já dirigiu Fusca?
0: Já.
1: Então você sabe,
0: mas
1: né?
0: Não, ladeira abaixo, sem freio. Meu Deus.
1: No 12, fazendo a curva em duas rodas.
0: Eita. Empinando o Fuk.
1: Graças a Deus, um calor, né? Voltou a raiar o sol.
0: Verdade.
1: Depois de 485
0: boa, né?
1: dias.
0: De chuva.
1: Você viu aqueles memes lá das pessoas? Eu saindo de casa com a última roupa que me sobrou. Roupa de festa. Porque só tem mais isso, tá tudo molhado.
0: Tá desse jeito. Ainda bem, né? Um dia de sol.
1: Graças
0: agora,
1: a Deus, né?
0: Vai chover só domingo, segundo o que eu escutei por aí.
1: Aí, né? Esse final de semana, graças a Deus, eu não vou trabalhar, eu vou ter paz.
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0: 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Das antigas, essa aqui, ó, Pedro e Tiago, 4 semanas de amor.

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mensagem aqui. Karina, toca aí Pior é te Perder. Estamos com o volume no 12 por aqui. Tá certo, Marco. Um abraço pra você e também pro Henrique. O Didi falou que também, né? Tá com a caixinha de som, ó, bombando. É, mandou até um áudio aqui. Mandou um vídeo, na verdade, né? Um vídeo que a caixinha está bombando. Isso aí, Didi. Obrigada pelo carinho, tá? Vaguinho na sintonia também. Um abraço. Um abraço, Vaguinho. Obrigada pela companhia. O Enéas. Música do Henrique Juliano. Acho que ele quis dizer estamos na obra, né? Isso? O Fabiano, o Alceu, o Deni e o Perusso. A música Todo Mundo Tem Uma Pessoa. Aquela pessoa, né? É o Enéas quem está participando. Tá certo, rapaziada, na obra, trabalhando e ouvindo a Palote. Um grande abraço pra vocês. Essa aqui então é a indicação do Marco, lá em Vitorino.

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0: Gustavo Lima, o inventor dos amores. Esse é o embaixador. Recebi o meu presente aqui, ó, da Móveis Pontarolo. Ah, acabei de chegar, a Carol trouxe. Agora o meu chimarrão, né? Ô, Frank, agora nós não vamos mais brigar por causa da garrafa térmica, viu? Acabei de ganhar uma coisa mais linda da Pontarolo pra eu fazer meu chimarrão aqui de tarde, viu? Que chique, chique no último, rosa. Do jeito que eu falei pro Santo que eu queria, né? Lindona, é um rosa meio salmão assim, sabe, gente? É o capricho que o Sandro tem, né? Com certeza. Ô Sandro, amei, viu? Amei o meu presente. Aham, agora vai ficar melhor ainda o meu chimarrão de todas as tardes aqui, né? Obrigado, Móveis Pontarolo. Sandro, presentão, amei. Adorei. Agora, se alguém quiser me dar a cuia cor de rosa também, pra fazer parzinho. Eu não sou piduncha, capaz. Agora faltam 5 minutos para as 4, né? Virou 4 minutos para as 4.
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0: horas com 59 minutos. Uma boa tarde pra você. Seguimos.
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0: O Didi falou assim, eu acho que vai chegar várias cuias. Será? Será que alguém me dá uma cuia cor-de-rosa de presente? Ah, já pensou? Ah, daí o meu chimarrão vai ficar maravilhoso.

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4:15. Uma boa tarde pra você. Fernando Sorocaba com Kenny Brown. Paraíso.

Alô, porteiro! Ouvimos também Nando Moreno com Rio Negro e Solimões, o Chapeludo. Gente, atenção, hein? Atenção esses nomes aqui, ó. Essas pessoas que eu vou chamar. Seus documentos foram encontrados e estão aqui na Palote, tá bom? O Almir Peruso, a Vitória Rodrigues Machado, Antônio Galvão, André Nunes de Lima e a Marciele Fátima dos Santos. Então, né, os documentos destas pessoas estão aqui na Palote e precisam ser retirados em horário comercial, tá? De segunda a sexta, das 8 ao meio-dia e da 1h30 às 5. Tá certo? Final de semana não tem portaria aqui para atender vocês, tá? Tá fechado. Vou até repetir o nome, tá? Se você conhece, avisa. Almir Peruso, Vitória Rodrigues Machado, Antônio Galvão, André Nunes de Lima e a Marciele Fátima dos Santos. Agora 4 horas com 34 minutos, vai chegando o Palote.

0: nova capela do Instituto São Rafael em Chopinzinho. O espaço foi preparado para proporcionar um ambiente de oração, espiritualidade e acolhimento para pacientes, familiares e colaboradores da instituição. Durante a inauguração, a diretora administrativa do Instituto São Rafael, Michele Fernanda Alves, destacou a importância da capela e do novo espaço para a comunidade atendida pela instituição. O momento também contou com a presença do pároco da paróquia São Francisco de Assis, o Frei Júnior, que realizou a bênção da capela.
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0: Atenção, viajar! Paulinha Fernandes, a cinturinha mais fina do Brasil. É. E nem tirou um fio de costela, é dela mesmo, né? Gente, querida, tô indo nessa. Amanhã, 1h da tarde, a gente volta a conversar dentro do Top Bandas. Combinado? Estarei esperando por você. Reinaldo Claudino já chegou e daqui a pouco ele comanda o Arena 88. Você fica em boa companhia. Beijo grande pra você. Fica com Deus. E a gente se vê por aí. Tchau.
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0: 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Boa tarde, Reinaldo.
1: Oi, gente, boa tarde. Chegamos à Arena 88, porque hoje é quinta-feira, 24 de setembro de 2026. É dia de Arena 88 aqui na sua Palote FM. Segundo!

0: passando o quê, meu compadre? 17:02, 17:02, véspera de sexta-feira ainda, né? Véspera de sexta-feira. Amanhã é sexta-feira.
1: Você tá feliz hoje, né?
0: Não, hoje ainda não completamente, né? Mas amanhã, se Deus quiser, né?

trabalhador falando, gente. É um trabalhador, é exemplo de muita gente que está ouvindo a gente agora no trabalho, entendeu? É nesse sentido que é tudo de bom chegar sexta-feira. Padre Lino Baggio na direção geral da Palote FM, a direção administrativa e executiva Frank Schiavini. Abraço de todos aqui da Palote FM, onde quer que você esteja com o seu rádio sintonizado na Palote FM. Coisa boa! Liberando o nosso WhatsApp 999151102, 46999151102. A Andréia sempre ligadinha com a gente, lá direto de Rio Elias, né? Oi, Andréia, família Antunes, tudo de bom, muito obrigado pelo carinho da sintonia. O Divanzir tá digitando por lá, deve estar no trabalho, lá no Sob Medida Martins, hein, mano? Alô, Divanzir, como é que tá tudo certo? Forte abraço, bom trabalho. Os meninos estão por aí também, o Dariel, o Henrique, é? Então tá bom. E rapaziada, que não brinca em serviço, viu? E... ô, Dariel, pode bater o pé aí. Tá na luta lá com o paizão, o mano, de Vanzer. Vamos pros lados do Maria da Luz. Na sequência tem Henrique Henrique.

0: Rick Renner sem direção, Andréia indicou e a gente ouviu juntos aqui no nosso Arena. Tá bom demais então. Seu Guerino chegou por aqui. Deixa eu liberar o microfone, seu Guerino. 17:12, seu Guerino.
1: Oi, Renato, boa tarde.
0: Boa tarde.
1: Escutando a Palote sempre.
0: Muito obrigado.
1: O rádio não mexe no ponteiro, só mexe no volume.
0: Opa!
1: E quero pedir só pra curtir. Se achar aí com Zilizalo, Amarga Confissão. Tá
0: Amarga
1: bom?
0: Confissão.
1: Boa tarde, que Deus te abençoe.
0: Amém igualmente, amém igualmente. Deixa eu ver aqui se eu consigo aqui. Amarga Confissão, Zilo e Zalo. Alô, seu Guerino! Tá aqui, ó. Zilizalo, Amarga Confissão.
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1: Quarteto do Corinthians se apresentou mais cedo no CT Joaquim Grava para intensificar a recuperação de lesão durante a data FIFA. Gabriel Paulista, Zacaria Labiardi, Kaique e Yuri Alberto seguem no departamento médico, enquanto o restante do elenco volta aos treinos nesta sexta-feira. Yuri Alberto é quem está mais próximo de retornar. O atacante está na reta final do tratamento e pode ser opção contra o Internacional já no dia 7 de outubro. Gabriel Paulista trata um estiramento no joelho, enquanto Labiardi e Kaique se recuperam de lesões no joelho esquerdo. O volante André Carrilho também está fora em recuperação e com a seleção do Peru durante a data FIFA. Com 32 pontos, o Corinthians não vence há 6 rodadas e ocupa a 14ª colocação no Brasileirão, 3 pontos acima da zona do rebaixamento. Com as informações do esporte, Alexandre Bonetti.

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4: 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Tânia! Tânia, eu quero te ouvir mais vezes ainda hoje aqui no Arena. Tá bom, Tânia? 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

0: Morte.
1: Vamos lá, minha gente. Arena, Palote FM. Cadê você? Oi, Isabel, tudo bem?
2: Boa tarde, amigo, tudo bem com você? Eu tô bem, graças a Deus. Tô aqui mateando e curtindo as tuas músicas. Tá beleza, tá?
1: Obrigado, Isabel.
2: Pedi uma música pra você, do Amado Batista, igualzinho você.
1: Aham.
2: E oferecer pra você e pra tudo que estiver ouvindo.
1: Muito obrigado.
2: E tenha uma boa tarde, um abraço e tudo de bom. Que
1: igualmente,
2: Deus te abençoe.
1: Igualmente, Isabel, igualmente. Ô, Nego Gil! Cadê esse cara legal que eu tive a honra e o prazer de abraçá-lo recentemente? O Nego Gil sempre interagindo com a gente aqui na programação da Palote FM. E a gente, há 15 dias atrás, né, Nego Gil? Nem isso. Vai fazer duas semanas agora, no final de semana, que foi no final de semana da festa aí do Maria da Luz. Foi no sábado 12, né? E daí no domingo a gente se encontrou na comunidade de novo. E aí a gente trocou um abraço de respeito, um abraço de amigo, irmão. A gente que só se conhecia online, né, Nego Gil? E aí a gente teve o prazer de se encontrar. Você veio pra Coronel Vida rever muitos amigos. E aí encontrou o amigo Reinaldo também. Fala aí, meu irmão Nego Gil!
3: Boa tarde, boa tarde, boa tarde, Reinaldo, Claudino e ouvintes aí. Porque agora é Arena 88 que domina aí, né?
1: Ah, não tem pra ninguém nesse horário, né, Reinaldo? E eu fiz essa fala, Nego Gil, do nosso encontro, a nossa troca de abraço, meu parceiro. É, porque você enviou a foto que a gente fez, né? A gente fez juntos uma foto, tá ali a dona Vera também, que tava com a toquinha da cozinha ainda da festa no Maria da Luz. Ela falou, eu tô de touca, e a foto saiu ela com a mão na cabeça, né, apontando pra touca ali do pessoal da cozinha. Isso no sábado ainda. Nego Gil, você manda aqui, mano velho.
3: Toca pra nós aí, Bugre do Mato, um grupo cordiona aí. O final da Porca Véia.
1: Deixa comigo.
3: Só pra ver o poeirão, tem um firme na audiência aí. Aquele abraço. Tá. Meu Deus do céu.
1: Eu, Nego Gil, te quero bem, meu parceiro. Forte abraço, tudo de bom, viu?

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4: Mulher é presa em reserva acusada de furtos. A Polícia Civil de Reserva cumpriu um mandado de prisão preventivo contra uma mulher de 52 anos, investigada por furto no município. A ordem judicial foi expedida pela vara criminal da comarca de Reserva, após o Ministério Público requerer a revogação da liberdade provisória e das cautelas anteriormente concedidas. A decisão teve como fundamento a garantia da ordem pública e o risco de reiteração deletiva diante da apuração de infrações contra o patrimônio.
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4: O Hospital Intermunicipal de Francisco Beltrão iniciou nesta semana as visitas assistidas com cães por meio do projeto Patas que Acolhem. A iniciativa tem como proposta levar momentos de conforto e acolhimento aos pacientes durante o período de internação. O primeiro cão a participar das visitas é Tom, que passou a integrar as atividades realizadas no ambiente hospitalar. A ação é prevista em lei municipal de iniciativa do vereador Bruno Savarro. Segundo os profissionais da saúde, a interação com os animais pode contribuir para a redução do estresse, da ansiedade, melhora do humor, fortalecimento dos vínculos familiares e maior adesão ao tratamento. A proposta também busca contribuir para a humanização do ambiente hospitalar.
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6: 17 horas e 40 minutos. 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

0: lembrei de você porque você é a da vez agora, Sandra.
1: Ele te maltrata.
0: Oi, Sandra.
1: Você nem aí.
0: A Sandra do Primavera 1 elogiando aqui o

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2: Boa tarde, Reinaldo. Boa tarde a todos os ouvintes da programação. 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
1: É verdade, gente. Obrigado, Tânia. Vou te ouvir ainda mais hoje aqui no Arena, viu? 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
1: Ô, Reinaldo, tem gente por ali, Reinaldo. Ô Reinaldo, tem gente por ali. Cadê você? Que nunca mais apareceu aqui. Ô Celso!
5: Boa tarde, Reinaldo. Tudo bem? Meu amigo está falando de Sarção no rádio.
1: É
5: aí,
1: outro, ó.
5: Não é eu, né?
1: Não.
5: Reinaldo. Eu sou o Sarção aqui do Maria da Luz.
1: Não, é outro Celso.
5: Manda um alô pra nós aqui no seu Stasiak.
1: Alô, pessoal no bar do Stasiak. Alô, seu Fábio Stasiak.
5: Eu preto, polaco aqui. Aí, manda uma música boa aí, manda uma do Rick Renner aí.
1: Do Rick Renner?
5: Eu adorava as músicas do homem lá, viu?
1: Uia.
5: Adorava, não, adoro, né?
1: Sim. As músicas são boas.
5: Canta bom, né?
1: Verdade.
5: É que não sei se dá pra tocar no teu programa agora.
1: Dá,
5: né? Mas
1: dá.
5: Se pudesse tocar aquela mãe no Rick Renner lá, eu adoro aquela música lá. Ou senão a cara de pau lá, pode
1: cara
5: ser qualquer
1: de
5: uma
1: pau.
5: Delas, viu?
1: Qualquer uma delas.
5: Ali, Reinaldo, né? Daí prosseguimos, né? Beleza?
1: Então tá bom. O Celso Lopes dos Santos, meu conterrâneo lá do Maria da Luz. Colorado, uma barbaridade. Celso, você é um cara do bem, meu parceiro. Te respeito muito, você sabe disso. Alô, seu Fábio Stasiak. Essa rapaziada é uma rapaziada do bem, né, seu Fábio? Rapaziada, muito obrigado pelo carinho da sintonia, tá? Ô, João Valdecir.
6: Boa tarde, Reinaldo. Aqui é João Valdecir Schwarzen. Você viu uma outra música com o Rick Renner?
1: Ah.
6: Acho que é aquela música Ao Lado do Deus, ou Perto de Deus, uma coisa assim.
1: Aham.
6: Vem pra nós, toca e faz um favor, meu piá. Fico muito agradecido. Um abraço.
1: Na sequência tem a oração da Ave Maria.

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Estamos chegando ao final de mais um dia. Queremos agradecer ao Senhor, através de nossa Mãe Maria, tudo o que nós vivenciamos neste dia. Que bom que nós tenhamos no nosso coração este sentimento, esta vontade de agradecer e também de sempre acolher a sua palavra. Maria sempre nos diz: façam tudo o que ele vos disser, né? Então é muito importante também que nós saibamos acolher a palavra e realmente colocar em prática, né? E nós estamos nesse mês da Bíblia, né? É muito especial e nós queremos realmente acolher a palavra do Senhor, né? E nós somos convidados a ler também o profeta Daniel. Então, neste final de dia, nós queremos agradecer ao Senhor através de Maria, nossa mãe, tendo presente aquela fala de Maria: fazei tudo o que ele vos disser. O anjo do Senhor anunciou a Maria, e ela concebeu do Espírito Santo. Ave Maria, cheia de graça, o Senhor é convosco. Bendita sois vós entre as mulheres, e bendito é o fruto de vosso ventre, Jesus. Santa Maria, Mãe de Deus, rogai por nós, pecadores, agora e na hora de nossa morte. Amém. Eis aqui a serva do Senhor, faça-se em mim segundo a vossa palavra. Ave Maria, cheia de graça, o Senhor é convosco. Bendita sois vós entre as mulheres, e bendito é o fruto de vosso ventre, Jesus. Santa Maria, Mãe de Deus, rogai por nós, pecadores, agora e na hora de nossa morte. Amém. E o Verbo se fez carne e habitou entre nós. Ave Maria, cheia de graça, o Senhor é convosco. Bendita sois vós entre as mulheres, e bendito é o fruto de vosso ventre, Jesus. Santa Maria, Mãe de Deus, rogai por nós, pecadores, agora e na hora de nossa morte. Amém. Rogai por nós, Santa Mãe de Deus, para que sejamos dignos das promessas de Cristo. Infundi, Senhor, a vossa graça em nossos corações, para que nós, que pela anunciação do anjo conhecemos a encarnação do vosso filho, por sua paixão e cruz sejamos conduzidos à glória da ressurreição. Por Cristo nosso Senhor. Amém. O Senhor esteja convosco, ele está no meio de nós. Pela intercessão de Nossa Senhora de Fátima, de São Roque, nosso padroeiro, desça sobre todos vós neste final de dia a bênção de Deus Todo-Poderoso, Pai, Filho e Espírito Santo. Amém.

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2: Tá bom, e é verdade. É o nosso Arena 88 aqui na Palote FM. A gente vai até as 19 horas com você. Deixa comigo, viu? O Celção. Ô Celção, 18 e 11. Reinaldo, roda um Mato Grosso e Matias aí pra nós. Tá bom, Celção. Vai pra quem? Pra mãezinha Tereza e pro maninho Marcos. Ei, tá bom então. Muito obrigado pelo carinho da sintonia, viu, Celção? Tem um Celção ouvinte aqui. Eu não lembro de que bairro é o Celção, porque tem o Celso lá do Maria da Luz daí, né? É outro Celso daí. E o Rodrigo tá lá em Pato Branco ouvindo a gente. Fala, Rodrigo! E aí, Rodrigão, em Pato Branco? Você decide, Rodrigo. Tá bom? Ô, piazadinha, daqui a pouco mais que vai rolar umas piadotas aí, viu? Tá bom?

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0: E tenho dito, gente, é verdade. 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Ô, Piazadinha, tô recebendo visita aqui no Arena 88. Eu já dei uma provocada em vocês, né? Ô, Piazadinha, vamos escutar umas piadas, Piazadinha? Vocês querem ou não?
2: Frank, boa tarde.
3: Oi,
2: tudo certo?
0: Tudo certo, graças a Deus. E por aí, tudo certinho, Ian?
2: Vai que é um tufo.
0: Amanhã é sexta-feira, né, Franquê?
2: Sextou.
0: Amanhã é dia de trabalhar até umas horas, assim, né? E daí depois, né?
2: É.
0: Botega.
2: Não, mas um pouquinho depois, botega.
0: Ela, puxa, tio. Tudo amanhã, tranquilo, Franquinho?
2: Amanhã é dia de cantarolar, né, Reinaldo? Você sabe que é sexta-feira, tá todo mundo feliz, né?
0: Verdade, verdade.
2: Daí eu tenho um compadre meu que chegou numa sexta-feira, tava cantando, né? Achou que a mulher dele não tava perto.
0: Sim.
2: Daí ele cantando faceiro lá. Eu vou largar a minha casa e vou morar no cabaré. Lá eu fico à vontade rodeado de mulher.
0: Ah, e a mulher dele?
2: A mulher dele atrás olhando pra ele. Como é que é?
0: O que que você vai fazer?
2: Daí ele rapidamente continuou. Eu vou arrumar a minha casa pra ajudar a minha mulher. Ela é que manda aqui, eu faço tudo o que ela quer.
0: Aí sim.
2: Aí, conseguiu se acertar, né, Camila?
0: Nessas horas que o cara chega à conclusão que o coração dele tá fortão, né, Frank? Se ele sobreviveu, né? Porque o cara quase infarta, né? O primeiro verso ali, a mulher escutando, né?
2: Agora, viu, esse negócio de cabaré e coisa errada, eu lembrei também de contar aquela que disse que a mulher ficou viúva, né?
0: Sim.
2: Daí, sabe, todo o cerimonial lá de velório, etc, depois encomendação e etc, né?
0: Uhum.
2: Daí, na hora que foram sepultar o falecido,
0: sim,
2: a mulher começou a dar risada.
0: Você tá brincando? Uhum. Ah, é?
2: Daí um dos que tava lá no enterro lá, admirado, né? Perguntou, mas por que você tá rindo tanto assim? É a primeira vez que eu sei pra onde o meu marido vai.
0: Tem um povo que tá viajando e rindo com a gente aqui das piadas que tá
2: quem
0: contando.
2: É que, quem é que?
0: Os guri do turismo da empresa Unitur. Já ouviu falar Unitur, Frank?
2: Não.
0: Estão a caminho de Guarapuava e na escuta aqui do Arena da Palote FM. Galera do RS visitando o Paraná. Galera do Rio Grande do Sul visitando o Paraná. Então ainda ali para os Guarapuava.
2: Sejam bem-vindos, povo.
0: Não, mas pensa numa rádio que liga as pessoas,
2: liga,
0: né, Frank?
2: E qual é a rádio que tu escuta?
0: É Palote FM.
2: E aqui é o do Joãozinho, Reinaldo. Joãozinho chegou em casa feliz da vida. Disse, pai, achei uma carteira na calçada.
0: Sim.
2: E tem o nome do dono. Quer que eu faça? Devo devolver?
0: Uhum.
2: Daí o pai diz, mas claro que não, filho. Achado não é roubado.
0: Olha esse pai.
2: Se você achou, é sua, gaste o dinheiro.
0: Sim, meu.
2: E o dono que se vire.
0: Sim.
2: Beijo,
0: disse
2: tipo
0: o pai pro filho. É.
2: Aí mais tarde o pai perguntou, Joãozinho, você disse que a carteira tinha o nome do dono, de quem que é? Zé, era sua, papai. Bem feito, né?
0: Ah, entendeu? Essa é a melhor coisa que podia ter acontecido, né? Ô, Rafa! Por falar em RS, né? Rio Grande do Sul, né? Tem o Rafael Serpa também aqui em Coronel, né?
2: O RS?
0: É, o RS é o pessoal da empresa de turismo lá.
2: É.
0: Lá do Rio Grande do Sul, né?
2: Opa!
0: E nós aqui tem o RS, né?
2: É o Serpa.
0: Isso,
2: ele o Serpa. Tá ouvindo nós?
0: Sim.
2: Ô, louco.
0: Tá, ele tá coronado. Mandou a foto do radião aqui, né?
2: Mas tá indo aonde esse pragão?
0: Ele tá indo pro melhor caminho aqui. Tá, acho que tá nos Campos de Palmas o RS, né? Em RS.
2: Mas que fotinho.
0: Passando pelo Pinho Fleck.
2: Mas RS, vem embora, homem.
0: Ô, RS, não vai se perder aí, homem.
2: Acho que ele tá fazendo a campanha.
0: Ah, é, faz sentido, né? É pro estado, né?
2: Não, é a campanha do Sicredi premiado.
0: Ah, é verdade. Eu achei que era candidato, eu falando o nome dele aqui, daí nem podia falar, né? Nem poderia falar, né? RS, um abraço, irmão velho.
2: E a mulher que chegou, Reinaldo, na roda de amigas e contou pra elas, toda contente. Hoje meu marido encontrou uma barata na cozinha, estirou tudo pra fora, limpou tudo.
0: Aham.
2: Uhum. E daí, diz, amanhã vou colocar a barata no banheiro.
0: Bem pensado. A mulher foi bem. É, compadre, velho, tá pensando o quê, né? Você gosta de limpar tudo quando, onde tem barata?
2: Hã? E a professora que pediu pros alunos desenhar algo que um tem a ver com o hino nacional.
0: Opa, ó.
2: Aí um aluno desenhou um sol representando o sol da liberdade e raios fúlgidos, né?
0: Olha aí.
2: Aí o outro desenhou um soldado representando a pátria amada.
0: Sim.
2: Aí nesse instante entrou em ação o nosso amigo
0: Joãozinho. Aí, Joãozinho, chega pra cá, João.
2: Desenhou um jegue com o instrumento lá bem grandão.
0: Sei, a quinta?
2: É. Aí a professora perguntou, Joãozinho, o que que significa isso? Daí ele disse assim, gigante pela própria natureza.
0: Eu digo, mas que parte do hino que esse homem associou? Errado ele não tá.
2: É. Ah, barbaridade.
0: Joãozinho Praga, né? É
2: gigante pela própria natureza.
0: É uma sinceridade desse Joãozinho também, uma ingenuidade honesta. Passa com o chimarrão pro rapazinho.
2: O homem não quer mais.
0: Sério?
2: Acho que tá verde já. E a camiseta dele tá mostrando que sim, tá mais ou menos alto mesmo, né?
0: Esse dia ele tava de rosa aí, né? Mas agora veio de verde já tentando tomar chimarrão, então, né?
2: Do que tem a rosa. E aquela, Reinaldo, diz que no final de um dia de trabalho longo e cansativo, o Zé chegou em casa, estacionou o carro na rua, como habitualmente, né?
0: Sim.
2: Retirou o rádio e deixou um recado em cima do painel ali, né?
0: Sim.
2: Não tem rádio, não tem valores, a mala está vazia. Na manhã se...
0: Obrigado!
2: Daí no outro dia encontrou o vidro do carro quebrado e um papel rabiscado com o seguinte recado: foi só pra conferir.

0: Oi, aqui é Arthur. Não pode, né? O Arthur é irmão do Heitor, gente, pra quem não conhece, né? Pra quem não sabe de quem eu tô falando, né? Um abraço pros piados, Paulo.
1: Eita.
0: Alô, Renato Deitos! Um abraço pra você. O Ademir Veiga, o Negão, Lande, São Jorge do Oeste, Iracilda, ali de Honório Serpa. Abraço, tudo de bom. O Lenir Munhões, abraço, tá todo mundo na fila aqui, tá bom? Frank,
2: é.
0: Vamos contar mais uma aí ou não?
2: Mas, olha, o... Meu sobrinho perguntou por que que os homens casados não compartilham os problemas e frustrações com as suas esposas.
0: Ah, é? E aí?
2: Daí eu disse pra ele que não se pode discutir sobre malária com um mosquito.
0: O problema que eu tenho vem dali, né?
2: Ai, não é fácil, né?
0: Não se pode discutir malária com mosquito. É, o cara foi bem, né?
2: Bom, vou fechar com essa aqui agora, Renato.
0: Ah.
2: Diz que o bêbado tava em cima de um poste cantarolando, né? Até que chegou um guarda, disse, desce já daí. Daí o bêbado obedeceu o guarda e desceu, né?
0: Sim.
2: Aí o guarda perguntou, quem é você? Não se lembra? Sou o mesmo que tava lá em cima.
0: Eu tava cantando lá, seu guarda. O senhor que mandou descer. Obrigado, Frank.
2: Valeu, um abraço, até amanhã.
0: 18h38, eu volto já aqui, ó, pra fazer as finaleiras aqui do nosso Arena e pra dar umas músicas pro povo aí. Arena 88. Um abraço pro Celso Scorsato. Aí, Zá, Celcinho, velho.
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8: Polícia Militar prende em flagrante dois homens por tráfico e associação ao tráfico de drogas em São Lourenço do Oeste. A Polícia Militar realizou abordagem de um veículo que transitava pela rua Tiradentes do bairro São Francisco em São Lourenço do Oeste. Durante a abordagem, os policiais visualizaram no banco traseiro do automóvel diversos tabletes com característica de entorpecente, além de perceberem forte odor característico de maconha. Durante a verificação, foram totalizados

0: localizados 339 tabletes de substância semelhante à maconha, totalizando aproximadamente 250 quilos.
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0: Grupo que traficava drogas e fuzis é alvo de operação no Paraná e Santa Catarina. Uma operação da Polícia Civil do Paraná e Santa Catarina cumpriu ordens de prisão preventiva e mandados de busca e apreensão no Paraná e Santa Catarina. Os suspeitos integram, segundo a polícia, uma organização criminosa que atuava em ritmo empresarial para o tráfico de drogas, comércio ilegal de arma de fogo, incluindo fuzis e lavagem de dinheiro. Segundo a polícia, 12 pessoas foram presas e outras 3 estão foragidas. Os agentes também encontraram armas, munições, além de uma grande quantidade de maconha, crack e cocaína. Parte das drogas já estava fracionada e embalada para venda. Os entorpecentes foram encontrados em 2 endereços.
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0: 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Ô, povo bom! 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Ô, Iraildo Claudino. A Iracilda chegou por ali. Oi, Iracilda.
1: Boa tarde, Renato. Boa tarde. Eu queria pedir uma música com o André e Andrade. Ah. Deixa as águas rolar. Eu agradeço ser atendida. E uma boa tarde, beleza?
0: Beleza, Iracilda. Só que o nosso tempo tá uma loucura aqui, né? Barbaridade. Então, seguinte, ô Reinaldo, o Veiga tá pedindo uma lua branca do Lourenço e Lorival. Ô Veiga, pessoal lá de São Jorge do Oeste, abraço, tudo de bom. Ô Reinaldo, o Celcinho falou, não tem jeito de rodar um cara de pau aí do Rick Renner. Cara de pau. Eu sou mesmo um cara de pau, Rick Renner, tá? Até a mãe, o Celcinho pediu aqui, né? Sabe aquela música do Rick Renner, mãe? É, pois é. Ô, Celcinho, meu irmão. Celção? Celso? Ô, Celso? O Celcinho Scorsato tava por aqui, né? Não, o Celso Lopes. É Celção também, né? Alô, Celso Lopes! Abraço, pessoal aí no Stasiak. Ê, povo, gente boa. Ô, Reinaldo. E também Rosas Vermelhas. Rosas Vermelhas, quem pediu foi o Renato Deitos, homem. Hein, Reinaldo? Você, pelo menos um pedacinho, assim, podia rodar, né? De repente, sei lá, né?

0: Tudo de bom. E a galera do Rio Grande do Sul visitando o Paraná rumo a Guarapuava. Será que o pessoal já chegou por lá ou não? Pessoal ligadinho com a gente. É. Um abraço pro Leucir Dalcin. Parente do Flávio, hein, Leucir? Flávio Dalcin. Ah, Flávio Dalcin, Banda Ouro. Alô, Leucir. Pessoal lá do Rio Grande do Sul. Estavam dando uma carona pra gente aí. Que coisa boa. Ô, Lenir Munhões. Ô, Lenir. Essa canção bacana demais aqui, ó. Né? Mãos Calejadas.
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0: Abraço, até amanhã, gente! Não foi

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1: E aí, minha gente, como é que vocês estão? Uma boa noite pra você. Eu sou o Patrick Rodrigues e tô chegando a partir de agora aqui no Grupo RBJ de Comunicação, aqui na Onda Sul FM, depois, claro, em todo o grupo logo mais, trazendo muita música, aquela positividade pra você na sua noite hoje de quinta-feira. Hoje, quinta-feira, dia de TBT, né? E o que não falta de TBT, claro, é aqui na nossa programação do Grupo RBJ de Comunicação todas as noites. Estamos aqui sempre fazendo a sua companhia. Geralmente, Jô Carneiro tá aqui com você. Né? Agora, essa semana, já pude fazer a sua companhia aqui, né? Pra gente ouvir música boa junto. E você, quer mandar aí a sua? Fique à vontade, manda aí no WhatsApp que a gente vai rodar a música que você gosta de ouvir. Pra você que tá se preparando agora pra ir aí pra faculdade, já tá no caminho. Pessoal que tá aí nas rodovias, já se cuida, gente. Puxa aí o cinto de segurança, todo cuidado. Sempre pensa no horário de você sair de casa, não no horário só de você chegar naquele compromisso, porque senão, às vezes, você se atrasa, né? Vai ter que tirar na estrada. Isso é um dos maiores causadores aí de acidente. Então, bora aí com calma. Melhor você chegar um pouquinho atrasado, mas chegar em segurança, né? E claro, sempre levando a gente de carona, trazendo música boa pra você e fazendo aí a sua companhia. Você nos dando essa carona, vai curtir com a gente música boa, como o Maná, que tá chegando aqui pra abrir a nossa noite, com o som Lábios Compartidos. Lembra dessa aqui? É show de bola pra gente começar a nossa quinta-feira. Boa noite pra você. 7:08 agora.

0: aí, som pra você do Cidade Negra, sábado à noite. Também você curtiu aí o som do Maná, Lábios Compartidos, 7:15. Que bom é fazer a sua companhia. Que bom pra você que tá em casa também agora, né? Poder estar ligadinho com a gente aqui. Você que tá no seu carro, indo de um lugar pro outro dentro da cidade, fazendo aquela viagem grande também, retornando pra casa, seja bem-vindo de novo, né? Tá me ouvindo através aqui da Onda Sul FM, através da Palote FM também. Que bom a gente tá junto aqui na mesma sintonia. É o grupo RBJ de comunicação, né, gente? Eu sou o Patrick Rodrigues e prometo fazer sua companhia até a meia-noite. A única hora que eu não vou estar com você é das 9 às 10, porque daí nós temos a voz do Brasil, né? Daí a gente fica longe uma horinha, mais depois a gente tá aqui pra curtir música boa juntos e também trazer informação pra você, porque, gente, o Rick, né, infelizmente, acabou perdendo a sua vida, um acidente de aeronave aí, né, e foi enterrado em cerimônia restrita para amigos e famílias lá em Sorocaba, né? O cantor Rick, morto após um acidente de helicóptero na segunda-feira, foi enterrado em Sorocaba nesta quinta-feira no cemitério Pax, que fica na zona leste da cidade. A cerimônia foi restrita à família e amigos próximos. O parceiro de Renner, que morreu na segunda-feira aos 59 anos, vítima de um acidente de helicóptero, além do cantor, estavam na aeronave o empresário Bruno Avelar, o videomaker Paulo Soares, o piloto Antônio Roberto Nóbrega de Araújo e o copiloto Leopoldo de Barros Teixeira também. Inicialmente, o enterro estava previsto para as 17 horas, mas foi antecipado para as 16 por decisão da família. A imprensa não pôde acompanhar a cerimônia. Uma imagem do cortejo mostra o cantor Renner, parceiro da dupla, e o genro de Rick, o Marcos, né, e o Victor, filho do cantor, ao lado do veículo que levava o caixão do ídolo sertanejo. Renner chegou ao local por volta do meio-dia, foi embora pouco antes das 17 horas, sem falar com a imprensa, mas acenou para os fãs na saída. O corpo de Rick solo foi velado desde amanhã. O corpo do artista chegou durante a madrugada, às 4:30 da madrugada, após um voo que saiu de Florianópolis até o cemitério. Houve operação especial da Polícia Militar, Secretaria de Mobilidade, CEMOB, né, desde as 8 horas da manhã em função desse evento, e a PM fez patrulhamento para manter a segurança no local, e a CEMOB fechou o acesso de veículos de quem vem pela passagem da linha férrea na Avenida Carlos Reinaldo Mendes também, para tudo isso acontecer da forma que foi. Felizmente, né, gente, mais uma grande voz que se perde aí. Nossa, e tem vários sucessos aí de outros artistas também, né, que inclusive eram aí composições de Rick, mas agora, infelizmente, fica aí eternizado na sua voz, né? Suas canções já gravadas. Bora curtir um som legal de Atitude 67?
1: Original, mas
0: o som é Netflix. 7:18.

você do Maroon 5, Girls Like You, com participação da Cardi B. Eduardo Costa, pronto, falei, Atitude 67, Netflix, você ouviu comigo também aqui no seu início de noite. Agora, 7h29, 7h29, pelo menos aí, né, gente, o tempinho agora deu aquela trégua, né, não tá muito calor, não tá muito frio também. Em Francisco Beltrão, nesse momento, 21 graus e 6 décimos, em Coronel Vivida, nesse momento, 19 graus. Estamos por aqui, junto de você, né, faça chuva ou faça sol, fazendo essa companhia, trazendo pra você música boa e agradecendo o carinho da sua audiência, você que tá ligado com a gente aqui, né, na Palote FM, na Onda Sul FM, no Grupo RBJ de Comunicação, trazendo aí, né, a sua companhia, aquele carimbo da sua audiência, que é tão bom pra gente saber que você tá aí do outro lado,

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19h35 agora, 7h35. Que bom é ter você aqui comigo. Manda aí a sua mensagem, gente. O que saiu de pesquisa hoje? Rapaz do céu, hein? Vou te contar. E ó, sabia que em carta, Rubio, 31 congressistas dos Estados Unidos acusam o governo Trump de tentar interferir na eleição no Brasil? Rapaz, documento exige que o governo americano assuma o compromisso de reconhecer os resultados das eleições marcadas para outubro, e a carta é assinada por parlamentares democratas que fazem oposição ao Trump. Nunca vi uma eleição dar tanto borogodó, né? Tanto aqui no Brasil quanto fora do Brasil.

0: e Cauã e Ana Castela, Ilusão de Ótica, você ouviu junto com a gente aqui, Maluma também, Maluma cantou Felice Los Quatro, Titãs, Domingo, Klaus e Vanessa, Medo de Amar também você curtiu comigo, é o grupo RBJ de Comunicação, sou Patrick Rodrigues e até a meia-noite eu tô aqui fazendo a sua companhia, trazendo muita música boa aqui na sintonia, você que tá agora pela Palote, você que tá agora aí pela Onda CFM, grande abraço pra você, que bom a gente poder estar junto aqui nessa noite de quinta-feira, dia de TBT, e aqui não falta pra você curtir junto com a gente também informação.
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3: 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Eu sou Ângela Maria e você vai saber agora. Banco Central começa a avaliar viabilidade para integrar PIX com o sistema europeu. Anvisa alerta para venda irregular de tiros repartida em pó na internet.
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3: Agência Nacional de Vigilância Sanitária divulgou um alerta ontem sobre a oferta irregular nas redes sociais de tiros repartida em pó. A substância é um medicamento injetável que ativa o receptor de GLP-1 presente nas chamadas canetas emagrecedoras. No Brasil, a tirzepatida regulamentada pela Anvisa é vendida em farmácias, sendo o princípio ativo presente no Monjaro. Também pode ser encontrada em farmácias de manipulação, desde que o paciente tenha indicação e prescrição médica.
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3: O Banco Central informou hoje que iniciou com o Banco Central Europeu uma fase de avaliação da viabilidade de interligação entre o PIX e o TIPS, serviço de liquidação de pagamentos instantâneos do Eurosistema. Segundo a nota, as instituições avaliarão aspectos técnicos, operacionais, jurídicos e de negócios

0: monetária do euro, a interligação entre PIX e TIPS poderá contribuir para pagamentos transfronteiriços mais rápidos, eficientes e de menor custo entre as duas jurisdições, disse o Banco Central. Confira agora as informações do esporte.
1: Abel Ferreira voltou a ser cotado pelo Sporting de Portugal, mas o clube já tentou contratar o treinador em outras oportunidades. O presidente Frederico Varandas revelou que recebeu uma recusa em 2019, quando Abel ainda estava no Pouark, da Grécia. O técnico, que tem contrato com o Palmeiras até 2027, também tem uma longa história com o esporte, onde foi jogador e iniciou a carreira como treinador. Com as informações do esporte, Alexandre Bonetti.
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1: Bora lá, partiu quinta-feira. Quintou, minha gente. É dia de TBT, é dia de você relembrar muita música boa comigo aqui no nosso grupo RBJ no Music Night. Que bom, eu sou o Patrick Rodrigues e hoje tô por aqui.

notícias boas, né? E notícias não tão boas também. Vamos falar muito e vamos conversar durante essa noite de quinta-feira. Hoje, dia 24 de setembro de 2026, 8:06, e eu tô aqui pra poder trazer a melhor programação de todo o Sudoeste do Paraná e Oeste de Santa Catarina junto com você, porque você manda sua mensagem aqui no nosso

sucesso frente a frente pra gente curtir junto e abrir o nosso Music Night aí com chave de ouro, tá bom? Bora lá que até a meia-noite eu faço a sua companhia e de coração agradeço aí você tá ligado com a gente aqui no Grupo RBJ.

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1: É o som de Laona Prado pra você. Você é o Milha. Também Jorge Versilo, Mona Lisa, Megan Trainor, a

vou falar algumas informações também lá do nosso portal, tá? Que você pode acessar, é rbj.com.br. Acessa lá que você vai ficar por dentro de tudo que acontece aqui no sudoeste do Paraná e no Paraná como um todo também, né? Foi relevante, na verdade, né? Durante o nosso dia, lá no portal RBJ você vai encontrar informações. Quero ver quem relembra esse TBT aqui, ó. Luca, porta aberta, 8:21. Ótima noite pra você.

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1: Quarteto do Corinthians se apresentou mais cedo no CT Joaquim Grava para intensificar a recuperação de lesão durante a data FIFA. Gabriel Paulista, Zacaria Labiardi, Kaique e Yuri Alberto seguem no departamento médico, enquanto o restante do elenco volta aos treinos nesta sexta-feira. Yuri Alberto é quem está mais próximo de retornar. O atacante está na reta final do tratamento e pode ser opção contra o Internacional já no dia 7 de outubro. Gabriel Paulista trata um estiramento no joelho, enquanto Labiardi e Kaique se recuperam de lesões no joelho esquerdo. O volante André Carrilho também está fora em recuperação e com a seleção do Peru durante a data FIFA. Com 32 pontos, o Corinthians não vence há 6 rodadas e ocupa a 14ª colocação no Brasileirão, 3 pontos acima da zona do rebaixamento. Com as informações do esporte, Alexandre Bonetti.

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de 5 décadas de carreira, acima dos 30 discos gravados, ele consolidou-se como um dos maiores criadores de hits ou hitmaker, né, do país, marcando várias gerações com hinos atemporais que misturam o pop rock, disco, funk e MPB também, né? Nascido como Luiz Maurício Pragana dos Santos, Rio de Janeiro, 4 de maio de 1953, Lulu começou na música ainda na adolescência. Antes de estourar em sua carreira solo nos anos 80, entregou bandas aí, né? Entregou bandas como o Vimana, ao lado de Lobão e Hit também. Em 2012, o músico foi reconhecido pela revista Rolling Stones Brasil como um dos 30 maiores ícones brasileiros da guitarra e do violão. As canções de Lulu Santos são presença obrigatória nas rádios, né? E na memória afetiva também.

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2: Pra quem é fã de verdade, curtiu aí o som do Lulu Santos no nosso Dose Dupla. Que bom a gente poder trazer música boa pra gente curtir junto aqui, né? E Lulu Santos aí foram dois sucessos. Tempos Modernos e também Toda Forma de Amor. Quer pedir a sua? Fique à vontade. Manda sua mensagem pra cá que eu tô até a meia-noite fazendo a sua companhia. Bora de Felipe Rodrigo, média boa, atendendo aqui os sertanejos que pediram pra mim.

som pra você do Moinho da Bahia, Snoba, Nelly com Dilema, participação de Kelly Rowland naquela canção, e Felipe Rodrigo Média Boa. Gente, 8h55 agora, vou ficando por aqui com o Moinho da Bahia, Snoba. Daqui a pouquinho tem RBJ Notícias, Voz do Brasil, e eu volto a partir das 10 com o nosso Túnel do Tempo, tá bom? Um grande abraço pra você. Daqui a pouquinho eu tô de volta, hein? 10 horas, tem um encontro marcado aqui, não sai daí não, hein?

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2: No ar, RBJ Notícias. Eu sou Ângela Maria e você vai saber agora. Lei institui atendimento a vítimas de violência física e sexual. Proteção da biodiversidade no mundo demanda mais 1,3 trilhão de dólares por ano.
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2: O enfrentamento à crise da biodiversidade que põe em risco diversas formas de vida no planeta, inclusive a dos seres humanos, é um desafio que exigirá dos países esforços financeiros de 1,317 trilhão de dólares ao ano, além do que já vem sendo investido. O número é resultado de um estudo realizado pelas organizações sociais Denatura e Conservam-se, que resulta no relatório Fine Sinatura 2026, uma atualização de meio de década do progresso isolado à implementação em escala. As organizações acompanham a evolução dos investimentos globais na proteção da natureza desde 2020, quando foi publicado o primeiro relatório.
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2: Foi sancionada ontem, quarta-feira, a lei que institui o protocolo de atendimento a mulheres, crianças e pessoas vítimas de violência física e sexual. Entre outros pontos, o protocolo determina que o primeiro atendimento à vítima de violência seja realizado por um profissional de segurança pública e que este deve garantir o encaminhamento imediato da vítima à unidade pública de saúde, assim como realizar o registro da ocorrência. A iniciativa também determina o treinamento periódico para profissionais de saúde e de segurança pública envolvidos nos atendimentos. Confira agora as informações do esporte.
3: O Santos volta aos treinos de olho no clássico contra o São Paulo no dia 2 de outubro e terá 8 dias de preparação. Barreal está se recuperando e deve ficar à disposição, enquanto Cebolinha e o Ilharão também retornam ao elenco. Coutinho ainda é dúvida e pode começar no banco, enquanto Neymar segue em recuperação e não deve atuar no clássico. Com as informações do esporte, Alexandre Bonetti.
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0: Brasil. As notícias do governo federal que movimentaram o país no dia de hoje.
1: Olá, boa noite.
2: Boa noite para você que nos acompanha em todo o país.
1: Quinta-feira, 24 de setembro de 2026.
2: Vamos aos destaques do dia.
1: Segurança pública.
2: Operação investiga suspeita de ocultação de patrimônio e lavagem de dinheiro na compra de distribuidora de combustíveis. Luana Karen.
3: O objetivo da operação é desvendar a utilização de estruturas complexas de lavagem de dinheiro e ocultação de patrimônio no setor de combustíveis.
1: Tráfico de pessoas é crime.
2: E você sabe como identificar e combater esse tipo de ação?
1: Conversamos sobre o assunto com o diretor de migrações do Ministério da Justiça e Segurança Pública, Victor Semple.
2: Ele fez um alerta para formas de aliciamento, sinais de risco e medidas de prevenção e proteção.
4: É sempre bom a gente desconfiar daquela oferta de emprego no exterior, sem maiores detalhes, aquela questão do dinheiro fácil, né? Não existe dinheiro fácil.
1: Memória do Brasil ganha vida com a recuperação de imagens históricas.
2: Cinemateca abre as portas do passado e permite a visita pela internet. Gabriela Noronha.
5: Pesquisadores estão digitalizando mais de 180 mil rolos de telereportagens e cinejornais da TV Tupi, a primeira emissora de televisão do país.
1: Hoje, na apresentação da Voz do Brasil, eu, Mariana Jungmann e Luciano Seixas.
2: E acompanhe a gente ao vivo, acesse radiogov.ebc.com.br ou o canal Gov na sua TV aberta.
1: Foi deflagrada hoje mais uma fase da Operação Carbono Oculto.
2: O objetivo é investigar conexões financeiras.